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1: 9 e 11.
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5: 9:17.

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1: 9h44.
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8: 9,50.

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1: 10 e 13.
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1: 10 e 18.

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1: 10:49.
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1: 10:53.

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0: 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Lágrima agora só de alegria.
1: Existe alguém torcendo por você, meu irmão. E é por isso que você pode sorrir. Então sorria. Deus não se esqueceu de você.

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1: 5 e 5. 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
1: 5:41.
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9: 5:47.

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3: 6:15.
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9: 6:21.

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1: 6h46.
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1: 7,3.
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11: 7 e 10.

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1: 7:22. 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

Eu atrasei porque eu estava vindo, né? E de repente aconteceu um acidente aqui no Picadinho. Perto, muito próximo até do comércio do Roberto do Leite. Ô Roberto do Leite, você estiver ouvindo, liga para cá, que eu estou precisando de informação sobre esse acidente, né? Porque eu não parei para poder olhar, né? Porque tinha horário aqui na rádio e tudo mais. Mas se você souber de alguma informação, Roberto do Leite, do Pão também, né? Que aí foi vizinho do comércio dele, me falar como foi, o que aconteceu e tudo mais. Informações sobre o um acidente envolvendo, segundo eu soube, aconteceu por volta de 6 da manhã, não é? Foi a primeira informação que eu soube rapidamente. E foi uma motocicleta com um cachorro, né? O cachorro com a bicicleta acabou. A pessoa está lá estendida no chão. Agora 7h30, né, foi que o SAMU veio chegar. Mas segundo também informações, desde 6 horas da manhã que aconteceu esse acidente, né? Então a gente vai colher algumas informações para passar para todos vocês. Aqui o Picadinho, que faz parte do Picado, né, que é um distrito do município de São Jacuípe, não é? Para poder situar geograficamente vocês aqui. Daqui a pouco eu vou ligar para o cidadão, né? Vou abrir o programa, vou buscar ligar para ele, para ver se a gente colhe alguma informação maior, né? Mais detalhes. Lá no, na hora mesmo, estava presente o Moreira, que trabalhou na Polícia Civil aqui de São Jacuípe durante um bom tempo, aposentou-se, e hoje é diretor do colégio lá do Picado, Distrito Picado, né? Eu acho que é da área. Não sei se é municipal, estadual, não sei, mas ele é diretor dessa escola. Estava lá juntamente com outros homens, buscando organizar a passagem dos veículos, né, que nesse horário pela manhã é muito movimento aquela região, para poder evitar outro acidente, né? Estava o Moreira com outras pessoas, não é? Mas aí nós vamos ver aí mais informações possíveis, né? Deixa eu ver aqui. Tentando ver aqui um cidadão, tal, tal, esse aqui mesmo, né? Vamos ver se ele atende, né? Para poder a gente passar mais informações. Ah, Deus do céu, não é brincadeira não, viu? Não é brincadeira não, tá? Tá, deixa eu ver, rapaz, que negócio é esse? Aqui, pronto. Deixa eu ver. Deixa eu ver, rapaz. Já tem gente aqui do Bahia falando aqui, viu? O Lula já está aqui ligado com a gente. Mas daqui a pouco a gente começa o programa. Vamos começar o programa normal, depois a gente faz, depois vai para as notícias. Venha. Vamos ler o nosso salmo, né? Logo, o salmo no 144. Louvado seja o Senhor, a minha rocha firme. Ele me dá força e me prepara para a guerra. Ele é meu Deus misericordioso e minha fortaleza. Ele é meu lugar seguro, o meu libertador, o meu escudo em que eu me refugio. Ele me ajuda a governar o meu povo. Senhor, Senhor, quem é o homem para que o Senhor se importe com ele? Ou o filho do homem para que se preocupe com ele? O homem não passa de uma brisa, né? E a sua vida é apenas uma sombra que logo desaparece. Desça, Senhor, do seu trono. Desça. Toque os montes e eles soltarão fogo e fumaça. Lance os seus relâmpagos e põe os meus inimigos em fuga. Lance as suas flechas, os raios e espalhos que me atacam. Estenda a sua mão desde os céus e salve-me. Tire-me das águas profundas do poder dos meus inimigos. Eles vivem dizendo mentiras e torcendo a verdade. Cantarei um novo cântico para louvar meu Senhor. Tocarei instrumentos de 10 cordas para o Senhor. O Senhor dá vitória aos reis. É Ele que protege o seu servo da vida da espada mortal. Livre-me e salve-me das mãos dos meus inimigos poderosos que vivem espalhando mentiras e torcendo a verdade. Na juventude, nossos filhos serão como a planta viçosa e as nossas filhas como colunas que enfeitam o palácio. Os nossos depósitos estão cheios de alimentos de todo tipo.
os nossos rebanhos sadios se multiplicarão, as milhares, as dezenas de milhares em nossos pais.

0: O nosso gado dará suas crias e bastante leite para alimentar o povo. Não haverá praga, nem guerra, nem mortos a lamentar, nem crimes violentos nas cidades. Sim, feliz é o povo que é abençoado desta maneira. Como é feliz o povo cujo Deus é o Senhor. Amém. Começa agora o programa Liderança Abençoada no Horário, o Visão Geral.
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2: Renato.
0: Ah, tô falando, começando o programa. Bom dia, Conselho Jacuí. Bom dia, minha querida Birimbau. Bom dia, você que tá acordando, você que tá trabalhando, você que tá caminhando, você que está sem fazer nada. Joga água na cara, tira essa remela do olho e vamos pra vida, vamos pra frente, que atrás vem gente. Mas vamos mesmo caminhando, né? Buscando fazer. Porque Deus está nos dando mais um dia de vida, você tem que agradecer, rapaz. Tem que agradecer, viu, moça? Viu, moço? É, fica aí procurando história, né? Tem que agradecer e muito, né? É, rapaz, deixa eu ver aqui. Só dizer a você uma coisa assim, ó. Bom dia, você que está no comércio, você que está na indústria, né? Nessa manhã maravilhosa, que bom, mas que bom mesmo, né? Que estão nos ouvindo. Isso é bom demais. Eu só tenho também a agradecer, né? Oh, que bacana, né? Que bacana. Ah, rapaz. Vem cá, eu falei que era 3-0, kkk, só foi 2, viu, seu Lula? Você falou que era 3-0, é verdade, você falou aqui no programa, certo? Mandou para mim, ó, 3-0, de vídeo, Maria, né? Ele tá aqui, ó, Lula tá aqui, ó, mandou tanto bom dia colorido, dedo positivo, coração do Bahia batendo. Alô, torcida tricolor! O Bahia atropelou o Vitória, não viu a cor da bola, era para ter tomado ontem 4 ou 5, no mínimo, viu? Rapaz, o Bahia botou o Vitória dentro de casa no lugar dele. Gols de Alejo Vélez e João Lucas, que tinha perdido outro gol, né? Ele tirou do goleiro, bateu no pé da trave e saiu. A covardia ali, ia ser um golaço. Rapaz, eu não acreditava não, eu acreditava no que eu falei aqui, eu comentei. O Vitória seria favorito, né? E era favorito. Pô, o Bahia vinha de 4 empates horrorosos, né? Uma coisa dessa, 4 ou 5 empates horrorosos, né? Não ganhava de ninguém, e ali perdendo gordura, o Vitória só chegando no barradão em porrada. Cheguei a falar aqui, 11 jogos, 8 vitórias, né? 2 empates e uma derrota somente dentro do galeiro deles, né? Eles não chamam o Bahia de sardinha, então chamado galeiro também, das galinhas, né? Ô, gente, faz parte do show, né? Não se zanguem comigo, não. Faz parte do show. Bahia sardinha e a outra é galinha. Fica tudo coinha, né? E a gente vai tocando o barco. E nessa brincadeira, rapaz, o couro comeu, rapaz. Que show de bola, viu? Que show de bola, mas show de bola mesmo, não é? Show de bola fantástico, né? Deixa eu ver aqui, rapaz. Deixa eu ver aqui. Deixa eu passar. Passar aqui uma história aqui. É terrível, né? É terrível aqui, deixa eu ver aqui como é que chama. Bom dia, você que está no comércio, que está nos bairros, você do Picado, você do Bessa, que está me ouvindo, né? Meus amigos motoristas, né? Meus amigos motoristas, é de onde, rapaz? É daqui da região, meus amigos motoristas, taxistas, né? Além do taxista também, não é? Deixa eu ver aqui, rapaz, deixa eu pedir aqui uma história aqui, não é? Eu vou falar aqui um áudio, né? Dizendo aqui, cadê? Pronto. Olha aí, ó, manda o telefone de Vadinho, tá bem? E se você tiver o telefone de Moreira também, manda para mim, faz favor, no zap. Deixa eu ver aqui, rapaz. Voltando, porque eu estou meio perdido, né? Meio perdido é porque quando acontecem umas coisas assim que eu vejo, rapaz, é terrível, rapaz, isso me abala, né? Por mais que eu seja calejado, é complicado ver lá o corpo tido no chão, então, espero que não tenha tido um problema maior, né? E graças a Deus estava de capacete, né? No acidente. Mas voltando, bom dia papai, bom dia mamãe, bom dia vovô, bom dia vovó, bom dia você que está nos ouvindo, né? Bom dia meus amigos caminhoneiros, meus amigos do táxi, meus amigos mototáxi, meus amigos condutores da Avante, bom dia Conselho Jacuí, a cidade que pulsa, caminha com suas próprias pernas, né? Ai, ai, brinque com o São Joaquim de Birimbau. Birimbau não é brincadeira, não, viu? Birimbau estava nas manchetes políticas esses 8 dias aí em toda a Bahia. E o engraçado que eu tenho ouvido, né? Quando questionaram a questão da prefeita daqui, a Tânia Oshida, ter passado a apoiar a Assemi Neto, a outra chapa, né? A Assemi Neto, no caso, que é a oposição ao atual governo aqui da Bahia. Rapaz, o governador Jerônimo não soube falar, não, viu? Gaguejou para lá e para cá, rapaz. Aqui para ele é fraquinho, né? Eu acho. Tem gente que não, né? Cada um tem seu gosto. Né? E aí, eu tenho gravado aqui, viu? Ficaram futucando, eu boto ele falando, não é concreto, não é? Mas é isso mesmo, faz parte do show, né? Eu estou tentando ver aqui meu amigo Vadinho. Vou colocar logo, não, mas primeiro eu vou passar por onde? Vou sair daqui com o seu Jaquim, para a cidade que pulsa, cidade que é rica. Bom dia, hoje é segunda-feira, 24 de agosto. A gente vai para onde? A gente vai para o Coração de Maria. Alô, Coração! Forte abraço a essa turma toda de Coração que nos ouve. Forte abraço mesmo, né? De Coração, eu vou para onde? Eu vou para Irará, Biritinga, Água Fria, Oriçangas, descendo para o Pedrão, Terra Nova, Teodoro Sampaio, Amélia Rodrigues, São Sebastião, Santo Amaro, Feira de Santana. Você liga para mim? Liga para mim. Já tem gente ligando para mim aqui. Ó. Vadinho mesmo já está botando a cara aqui. Ó. Hein, Vadinho? Você deve estar tonto até agora, né, papá? Hein? Pois é. 9203-6677, né? 9203-6677. Liga para mim. Mas vou botar lá o seu Vadinho falando, né?
2: Bom dia, meu amigo Renato Dantas, deixa eu falar logo cedo, que hoje não vai ter como falar, porque o sofredor do Bahia, quando ganha uma, fica tudo... Ainda bem que eu não tava aqui, viu? Tava lá no jogo, lá, fazendo meu showzinho, tomando meu banhozinho. Mas, menino, o celular encheu. Mas antes chamei o sofredor do Bahia para apostar, e todo mundo só queria me dar o gol, tô com o gol quebrado, não quis dar, não. Mas um abraço para essa galera de Azeite, para não esquecer de você. Valeu, meu amigo Renato Dantas. Tchau, obrigado.
0: Ainda bem que o pessoal não apostou com você, senão você estava liso uma hora dessa. Era. Tava tendo que pagar muitas apostas, viu, meu velho? Muitas apostas. Ainda bem que a torcida do Bahia não quis apostar com você, senão você estava lascado, viu, velho? Ia ter que trabalhar um mês para pagar as apostas. Tá brincando, né? Meu Deus do céu. Ai, ai, ai, ai, ai. Agora tem uma coisa, viu? Sobre a questão do Bavi, eu vou comentar daqui a pouco, mas eu vou falar de uma coisa, de uma tristeza, rapaz. Saldo do Bavi. Morte, agressões, vandalismo, 60 pessoas levadas pela polícia. Imagine só. Morte. Teve um cidadão que foi morto. Não tinha nada a ver. Tá? Agressões, vandalismo. 60 pessoas levadas pela polícia. É por isso que em outros estádios do Brasil, inclusive no Rio de Janeiro, que é tida também como uma cidade violenta, hoje já tem jogos com 2 torcidas. Mas aqui na Bahia... Jogo com uma torcida, que é do Vitória, no Barradão, do Bahia Fonte Nova. Ontem foi do Vitória, no Barradão. E os bandidos, porque, vou dizer uma coisa, o que eu vou falar aqui, vai ter gente que não gosta, mas problema de vocês que não gostam. Problema, eu estou andando e indo para trás da moita, tá bom? Simplesmente, deveria se acabar com essas facções. Essas facções que são as torcidas organizadas. Porque eles não trabalham a violência, não é só no entorno, nos jogos. Eu falo da Vitória, do Bahia e de outros times por aí, não é? Tem um jogo, no entorno é uma área de alto risco. Você está passando com a camisa do seu time e uma galera, né, de bandidos, vem e te agride. E quando agride, ainda é o mínimo, quando não te leva à morte. Eu falo assim, um exemplo, não leva uma pessoa à morte, como acontece sempre. Outra coisa que acontece muito dentro de Salvador, estou falando que essas ruas já conheço, não é de agora, tá, anos atrás, né, até vi um lá na Avenida Tiradentes, depois de um jogo que aconteceu um Bavi, depois de um bom tempo, né? É, deram um ou foi dois tiros no rapaz, morreram na esquina, e ficou por isso mesmo, ninguém sabe quem é, ninguém descobre, tarará, tarará, e está tudo lindo, está tudo bem uma zorra, não é? É, e de repente essas torcidas atuam no entorno dos estádios e atuam nas caminhadas voltando para suas casas, e é de patota pesada, voltando para os seus bairros, é, dentro de ônibus, dentro do trem, depois o trem fala o metrô, depois está a pé. E outra, e no caminhar desses bandidos de torcida organizada, quando eles encontram qualquer torcedor, pô, o cara tem direito de usar a sua camisa, tem direito de estar ali, ó, se mandar, inclusive calado, passando, os caras chegam metendo a zorra na pessoa, agredindo, batendo de pau, é, tem caras que tem soqueiras, vários tipos de armas, fora chute, pontapé, soco, a zorra toda, né? Isso mostra a decadência de uma sociedade doente que nós vivemos nesse país. As pessoas acham que é bom, cadê o amor? Cadê o amor? Cadê a condição de coibir com essa violência? Sempre essa violência do futebol? É por isso que fala assim, Renato, você não vai estar? Não, não vou não. Tá? Minha filha chega, ah, Piuí é um problema seríssimo, Piuí, eu vou amarrado. Né? Minha filha, minha mulher também, ah, vamos puxar, rapaz, não vou. Sabe por que eu não vou, gente? Porque você, dentro do estádio, até tudo bem, porque tem uma torcida só ali, então você está legal. Mas você botou o pé fora, meu amigo, tudo de ruim pode te acontecer. Tudo de ruim. Inclusive você encontrar a morte através de um bando de bandidos que estão por aí. E o pior de tudo, que não acontece nada. Esses caras vão à pronta e tal. No outro dia está no jogo novamente, vão presos, daqui a pouco estão soltos de novo. É. E é assim que vai acontecendo, tá? Em cima de um jogo que tudo para dar certo, né? Para ser lindo, como foi, bonito, torcida, tudo mais, que deveria ser um clássico. Dois times de futebol, tem a paixão, tem a rivalidade, tudo isso é saudável, gente. A festa das torcidas, né? Mas mudou-se o espírito do futebol. A bandidagem, a violência tomou conta do nosso futebol. É por isso que a gente é uma vergonha hoje numa Copa do Mundo. É por isso que o futebol brasileiro é uma decadência. Que tudo isso envolve essa energia negativa. Dentro da CBF é roubalheira, é corrupção, é um instrumento de uso político, inclusive, que nunca não era, mas passou a ser. E olha só, Salvador registrou ontem, antes do Bavi, deste domingo, ontem no caso, né? Dia 23, cena de agressão, confrontos, vandalismo, destruição de estabelecimentos comerciais. O que é que tem a ver com o estabelecimento comercial ali, com suas portas, com sua decoração e tudo mais? Os caras vêm e quebram tudo. É pedra, é barra de ferro, a zorra toda. É assim que está acontecendo e aconteceu ontem em Salvador. Tá? Teve prisões também, mas a prisão daqui a pouco está na rua. Se não já está hoje na rua... E até mortes. E quem foram esses assassinos? Vão responder por essa vida inocente que foi ceifada? Não é? Pois é. E esse fato aconteceu numa avenida longe da fonte, ou do Barradão. Longe, não tinha nada a ver. Não é uma área do Barradão. Que é a 29 de março, não é? A chamada Via Regional, onde um torcedor do Bahia foi morto após ser atacado por dezenas de torcedores do Vitória. O cidadão estava na dele. 28 anos, olha o nome dele, José Alexandre Souza Borges, conhecido como Nakombi. Devia ter ligação com a Kombi, né? Para ter esse apelido Nakombi. Né? Ele simplesmente estava com a camisa de uma torcida também organizada do Bahia, né, que é ligada ao Bahia, estava com a camisa dele, né, seguia de moto, ele não estava nem andando, seguia de moto, no caso ele com a camisa da Mamô, quando foi abordado pelos torcedores da Tuí, que a Tuí, torcida, eu não sei agora como é o que fala, mas é conhecida como Tuí, do Vitória. Os Imbatíveis, pronto, agora me lembrei. Os Imbatíveis. E ele, gente, não teve chance de defesa e morreu no local. Não teve condições, inclusive, de receber o atendimento médico. Quando chegaram, já estava morto. E por meio de nota, a Polícia Civil informou que 6 homens foram presos em flagrante, suspeito de envolvimento da morte do torcedor. E pela tentativa de homicídio de outras 4 pessoas. Olha aí, ó, mais 4 tentativas de mais 4 pessoas. Que se fosse consumadas essas 4 tentativas, seriam 5 mortes. O grupo foi conduzido para o Departamento de Homicídio e Proteção à Pessoa. 6 homens apresentavam vestígios de sangue nas vestes. Isso aí, a polícia técnica tem que pegar essas vestes, pegar essas camisas manchadas de sangue e fazer o DNA. Para ver o confrontamento, o resultado dessas manchas de sangue, de quem era, de onde foi, que pode ser a prova concreta para se aplicar uma pena máxima a um elemento deste. Se é que vai acontecer isso, eu duvido muito, né? Eu duvido muito eu ter que ir adiante fazer. Eu adoraria fazer essa notícia de um julgamento popular condenando esses monstros a pelo menos 30 anos de regime fechado numa cadeia. É o que merece. Para servir de exemplo. Porque quando não há exemplo, as coisas andam à vontade. Mas os exemplos que nós vimos e ouvimos nesse país, os exemplos que deveriam dar bons exemplos, a gente vê cada exemplo horroroso, horroroso e triste. Não é? Digo que não. Liguem para cá, digam que eu estou falando errado. E vamos conversar, que eu posso estar errado. Mas os exemplos que vêm de cima não são coisas boas. É por isso que a gente está atingindo essa falta de limite e respeito ao próximo. Não é? Que há uma alimentação terrível por baixo disso tudo, de uma estrutura, de uma divisão entre os humanos, entre os seres humanos. Provocado por uma disputa de um podre poder, como cantou o Caetano Veloso em música tempos atrás. Daí, houve essa tentativa também de outros homicídios, inclusive foram autuados como homicídio qualificado, tentativa de homicídio também. Posse, como eu falei, de artefatos explosivos. Promoção de tumulto, conforme previsto no Estatuto do Torcedor, diz um trecho da nota da Polícia Civil. Aí, ó, o cara que sai, uma turma que sai, com explosivos, imagine. Isso é terrorismo. Mas não é terrorismo. Terrorismo é você estar com a Bíblia na mão, clamando por democracia nesse país. Isso é terrorismo. É, para uns. Agora, isso aí que deveria ser terrorismo, não é. Artefato explosivo, como está falando, quem falou sou eu, não, a Polícia Civil. Artefato explosivo, promoção de tumulto, conforme tudo mais, tal, tal, tal. Houve ação policial, alguns materiais ilícitos foram apreendidos, os policiais, inclusive, apresentaram na unidade objetos, 3 objetos pérfuro cortantes, além de 2 artefatos explosivos, foco de artifício e latas de spray. É, eles saem para uma guerra, em lugar de guerra, que não. Né? Quer fazer guerra? Vou fazer guerra na cadeia. O órgão ainda informou que todo o material apreendido e algumas peças de roupa com mancha de sangue foram encaminhados ao Departamento de Polícia Técnica para passar por perícia. Ainda segundo a Polícia Civil, diligências e oitivas serão realizadas para esclarecer as circunstâncias, identificar outros envolvidos e apurar a motivação do crime. A motivação do crime, sabe o que é? É o ódio que está incrustado dentro dessas pessoas. Que não passo de monstro, que não passo de bandidos, que não passo de assassinos, tanto que assassinaram o cidadão. Que não está se manifestando de forma violenta nenhuma, só porque estava vestido com uma camisa de um time adversário e estava conduzindo sua moto quando foi interceptado. Que absurdo, gente. Isso é terrível, né? Relatos apontam que Alexandre estaria sendo seguido por integrantes da torcida, os Imbatíveis, ligados ao Vitória, quando teria sido alcançado e atacado. Ele teria sido espancado e atingido por golpes de faca. Aí, armados. O torcedor, a arma que o torcedor leva para o estádio é seu grito, é seu canto. Essa que deveria ser a grande arma. É o seu boné, é sua blusa dando orgulho de você ser torcedor de um time. Mas não, aí, armas, faca. Inclusive, o ataque foi registrado em vídeos. Que eles fazem a cena, esses bandidos, eles mesmo filmam para se mostrar os bacanas. Como fossem homens, não são homens, são animais, são bandidos, isso sim. Que o homem em si não pratica esse tipo de ação, o verdadeiro homem. Tá? Isso é uma vergonha. É uma vergonha depois de uma partida de futebol. Então, a sociedade pode torcer? Não pode. Você tem que ir para o estádio e não pode vestir uma camisa, não. Você tem que ir, ó, até uma cor neutra de qualquer time. Um marrom, um bege, um cinza. Ah, porque um branco, sei lá. Porque é complicado, gente. É complicado. Triste Bahia, triste torcidas organizadas, que muitas delas não passam de um antro de elementos infiltrados para mostrar sua violência, mostrar o seu grau de animalesco, cruel, primitivo. Tá? Tá aí. Agora, vamos voltar a falar do futebol? Né? Deixa eu ver aqui. Se não dá tempo, não. A gente volta depois. Vamos tomar uma água, meu velho. A gente volta daqui a pouco. Eu tô retado com uma situação dessa. Não vou mentir. Que vergonha, velho.
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9: Fala, Renato.

0: Pronto, pronto.
1: Como?
0: Fale. Pronto, ok. Obrigado. Eu vou entrar no ar. Tchau, tchau. Tá bem. Eu estava falando aqui com o cidadão sobre, tentando buscar mais informações sobre o acidente que aconteceu hoje, segundo informações, por volta de 6 horas da manhã, quando a cidadã, parente de Nezinha, uma coisa dessa, né? Agora o nome dele falou, eu esqueci. Tava, já mudei o foco. Então essa cidadã via, hein? Mariana, né? Pois é, o nome da jovem Mariana, ela vinha na motocicleta e aconteceu um acidente com os cachorros, em cima de uma curva, né? De repente, você distanciando o cachorro, vai desviar e acaba perdendo o controle do veículo. Mas graças a Deus, ela estava de capacete, está vendo que o capacete ajuda? Estava de capacete, estava se queixando de dores, né? Mas estava consciente, mas o importante é isso, estava consciente, mas estava com de dores. E o capacete ajudou, né? Tá vendo aí como é importante usar-se o capacete? Né? Então, não, capacete qual é? Mas na hora do acidente, é o capacete que, no mínimo, evita muitas vezes um mal maior. E a situação é esta. As pessoas começaram a ligar, inclusive para o SAMU, e aconteceu, veja só, gente, que situação do socorro. Inclusive o SAMU, se vocês quiserem se explicar, se expliquem. Mas por que um atendimento levou praticamente uma hora e meia para chegar ao local? Imagine. E não é um local, o acidente não é um local distante da central do SAMU aqui da cidade. E de fácil acesso, porque o SAMU está num local que pega 101, da 101 entra na estrada que vai para o Picado, que é asfaltada inclusive, e tudo bem, é perto. Não é questão de trânsito, porque o trânsito... Enquanto tem trânsito, liga aquela sirene, e o pessoal abre de passagem para poder andar, que afinal está indo socorrer alguma pessoa. Mas é inadmissível uma hora e meia, eu estou dizendo, porque a informação de populares que eu tive... que o acidente aconteceu em torno de 6 horas da manhã. E a cidadã ficou no asfalto, sentindo dor e tudo mais. Várias pessoas, inclusive o Moreira, que foi polícia civil daqui, que é diretor da escola, estava lá buscando ajudar para evitar um problema maior, que é em cima de uma curva. Não é? A movimentação dos carros, das motos e tudo mais, não é? Na área, estava lá, certo? Eu agora, inclusive, tentei de falar com ele, mas me informaram que o telefone dele foi clonado. Meu Deus do céu. Aí, ó, o telefone do Moreira foi clonado. É brincadeira? Hã? Diretor da escola, que foi polícia civil daqui, foi clonado. Foi a informação também que eu tive, né? Tentando falar com ele. E daí, o que acontece? Uma hora e meia, para chegar ao SAMU. E eu estou falando porque quando eu estava saindo, eu até liguei para José Luiz, eu vou chegar um pouco mais atrasado, pelo movimento que estava na área, tinha que passar com mais cuidado, esperando tudo mais. Né? E quando eu saí para pegar 101, né? Tem ali um lixão na saída, aí você pega para pegar o contorno, estava adentrando nessa estrada, nessa rodovia que vai ao Picado, o carro do SAMU. Era exatamente 7h25 para 7h30, tá bom? Uma hora e meia, isso é um absurdo. Isso é um absurdo, um fato deste, né? Para se dar um socorro. Então, isso aí praticamente não é socorro. Socorro é quando há uma ação imediata, mas uma hora e meia, dá para você pegar um avião, chegar ao Rio de Janeiro ou São Paulo. Ou sair de Feira de Santana e chegar a Salvador. Quer dizer, quando a pista também não tem acidente, né, gente? Não sei não, viu, gente? Meu Deus do céu, que absurdo a gente vive, viu? Deus do céu, não sei. Aqui, o povo está falando comigo. Está dizendo aqui... Daqui a pouco, Marlene, eu vou falar Muito obrigado por você estar me ouvindo e a credibilidade que você nos dá, tá bem? Olha aqui, ó. Que fanatismo, Renato. Nem na Idade Média tivemos isto. Loucura desses torcedores. Isso aqui é Ailton, daqui da Cancela, se manifestando. Eu não sei. Tá muito difícil. Certo? Ô, Betinho, desculpa que eu liguei novamente, mas foi errado, tá bem? Desculpa. E daí, não é? Eu não sei não, viu, gente? O futuro dessa nossa sociedade, né? Ah. Ô, seu Barriga, vá procurar seu lugar, viu? Vou botar logo esse cara aqui, sabe por quê? Porque ele fica instigando, não sei o quê. Aí, ó, você tomou sua porradinha ontem, né?
1: Bom dia, Renato Dantas, é seu Barriga. Manda alô para o nosso Globo na Cajá e Matias Rotizeiro e todos os familiares meus de Água Fria, que já viram uma semana maravilhosa de paz.
0: Eu soube que essa semana você vai comer muita galinha, viu, velho? É, porque o galinheiro está cheio. Agora, voltando ao jogo, vamos falar um pouco do futebol, não é, que movimenta as emoções, as massas, principalmente o Bavi.
2: E Bahia! Nossa...
0: Pois é. E nós estamos aqui numa cidade que a maioria da torcida, aqui é um centro forte do torcedores do Bahia, com o São Joaquim Birimbau, é fortíssimo. Só é fazer a pesquisa, você vê que bate 70%, 80% do torcedor do Bahia. Veja o Birimbau aí, ó, no arrastão que tem aí no São João, 6 mil pessoas, 6 mil pessoas é meu, velho, multidão, é. E daí, jogo de bola... Como eu falei, Vitória favorito. Por que o Vitória é favorito? Naquele momento, o Vitória tava, caía no barradão, porrada. Caía no barradão, porrada, e a torcida em cima, né? E os caras machucando, o Flamengo perdeu, saiu da Copa do Brasil por causa do Vitória. O Vitória foi lá e pegou recentemente o Botafogo, pau, e caiu no barradão, era porrada. Né? Criou-se esse lema, né? Caiu no barradão, já foi. Só que... Tem que reconhecer, parabéns a Rogério Ceni. Rogério Ceni que é muito criticado e realmente muitas vezes merece a crítica, são críticas fundamentadas, né? Pela forma como ele trabalha, ele é meio complicado, viu? O Rogério Ceni é. Mas foi o que aconteceu. Eu até perguntaram, vem cá, Renato, o que é que você acha de um povo? Sempre diz, o Vitória é favorito, não é? Tem o seu mando de campo, tem uma torcida forte, está vivendo um bom momento lá dentro, está muito difícil. É? Se o Bahia empatar, já é um bom resultado. Eu falei isso até com um amigo meu, despachante de uma farmácia aqui da região, eu falei com ele isso. Digo, olha, se o Bahia empatar, já é um bom resultado, né? Pelo o quadro pintado. E também o último jogo do Bahia foi ridículo contra a Chapecoense, aquele 3-3. O Bahia teve 3 vezes o jogo na mão, o resultado, e deixou empatar, né? Tudo bem. Ontem vai ser o jogo, mas clássico é clássico, e time grande, quando é time grande, se impõe. Isso foi o Bahia que fez ontem. Se impôs como time grande que é, né? Chegou dentro do Barradão com sua torcida fervorosa, cantando e tudo mais, e motivando. O Rogério Ceni estudou o Vitória muito bem, armou um esquema que o Vitória praticamente não conseguiu repetir, aquele grande futebol que vinha jogando. Da garra, da vontade, da falta de espaço, né? E um time também muito vertical nos seus contra-ataques, principalmente pelas laterais. Ontem, vários jogadores que vinham brilhando dentro do Vitória, principalmente do ataque, o René mesmo, um jogo sumiu. É. O Eric também, um grande jogador, fazendo um golaço fantástico e tudo mais também, esse lançamento sumiu. O ataque do Vitória subiu. O meio de campo do Vitória foi engolido. Por sinal de que jogadores não são um neném, não. Jogadores rodados, bons jogadores e tudo mais. E a sorte do Vitória não ter tomado a goleada ontem. Uma, o goleiro do Vitória fez umas 3 ou 4 grandes defesas. O Arcanjo, né? Aquela jogada perigosa do lateral esquerdo do Vitória não existiu, né? E o Bahia botou o Vitória na roda. E você, torcedor do Vitória, pode ir para o Caboclo, ajoelhar, chorar e agradecer de não ter tomado uma enfiada ontem de 4 ou 5 a 0. Tá bom? Tá certo? Que é fato. Veja quantos gols o Bahia perdeu, mas foram gols perdidos. Gols perdidos. Né? No início da partida, até os 15, 20 minutos, o Vitória entrou no fogo, né? E tentou algumas jogadas, tudo mais, criou algumas situações, até crítica, né? Poderia ter até aberto o placar, como o Bahia também. Mas depois o Bahia foi tomando conta, e botou o Vitória na roda do meio de campo, e o Vitória deixou de ser uma ameaça. É, veja que o goleiro do Bahia não teve esses trabalhos, como ele às vezes vem tendo, né? Segurando. E aqui o cidadão falando a vez que não teve arcanjo certo. O próprio torcedor do Vitória falou aqui, não teve arcanjo certo, o goleiro, né? As modificações que o treinador do Vitória fez não deu resultado, né? O Jair Ventura tomou um nó, usando o futebol, né? Quando o Rogério Ceni durante a semana trabalhou calado, papapá, e outra, a maioria das pessoas achavam que era muito difícil, como eu mesmo achava que era difícil pelo contexto, né? E de repente o Bahia se mostrou grande, não jogou na defesa, né? Botou 1-0, eu até estava comentando com minha mulher, rapaz, o Bahia botar 1-0 aí, vai recuar, vai ser um azul, mas continuou jogando para cima e construiu várias jogadas até chegar a 1-0, o gol de Vélez. O Pulga pegou pela esquerda e ali não foi um cruzamento, foi um lançamento, né, de mão. Ele cabeceou, por sinal, estreou como atacante. Tá até brincando, eu digo, nunca falei mal desse cara, digo, porque eu estava já puto da vida. Eu digo, o cara fez um gol de pênalti chorado, mas ontem ele foi lá, mostrou que é centroavante, a bola chegou, ele jogou para dentro, né, 1-0. E aí, meu amigo, ficou feio, viu, Vitória? Ficou feio. Agora, né, esperar o próximo ano para ver se vocês conseguem uma reabilitação. Mas a sardinha chegou dentro do galinheiro e, ó, fez o corococó para a rapaziada. Faz parte do futebol, né? Agora, não sei não, viu? Tem um... como é o nome dele, rapaz? É aquele comentarista que... Ah, o Zé Eduardo Bocão. Zé Eduardo Bocão teve a ousadia... Cara, é um insensato aquele rapaz, né? Ele teve a ousadia de dizer como é que pode perder para essa carniça. Ele não está bem. Ele? Mas ele não está bem porque eu sei das histórias dele que eu não posso falar aqui. É, nunca esteve, há muito tempo que nunca esteve. É, não posso relatar publicamente. Então, que é caso pessoal, né? Deixa lá. Então, veja só a situação. Chamar o Bahia de carniça, depois o Bahia chegar lá e dar um banho. O Bahia está em quinto lugar no Campeonato Brasileiro. Quinto lugar, gente. É brincadeira, viu? É, já não corre risco de rebaixamento disputando aí uma Sul-Americana, né? Porque também não vai para a Libertadores, não. Vai ficar na Sul-Americana mesmo, viu? É porque, né, o Fluminense já deu a escapada. E falando outra situação também, o Flamengo perdeu uma grande chance de se tornar líder do campeonato. É. Pois é, mas aconteceu, tomou 2-1 do Cruzeiro, inclusive já faltando um minuto para acabar o jogo, o Cruzeiro virou o jogo, 2-1, e ontem o Palmeiras deu uma disparada, meteu 4 no Vasco, não é brincadeira não, viu? A coisa é séria. É, mas vamos ver aqui meu zap, né? Tem várias pessoas falando aqui com a gente. Cleiro Nilson tá retado, viu? Chamando o Vitória de time ridículo, é. E fala assim, a galinha tem medo de dar sardinha, tá vendo? E ela é Vitória, viu? É torcedor do Vitória, não é do Bahia, não. Tá retado. Hoje, ele dormiu ontem. É, deixa eu ver aqui. É, tá certo também, né? Tá certo. Ai. Chegou aqui informação, né, já que estão falando de futebol. É, bom dia, Renato Dantas. Estou sempre divulgando para vocês da imprensa, o campeonato é municipal. Beleza, tá? E a seleção de Amélia Rodrigues jogou contra a seleção de Feira de Santana. Rapaz, já é a segunda rodada, né? O jogo foi realizado no Estádio Municipal de São Gonçalo dos Campos. E final, Feira de Santana 1, Amélia Rodrigues 0, né? E Amélia, vê se pelo menos ganha uma, né? Porque tomou dois no primeiro jogo, dentro de casa contra o Anguera, e ontem em São Gonçalo, que é um campo neutro, né, em Feira Santana, que o Jorge está com problemas, né? E tomou 1-0, né? E no próximo domingo volta a jogar contra a seleção da cidade de Santanópolis, em Amélia Rodrigues. Eu espero que consiga uma vitória, né? Pelo menos 1-0, né? Pelo menos isso, meu Deus, né? Mas vamos que vamos. Deixa eu ver aqui, rapaz. Uma cidadã tá aqui, ó. Tá bom, tá certo. Ah, tá falando se tem como fazer apelo no ar. Isso não é apelo, não. Não, aí não tem que apelar, não. É falta de vergonha da Embasa. Ó, pra isso aqui, ó.
3: Bom dia a todos. Tem como fazer um apelo aí no ar? Pedir a Embasa para procurar saber da Embasa. Por que aqui o pessoal da Redondeza, da região da Mundial, tá sem água? Desde quarta-feira, a gente não está conseguindo nem lavar roupa, as atividades de casa básica a gente não está conseguindo fazer, nem lavar uma roupa, nem lavar um cabelo. Para tomar banho, a gente tem que estar pegando nas casas dos vizinhos. Isso é desumano, as contas a gente paga em dias. O que é que está acontecendo com a Embasa? Que é só aqui nessa região que é assim, nos outros lugares a água já voltou tudo normal, só aqui, próximo à Mundial, que está desse jeito.
0: Ah, Deus do céu. Que vergonha, Embasa. Você é uma empresa que envergonha a maioria dos baianos pelo serviço caro e ruim que vocês prestam à sociedade baiana. A empresa é baiana. E, por sinal, está entre vocês. Já falei isso várias vezes, vou continuar repetindo. É uma das empresas baianas mais ricas da Bahia, tá? Segundo as últimas informações que eu tive, a última vez, estava entre as 10 maiores empresas da Bahia, em termos de grana, não é? E a cidadã falando que. Eu vou repetir, que olha a situação. Que não pode lavar um cabelo. Pô, a mulher não pode ficar com o cabelo sujo. O homem não pode, imagina a mulher. Né? Não pode lavar roupa, que vergonha. Aí, ó.
3: Bom dia a todos.
0: Vou
3: Tem como
0: repetir.
3: fazer um apelo aí no ar? Pedir a Embasa para procurar saber da Embasa. Por que é que aqui o pessoal da Redondeza, da região da Mundial, está sem água? Desde quarta-feira, a gente não está conseguindo nem lavar roupa, as atividades de casa básica a gente não está conseguindo fazer, nem lavar uma roupa, nem lavar um cabelo. Para tomar banho, a gente tem que estar pegando nas casas dos vizinhos. Isso é desumano, as contas a gente paga em dias. O que é que está acontecendo com a Embasa? Que é só aqui nessa região que é assim, nos outros lugares a água já voltou tudo normal, só aqui, próximo à Mundial, que está desse jeito.
0: Isso é vergonha, Embasa. É uma vergonha as pessoas pagarem suas contas e desde quarta. Hoje é segunda-feira. Depois de amanhã faz 8 dias sem água. Vou até tomar um gole de água aqui agora. Para poder falar melhor, né? Gente, estão ouvindo a cidadã falar? Tá? A senhora Marleide Rodrigues, desde quarta-feira, sem água. Sem água. A área da volta. Por sinal, a tubulação que vem da Pedra do Cavalo, Santo Amaro, Amélia Rodrigues e que chega aqui com o São Joaquim, passa ali por aquela região da Múndio, aqui da Múndio. Passa por aqui. Agora, não sei não, rapaz. Isso é falta de gestão. É uma empresa pública administrada pelo governo do estado da Bahia e entrega o um serviço desse. E outra, você sabe o que acontece muito isso? Porque há muito envolvimento de políticas nessas empresas públicas. É uma disputa de partidos, de liderança, que quem não quer a presidência da Embasa, hein? Politicamente. É complicado, rapaz. Ô, Embasa, toma vergonha e vai trabalhar. Toma vergonha e vai trabalhar porque dinheiro não falta nos cofres da Embasa. Tá? Trabalhar, prestar um serviço decente à população. Para uma senhora ter que ficar desde quarta-feira sem poder tomar seu banho, lavar seu cabelo, lavar roupa, fazer os afazeres domésticos normais. E outra, vocês estão colocando água em área rural de pessoas pobres, uma boa parte vive do benefício, viu? E aí vocês vão ver, vocês, que tem uma água boa, uma parte tem água boa, né? O Saguaro tem água boa, a Cajá tem água boa, o Jambeiro tem água boa. Esse lugar tem água boa, vocês estão botando aí, descendo aí numa linha até Teodoro Sampaio. E essas pessoas, vocês, começaram a usar a água da Embá, vocês vão ver o que é bom para tosse, tá? E não vem a Embá dizer, a minha água é tratada, a minha água é tratada. Desde o início do mundo, as pessoas sempre beberam água sem serem tratadas, naturais de Deus, e ninguém morreu por isso, que eu saiba. Certo? Tanque de barro, como falou aqui o José Luiz, morre sim, é da água de esgoto, certo? Ou de água contaminada. Porque a água tratada é água que tem química para ser tratada. Tá? A água mineral, que é a boa, não é tratada, é tirada de lá e tal, colocada nos vasilhames e vendido também por uma grana. Tá? Agora, a água da Embasa é tratada. É tratada, né? E os tubos da Embasa são limpos, por acaso? Hã? Hein? Será que é? Depois de... Porque a água passando por ali, cria determinados sistemas que... Né? Me deixe, viu? Ai, ai. Os tanques também, os seus reservatórios, será que são bem tratados? Será? Tá. Me deixe, viu? Não sei não, viu? Não sei não. Tem dias que é complicado. O que é que o Vadinho quer de novo, rapaz?
1: Quando você fala aí de fanatismo, não sei o quê, rapaz, eu já passei isso aqui dentro de Birimbau. Aqueles que dizem que é meu amigo, todo mundo sabe que eu sou torcedor do Vitória, diz que é meu amigo, que não sei o que, não sei o quê. Eu tenho várias camisas do Vitória aqui, mas não vi isso, não. Exatamente isso aconteceu comigo, aqui em Birimbau. Um bavi que teve, um cidadão que disse que é meu amigo, que nem diz Animário Reis, você pensa que tem amigo, você conhece muita gente. Você precisava ver o que foi que o cara fez. Foi jogando, a valência que ele jogou em mim foi um jambo, entendeu? Mas podia ser uma pedra, podia ser outra coisa. E disse que era meu amigo, imagine.
0: Pois é, aí, tá? Foi uma agressão. Rapaz, sei não, viu? Ser humano cada dia mais pobre, é? Mas pobre em termos de amor no coração, não é? Deixa eu ver aqui, rapaz. Matias Miguel falando com a gente.
4: Bom dia, Renato. Matias Miguel Gadeiro. Vim na programação, minha esposa, na de fato. Passando por aí para desejar uma ótima manhã de segunda-feira para todos nós, você com a bancada, seus ouvintes. Um abraço para seu Barriga e Amélia, meu irmão Cosme Irecê, Nelite Gurralinho em Água Fria, Agostinho Fazenda Quilômetro Santanópolis, Alisson de Evandro, Zé do Guará, o menino lá de Coração de Maria, Tratorista, o João. Já estou falando na interna com o seu Barriga. Obrigado. É, Renato, nosso governador aí anda dizendo que a segurança está controlada desse jeito, não.
0: Vamos tomar uma água e a gente volta daqui a pouquinho.
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0: Fala, Renato.
4: Ah, estamos voltando. Dizendo assim, são 8h43, né? 8h43, deixa eu ver aqui, rapaz. É, não é brincadeira não, viu? O caso é sério, tem gente falando aqui comigo, né? Deixa eu passar aqui o dedo, tal. Primeiro, vamos de cima para baixo, né? Ou de baixo para cima, eu acho que é melhor de baixo para cima, né? Porque às vezes o pessoal, cadê? Você não falou, mandei o áudio, então estou procurando aqui. É. Um abraço para Denilson, na Rua Direta do Uruguai, está nos ouvindo. Também bom dia, Renato. Uma abençoada segunda-feira para todos nós. Valeu, meu velho. Beijo, Silvia, na Caiçara, aqui com São Jacuípe. Beijo, minha querida. Deixa eu ver aqui também. Tem o Neide Carvalho, São Bento, está nos ouvindo, sempre ligada. Alô, Bala Seca, forte abraço, meu irmão. Forte abraço. Que figura. Eu gosto disso. Bala Seca. É. Cileide Lima também sempre ligada. Josafá Pedreiro dizendo bom dia com Jesus, Renato. Bom dia para você também, meu irmão. Rock falando comigo, né? É, deixa eu ver o que é que Rock quer.
5: Bom dia, Renato Danta. Aqui é o Rock da Água da Área Curitiba. Ele deu bom dia. Ótima semana aí, meu irmão. Tô aqui na escuta aí, meu mozão LN.
4: Pronto, olha que bacana, né? Ele está com a mozão dela, ou dele, LN. Ô, dona LN, beijo no coração também para a senhora, tá bem? E ele é o homem, é o Rock da Água. Eu conheço ele pessoalmente, é uma figura muito simpática, né? E que sempre está ligado com a gente desde o início, né? Desde a criação da rádio, que está ligado aqui no nosso programa. Mas muito obrigado mesmo, meu amigo. Tá certo? Deixa eu ver aqui também, rapaz. É. Deixa eu ver aqui. Ô, Deus do céu. Ah, tá bom. Tá certo também, né? Tá certo também. Mas vamos aqui, ó. Vamos passando o dedo, vamos para aqui. Pra... Gracinha 2 de Julho, também ligado conosco. Forte abraço. Não é? Deixa eu ver aqui. É Betinho também ligado conosco. Deixa eu ver. Tarará. Liliane, né? Liliane aqui, vamos ver o que Liliane quer, né? Conosco. Silvia, obrigado pela sua figurinha, né? Saúde e paz para você, minha querida. Deixa eu. Cadê? Vai para esse negócio. Pronto. Aqui, vamos lá.
6: Bom dia, meu amigo Renato. Que Deus em Cristo te abençoe e te dê uma semana de paz. Deixa eu te falar, Renato. Estamos aqui no Baldez. Na rua de Marquinhos Cabeleireiro, desde quinta-feira que não tem água. Eu acho isso uma falta de respeito. Estamos sem água desde quinta-feira. A água não tá caindo durante o dia, a água só cai. Eu nem sei que horas aqui tá caindo água. Tá um absurdo. Aí, recibo de água em dias e sem água. Isso é uma falta de respeito, uma palhaçada dessa Embasa. Veja o que você pode fazer, Renato, para ajudar a gente aí. Deus abençoe.
4: Amém, minha querida Liliane. Olha o que ela fala, gente. Olha o que ela fala no Baldez, sem água. É, Embasa. É. Que vergonha. O que é que vocês fazem com tanta tecnologia? É, você tem uma tecnologia retada, né? Tira uma onda e outras, né? Situações... Não é? Hein? O que é que vocês fazem? De bom. Vou repetir, eu estou retado aqui, ó, novamente aqui, a cidadã retada aqui falando.
6: Bom dia, meu amigo Renato. Que Deus em Cristo te abençoe e te dê uma semana de paz. Deixa eu te falar, Renato. Estamos aqui no Baldez, na rua de Marquinhos Cabeleireiro, desde quinta-feira que não tem água. Eu acho isso uma falta de respeito. Estamos sem água desde quinta-feira. A água não tá caindo durante o dia, a água só cai. Eu nem sei que horas aqui tá caindo água. Tá um absurdo. Aí, recibo de água em dias e sem água. Isso é uma falta de respeito, uma palhaçada dessa Embasa. Veja o que, é que você pode fazer, Renato, para ajudar a gente aí. Deus abençoe.
4: É dizer, Embasa, toma vergonha. Toma vergonha. Isso é um absurdo. Toma vergonha na cara, Embasa. Olha aí a população reclamando. E paga! E paga! Não é? Ah, rapaz, não sei não, viu? Não sei não. Olha aí, ó, a notícia chegando aqui, ó. Segundo o torcedor, jovem de 19 anos é assassinado em Castelo Branco durante o domingo de Bavi. Não é? É, rapaz. Lucas Reis Bonfim, 19 anos. E esse daí, conforme foi apurado pelo informe baiano, ele foi atingido por disparo de arma de fogo. Mais uma morte aí, ó. Segundo o Departamento de Homicídio e Proteção à Pessoa, levantamentos iniciais não apontam relação entre a morte de Lucas e o caso registrado no 29 de março, onde o torcedor José Alexandre morreu após ser agredido com arma branca, ou seja, facas. Guias para perícia, remoção do corpo, foram expedidos, aquela coisa toda. A morte de Lucas, né, já em Castelo Branco, outro bairro, né, fora da 29, ocorreu no domingo marcado pelo clássico de Bahia e Vitória, depois de diversos episódios de violência em diferentes pontos de Salvador. É como eu disse, a violência não fica só numa área, em outra. Então já tem, segundo o informe baiano, outra vítima da violência ligado ao Bavi. Meu Deus do céu, meu Deus do céu, que absurdo, viu? Deixa eu ver aqui, ó. É, bora lá ver o que é que Roberto quer.
0: Bom dia, meu amigo Renato Dantas. Aqui é seu amigo Roberto do Pão e do Leite também. Como é que tá você, meu amigo? Você tá bem? Como vai sua mãezinha?
4: Não, tô bem, não.
0: Todo mundo bem? Deus abençoe. Manda um alô aí pro meu irmão Capu e sua esposa Yolanda. Tá meu amigo Dionísio aí no Humilde, Dodó no Amparo. Meu irmão Burica, Roxinha do Céu, tô em Cucum, Pina, Tina, Luísa.
4: Ô, Roberto, eu falei com você, lhe pedi que... Teve um acidente junto aí do comércio que você administra com dona Cláudia. Aí, praticamente, no quintal, vamos dizer assim, do comércio, eu pedi até você passar as informações sobre esse acidente. Era o que eu queria, entendeu, meu velho? Você passasse informações sobre o que aconteceu, tal, ou você não viu. Se você não viu, tudo bem, entendeu? Tá certo? Coloque esses áudios aí, faz favor. Deixa eu ver aqui, enquanto está colocando aqui o som dos áudios, vamos ver aqui. Tarará, tarará, papá. É, um alô para quem, rapaz? A outra aqui, o cidadão está nos ouvindo. Bom dia, Renato Dantas, que Deus ilumine a nossa segunda-feira, um ótimo dia abençoado. Pronto, pronto. Olha, eu estou retado por causa do serviço da Embasa, viu? Viu? A minha questão é essa, é o serviço da Embasa. Que eu não admito as pessoas viverem numa situação dessa e pagando por isto, tá? Não tem nada a ver outra coisa, não. Aí eu fico retado mesmo e acabou.
0: Bom dia, meu amigo Renato Dantas. É, quando eu cheguei, meu amigo, já tinha acontecido, eu não estava aqui não, eu tinha ido buscar o pão. Oi, quando eu cheguei, aí já tinha acontecido, eu não vi não. Mas diz que é um cachorro que fica solto aqui no... estrada, e aí a menina se bateu, mas tá tudo de boa. Valeu, meu amigo.
4: Pronto, aí, ó. Pronto, ele falou, ficou sabendo, foi o cachorro que bateu, certo? Mas é isso mesmo. Mas deixa eu ver aqui, rapaz. É, tá certo também. Ai, ai, ai, não sei não, viu? Tá potente?
2: Bom dia, Renato. Aqui é Cláudio do Amparo. Você já observou que o Barradão virou mando de torcida e em campo virou mando de campo para o Bahia? Hoje eu vou comer galinha ao molho de dois.
4: Galinha ao molho de dois é ótimo. A torcida é criativa. Isso que é boa resenha, brincar.
7: Até 5 horas, estou ligado a esses programas, viu? Viu? Deus abençoe nosso dia e boa semana para nós todos.
4: Obrigado, Gal. Gal, obrigado, viu? Tá ligado desde cedo esperando meu programa. Obrigadão mesmo.
8: Bom dia, Nato.
4: Obrigado.
8: Deus te abençoe. Amém. Deus abençoe sua família. Como é que tá sua mãe? Tá bem? Aqui é Glorinha da Curitiba. Eu não tô bem, não, mas tô ficando melhorzinha, meu filho. Que Jesus nos abençoe e nos proteja. Um cheiro.
4: Obrigado, Glorinha.
8: Um abraço.
9: Bom dia, Zé Luiz, para nós todos. Volte aqui segunda-feira de trabalho para nós todos, Zé Luiz. Bom trabalho para você daqui a pouquinho. Sei aqui, estou em casa aqui hoje, vamos trabalhar amanhã. Estou preparando umas águas. E ouvindo o seu programa daqui a pouco. Está passando aqui um programa do rapaz aqui, eu esqueci o nome dele. E gostaria de passar Raimundo de Água Verde aqui, Seresteiro. Você já sabe aí, eu queria pedir música a você. Você passar uma música de Amado Batista, o pessoal tá em mas eu sou fã dele, eu guardo a música dele. Passe essa Canto Minto de Amado Batista, ou Canto Minto de Amado Batista, ou A Saudade Está Doendo, valeu? Vai no Seresteiro de Água Verde pedindo a você, valeu?
4: Pronto, daqui a pouquinho, né, a partir de 9, Zé Luiz vai estar aqui até meio-dia, comandando o Manhã Total. É, olha que absurdo, rapaz, que loucura. Uma mulher foi ao hospital achando, sabe o quê? Que tinha pedra no rim. Eu estava achando que tinha pedra no rim. Só que ela saiu de lá, não foi com pedra de rim, não. Foi com um bebê. E ela também disse, achei que era gases. Meu Deus, olha que situação, né? Esse fato aconteceu, sabe aonde? Carolina do Norte, nos Estados Unidos. Que loucura, rapaz. Sei não, viu? Sei não. Ai, ai. É cada história invocada, rapaz. Cada uma pior do que a outra, viu? Ah. Olha que bonitinho esse cidadão. PM prende dois homens com arma falsa e moto com placa adulterada, Salvador, Bahia, né? Capital aqui, baiana. Né? Essa dupla foi abordada após tentar fugir da polícia, né? E daí colidiu com outro veículo, né? A polícia estava abordando, quando eles viram, tentaram fugir, acabou batendo em outro carro. Dois homens de 23 e 26 anos foram conduzidos pela polícia militar após serem flagrados com arma de fogo e uma motocicleta com sinal de identificador adulterado. Isso aconteceu sábado. Segundo a polícia, a ocorrência aconteceu na Avenida Centenário, olha, no centro de Salvador praticamente, a Centenário, né? Na área da Federação, que é o bairro. A dupla estava em uma motocicleta e tentou fugir ao perceber a presença dos policiais. Durante o acompanhamento, os suspeitos colidiram com outro veículo e foram contidos, né? Rapaz, na abordagem, os policiais encontraram um simulacro de arma de fogo. Uma consulta também apontou a adulteração na placa da motocicleta. Tem que prender esses caras. Olha aí, ó, o torcedor do Bahia que foi morto, gente, deixou um filho de apenas 2 meses de idade. Imagine essa criança, não vai conhecer o pai, né? Porque tá vivo, mas tem 2 meses, né, neném? É, que loucura, viu? Que loucura, meu Deus do céu. Eu quero ver quando os governos... Fala os governos, né? Aí entra governo federal, estadual, municipal, ou raio que o parta, vão tomar uma atitude de acabar com essas torcidas organizadas, com essas facções da violência, tá? Quero ver quando vai acontecer isso, tá? É, que não tem porquê, tem que acabar com isso. E outra, tem que ter leis penais pesadas para torcedores que usam o esporte para fazer suas maldades, suas satanices, filhos do diabo, tá? Tem que ficar retado mesmo nessa zorra. Eu não estou nem sabendo onde é que eu estou mais nisso aqui. Deixa eu ver, rapaz. Ah, Deus do céu. Quanto mais a gente reza, mais aparece, né? É, tá aí, tá Tá certo. Giovanni, bom dia para você, meu irmão. Leia Amélia Rodrigues, bom dia, mas bom dia mesmo. Rita do Deró, bom dia para você também, querida, tá? Deixa eu ver. É, pois é, rapaz, o negócio é brabo, tá? Vamos lá, pronto. Ai, ai, ai. Mas vamos para a notícia, né? Olha aqui, ó. Homem morre durante serviço de limpeza em um tanque de posto de combustível. Há um tempo atrás, alguns anos atrás, já falei também de uma situação de uma morte dessa, né? E aí, ó, outra novamente, né? Um homem de 31 anos de idade morreu durante serviço de limpeza técnico industrial no interior de um tanque subterrâneo no posto central no município de Teofilândia, aqui na Bahia, né? Esse sábado, né? Esse caso aconteceu sábado à noite, ele trabalhando, limpando um tanque de combustível, né? A vítima foi identificada como Moisés Santos. Segundo informações preliminares registradas pela polícia, ele realizava o serviço no interior de um sistema de armazenamento subterrâneo de combustível quando ocorreu o incidente. A unidade policial foi acionada, né, para atender a essa ocorrência e esclarecer o motivo. E no local, um soldado do Corpo de Bombeiros Militar informou às autoridades que a vítima havia evoluído para óbito, né, para o óbito, ou seja, morreu. Equipes também do Corpo de Bombeiros foram mobilizadas para realizar o resgate e o Departamento de Polícia Técnica foi acionado para procedimentos periciais. Na manhã do domingo, por volta das 9 da manhã, o posto central, posto de gasolina, de combustível, de combustível, permanecia fechado, isolado. O corpo já havia sido retirado do interior do tanque, né? As circunstâncias do incidente ainda serão apuradas pelas autoridades. Até o momento, não há informações oficiais sobre a causa morte. Aí tem que fazer a perícia, né? A necrópsia, para fazer o estudo, para ver a causa morte desse cidadão que estava trabalhando, segundo informações, não é? E acabou morrendo. Isso é terrível, terrível. É uma área complicada, né? Porque você está ali dentro, muito fechado, e aquele tanque exala produto. É porque a gasolina, ou álcool, ou diesel, exala determinados tipos que compõem produtos químicos que compõem o combustível, que é altamente pernicioso à saúde de qualquer um. É horrível. Né? Uma coisa interessante que está aqui, ó. Alô, mulheres. As mulheres agora estão gostando de usar, sabe o quê? Cueca. É, não estão querendo usar mais calcinha, não. Pois é, rapaz. Há essa mudança de comportamento, né? É, um estudo feito relata que quase a metade hoje das mulheres no Brasil, né, estão comprando cueca para usar. Não estão comprando cueca para dar aos maridos, não, porque antigamente tem homem aí que, se a mulher não comprar cueca, já foi, fica sem, não é? Mas aí a história é outra. São mulheres que compram para usar. Que bacana, viu? Que bacana, mas que bacana mesmo. Deixa eu ver aqui, vai, conversa. Que negócio é esse estranho, rapaz? Ah, como é que pode, rapaz? Como é que pode? Mas eu estava conversando com o José Luiz que realmente hoje esse modelo de cueca que você tem aí, que tem um nome aí que eu não sei, que eu até compro aí, é a box, né? É interessante, é confortável, protege mais, entendeu? E chegamos à conclusão aqui numa conversa interna que realmente a calcinha protege menos, né? O que vocês acham, mulheres? Aí está certo ou está errado? É. Pois é, a enquete, né? Está certo ou está errado? Ah, deixa eu ver aqui, rapaz, que negócio é esse? Vamos embora, né? Já são 9:01, rapaz, passou do horário. Vamos embora. Essa segunda-feira é meio conturbada, né? Mas vamos lá, vamos tocar. É embasa, acidente, violência. Luz que me ilumina o caminho, forte, e que me ajuda a seguir. E também tem o cara que tomou a camisa do Bahia, inclusive, para rasgar. Mostrou que a camisa do Bahia é boa, viu? O cara tentou rasgar e não rasgou. A camisa do Bahia é de aço. É. Vamos lá.

Ah, meus amigos, mas muito obrigado pelo carinho da audiência, pela liderança. Alô, gordinho, eu sou que você está tomando manjada e todo dia malhando de manhã cedo para ficar magrinho, né? Tá bom, tá secando, né? Então aí, ó, mas muito obrigado pelo carinho da audiência mesmo, mas muito obrigado. E assim, gente, tem um remédio para tudo isso que acontece, principalmente hoje no Brasil, desse ódio, né? Implantado, inclusive, trabalhado, inclusive, também, né? As pessoas não entendem muitas vezes isso, não captam, né? Então, o amor. O amor, meu amigo. O verdadeiro amor. Não é o amor farsante, não. Ajuda, cura e faz a gente ficar melhor. Bom dia.

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0: Luiz.
1: Ei, gente querida, bom dia, com alegria. Eu já estava com saudade de você. Segunda-feira, amanheceu um novo dia, graças a Deus. Estamos aqui outra vez agradecendo ao Senhor pelo final de semana e por mais uma semana que está apenas começando, e começando com festa, começando com alegria. Hoje, 24 de agosto de 2026, comemora-se hoje Dia da Infância. Hoje também é dia do artista. No calendário religioso, hoje comemora dia de São Bartolomeu. Pois é, gente, tudo prontinho para mais um programa, para mais uma festa, para mais uma oportunidade de estar contigo através do rádio. E a Educadora FM deixa você bem pertinho da gente.
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1: Oi, menina, fala.
0: Segundou, José.
1: Segundou com S de saúde, com S de sorriso, com S de sucesso, minha gente.
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1: E a gente começa o programa de hoje falando sobre olhar para dentro de nós. Eu vou contar uma história, é uma fábula. Certa vez, uma onça que sabia de tudo que acontecia na floresta, ela era muito crítica, cri-cri. Tudo ela percebia e criticava nos outros. Ela enxergava defeito em todos os demais animais e comentava com a bicharada o defeito de todos eles. Um dia, aquela onça começou a sentir problemas na visão e, muito cansada, enxergando pouco, procurou seu oftalmologista. Este resolveu fazer uma cirurgia nos olhos da onça. Terminada a recuperação da cirurgia, a onça se mandou novamente para o mato. No entanto, algo muito estranho estava acontecendo. Agora ela enxergava muito mais defeitos. Nossa! E ela dizia: quantas coisas horríveis! E ela pensava: será que a bicharada pirou de vez? O que é que está acontecendo com o mundo dos animais? Eram tantos os defeitos que ela enxergava que ela ficou inquieta e procurou novamente o seu oftalmologista. O médico examinou seus olhos e disse: Dona onça, me desculpe, houve um erro na cirurgia. Quando eu fiz a cirurgia nos seus olhos, eu permiti que os seus olhos ficassem vendo também para dentro de você, dona onça. Por isso que a senhora estranhou, pois está vendo seus próprios defeitos. E consertou e voltou para a posição normal. A onça voltou novamente para a floresta, mas agora mais prudente, não tão crítica com os bichos, pois sabia que seus defeitos eram bem maiores. Não, não, não, essa reflexão não é sobre onça. Essa reflexão é sobre nós. Em vez de olhar para fora e ver os defeitos alheios, olhemos para dentro de nós e veremos que somos iguais. Todo mundo é igual, igual, igual. A crítica fácil deu lugar à autocrítica construtiva, e o reconhecimento das próprias falhas trouxe mais compaixão e menos julgamento. Antes de condenar, vamos examinar o nosso próprio coração e dizer para o nosso olhar quem somos. 9:17, eu começo com eles. Zezé e Luciano, diz pro meu olhar.

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1: Paula Fernandes e Vitor e Léo, não precisa revelação de Lima. Zezé de Camargo e Luciano, diz pro meu olhar. Gente, são 9 horas e 28 minutos. O programa está apenas começando a nossa manhã. Começou agora há pouquinho. Então, ó, fica com a gente. Não sai daí, não sai da sintonia. Continua ouvindo a Educadora. Daqui a pouquinho nós vamos ler os recados, ouvir os áudios, as mensagens que vão estar chegando aqui. Claro, com a sua participação, o seu pedido musical. A gente vai atender todo mundo, onde você estiver, em toda a nossa região, sintonizado na melhor sintonia, na Educadora FM, a rádio que toda a família gosta de ouvir. E, claro, você também sintoniza e fica. Aqui é apaixonante. Eu digo sempre, onde tem amor, tem família. Onde tem família, tem a Rádio Educadora. Sintonizou, gostou, se apaixonou, continua ouvindo a gente. O nosso telefone para você mandar. Ah, eu nunca mandei WhatsApp para a Educadora. Hoje você manda, tá bom? 759-9203-6677. 759-9203-6677. Aproveita que hoje você está em casa, está de folga, está com a gente, então está ligado na programação da Educadora FM. Nós vamos ao nosso apoio cultural e eu volto daqui a pouquinho com música e a sua participação.
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0: É, quem mandou mensagem no programa ainda de Renato pedindo música de Amado Batista? Foi o Raimundo, né? Raimundo Gomes. Olha o Raimundo, daqui a pouquinho a gente toca. Bom dia, José Luiz, estou aqui. Estou indo buscar a caixa de salgadinhos. Ok, tá certo. Sandrinha do Bom Sucesso, sua caixa de salgadinho tá por cá, tá bom? Lia do Carrapato, bom dia, Lia, tudo bem?
1: Bom dia, Zé Luiz.
0: Ai, ai, ai, peraí, calma, calma, calma, Lia. Vai dar certinho, certinho. É por aqui, gente, calma aí, vamos lá. Agora sim, Lia, o bom dia, vai aí o seu áudio.
2: Bom dia, Zé Luiz. Manda um alô pros seus amigos aí, Zé Luiz. Gui Costureira, já amargou do Rio Estrico, ando do Requeijão, Belina, Pajé, João Tratorista, Jau.
0: Quem mais?
2: Valdomiro e todos que estão escutando, não esquecendo de você.
0: Obrigado.
2: Meu amigo Margarida. Passa uma música aí de Raça Negra para oferecer aí a todos.
0: Aí.
2: E a você também.
0: Obrigado.
2: Que Jesus Cristo te dê uma ótima segunda-feira.
0: Tá certo.
2: Se tiver sorteio hoje, me coloque no sorteio.
0: Oh, hoje não tem, não.
2: Deus te abençoe. Dê um bom dia.
0: Vai ficar para outro dia. Já já vai ter sorteio aqui, gente. Calma, calma, calma, que amanhã total breve tem sorteio. Alô, Lígia, Prolígia, bom dia, Zé. Que a paz de Jesus te encha de paz, saúde, livramento. Música Cada Volta do Seu Começo com Zé de Camargo e Luciano. Oh, eu toquei Zezé no início, mas vamos ver como a gente faz aqui, tá bom? Se lembrar de uma outra, pro, manda aqui uma mensagem off, tá? Que a gente traz para cá, tá bom? Iva, bom dia, Zé Luiz. Saúde e paz a todos nós. Excelente semana, abençoada. Tá certo, tá valendo. Cosme do Tempero, bom dia.
3: Bom dia, José Luiz. Uma ótima segunda-feira. Saudação tricolor, não sei se é Vitória ou é Bahia. Saudação tricolor. Para todos os torcedores do Bahia aí, viu? Saudações tricolor.
0: Tá
3: eu
0: certo.
3: Tô aqui na casa do meu compadre TT te ouvindo, ó.
0: Olha aí.
3: Como é maravilhoso estar aqui, só te ouvindo, viu?
0: Alô, alô, compadre TT. Alô, compadre TT, bom dia. Pois é, quer saber? Na verdade, tem dois clubes assim que eu gosto. Não sou fanático, né? Mas São Paulo e Bahia são dois clubes assim que a gente tem um certo gosto. Quem foi que pediu foi o Raimundo, né? Amado Batista.

0: José Augusto, aguenta coração, raça negra, é tarde demais. E o amado, mais amado do Brasil, com Simone e Simaria, Folha Seca, a gente, 9 horas e 51 minutos, aqui no Som Digital da 88. Aquele bom dia mega, todo especial para você que está dirigindo e ouvindo a gente, para você que está no estabelecimento comercial. Aos comerciantes e comerciários, aos clientes aí na sua loja, manda aí dizer onde você está ouvindo e manda o alô para quem você quiser também, tá bom? Alô você do sítio, da fazenda, você na chácara, cuidando aí dos seus afazeres e com rádio ligado, acompanhando a educadora. Que alegria ter você em nossa sintonia! Pois é, de domingo em qualquer canto, tem som da educadora chegando, chegando bonito, chegando tocando música. É música que você gosta de ouvir? Então aqui a gente toca. Cleiton Romário, chuva de bênçãos, 9h52, Bahia.
1: Tá por vir.

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1: V-O-C. V-O-C, Lucas Lucas, saudade, Cleito e Romário, chuvas e bênçãos. 9 horas e 58 minutos, nós vamos ao nosso primeiro giro astral de hoje, desta segunda-feira.
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3: Oba! Alô você! E aí, tudo bem por aí? Por aqui tudo maravilha! Muito prazer, eu sou o Silva Júnior e comando a partir de agora o giro astral e as previsões para o seu signo. Hoje é segunda-feira, 24 de agosto de 2026. E agora o giro astral traz para você a primeira previsão do dia para Áries. As solicitações que surgem ao seu redor podem tirar sua atenção, Áries. Então procure manter o rumo. O cansaço também pode pesar na parte muscular e diminuir seu ritmo. Seu sono está atrasado e precisa ser colocado em dia. Descanse o necessário antes de voltar a seguir com tudo. Número da sorte é o 17. Alô, Touro, chegou a sua vez. Hoje vai ser muito fácil convencer você e sua tendência é partir para o ataque. Também vai dar vontade de colocar para fora tudo o que vem guardando há algumas semanas. Fique atento à pressão e evite agir apenas no impulso. Direcionar toda essa energia para um caminho construtivo vai fazer muito bem. Número da sorte 29. Alô, gêmeos! Este é um dia decisivo para suas próximas relações. Procure aceitar que aquilo que acontece agora também pode ser consequência de erros que ficaram para trás. O importante é aprender com essas experiências e aproveitar a lição. Siga para a próxima etapa sem ficar remoendo o passado, gêmeos! Número da sorte é o 8 para ti. E daqui a pouco eu volto com previsões para Câncer, Leão e Virgem.
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1: Agora são 10 horas mais um minuto, nós vamos faturar e eu volto já. Já de volta aqui, enquanto isso, nosso apoio cultural.
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12: Agora são 10 horas mais 9 minutos.

0: José Luiz.
1: Aqui com você até o meio-dia, a sua companhia é de grande importância. Sem você não existe rádio, não existiria locutor, comunicador, gente. É por conta do ouvinte que está do outro lado esperando aquele bom dia, esperando aquele super abraço, esperando o horário de começar o programa. Eu sei como é isso, gente. Desde criança que eu ouço rádio, né? E a gente tinha aquela alegria, espera a hora que o locutor vai dizer a hora certa, mandar a música. Então, que alegria ter você como ouvinte, ouvinte de todos os dias, de todas as horas, de todos os momentos. 10 e 9, já chegando 10 e 10, tudo igual no digital, né? Como diz os comunicadores, tudo igual no digital. 10 e 10, amanhã tá linda, bonita, maravilhosa. O tempo hoje promete ser aquele dia maravilhoso, aquele dia especial, né? Aquele dia cheio de nuvens no céu. Aliás, ontem foi um tanto quente, né? Mas faz parte, faz parte. 27 graus a temperatura, né? Tem probabilidade de 13% de chover aí, gente. Mas tá bom, tá bom. O dia tá bonito. Sol, algumas nuvens no céu. E você trabalhando de bem com a vida, felizão da vida e chegando o sorriso maroto. Música Segredos. Manda sua mensagem, o seu áudio, o seu texto. A gente vai rodar aqui, tá?

0: Toque 10, Vaqueira Tentação, Sorriso Maroto, Segredos, 10 e 16. Nós vamos ao nosso segundo giro astral desta segunda-feira, dia 24 de agosto.
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2: Legal, turma! Estamos de volta com mais um bloco do Giro Astral desta segunda-feira. Ótimo início de semana para você. Agora tem previsões para Câncer, Leão e Virgem. Alô, Câncer! Você vai estar bem disposto para colaborar de maneira construtiva, simplesmente pelo prazer de se sentir útil. Também é um bom momento para relaxar e prestar mais atenção às suas necessidades básicas. Deixe o orgulho fora disso e respeite os sinais do seu corpo. Procure dormir mais e recuperar suas energias, viu? Número da sorte 23 pra você, tá bom? Alô, Leão! Sua vida amorosa está em destaque nesse dia. Você pensa em construir ao redor dos seus laços mais importantes uma verdadeira fortaleza, capaz de resistir às dificuldades. Valorize essa vontade de fortalecer suas relações. Reserve também um tempo para saborear as emoções intensas que estão ao seu alcance. Número da sorte é o 12 para você, Leão. Alô, Virgem, para fechar esse bloco. Boas notícias estão a caminho logo ali. E a energia desse dia reforça sua confiança, Virgem. Aproveite o relativo sossego para olhar com mais calma para algumas necessidades que vem pedindo atenção. Algumas delas podem ter relação com sua alimentação, cara. Então, ó, todo cuidado é pouco. Use esse momento tranquilo para cuidar melhor deste aspecto. Número da sorte é o 30, Virgem! No próximo bloco, tem previsões para Libra, Escorpião e Sagitário.
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0: 10 horas mais 18 minutos, 10 e 18. Aí sai a rodada, Cheiro do Mato, você curtindo melhor.

0: Gustavo Lima, retrovisou Camila e Renata, pedaço do pão, Raíssa Rodada, Cheiro do Mato. Agora são 10 horas mais 26 minutos, aqui na sua Educadora FM. Vamos ao nosso terceiro giro astral do dia.
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2: Alô você! Já estamos de volta com mais um bloco de previsões astrais aqui com o nosso giro. E claro, desejo para você uma ótima semana que tá só começando. Aproveita a segunda, porque quando a gente começa bem a semana, semana toda a tendência é que vá bem também. Agora tem previsões para Libra, Escorpião e Sagitário. Alô Libra! Hoje você pode sentir menos otimismo do que o normal e ficar sem aquele gás para dar conta das várias tarefas. Esse clima pode ir desgastando você por dentro e ainda aumentar um pouco o nervosismo. Respire fundo e procure desacelerar. Aos poucos, você recupera o ritmo e também o sorriso, Libra. Número da sorte é o 4. Alô, Escorpião, chega mais. O caminho está aberto para você. Hoje, você percebe que tem mais recursos e presença para reivindicar aquilo que deseja no seu convívio social. Faça isso com suavidade e confiança. Sua capacidade de persuasão estará especialmente eficaz. Número da sorte é o 19, Escorpião. E para encerrar este bloco, vamos com Sagitário. Você vai ter a oportunidade de rever uma decisão tomada no mês passado, Sagitário. Imagina! Aproveite então essa chance para acertar o alvo desta vez e fazer os ajustes necessários. Alguém que fica na sua sombra pode tentar provocar você. Evite gastar energia se justificando e simplesmente siga seu caminho. Número da sorte 27 para você, Sagitário. Daqui a pouco tem o último bloco de hoje e eu vou destacar Capricórnio, Aquário e Peixe. Segura!
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0: Agora são 10 mais 28, 10 mais 28. JP, até outro dia, amor.

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4: 10h39, Bahia. Chegando Diego Vitor Hugo, Tubarões.

0: Boa noite, Uberlândia! Faz barulho aí, Uberlândia, que eu quero ouvir!
1: Que coisa linda, galera!

0: Murilo Huff, música Pino da Granada. Pablo, seu ex é feio. Diego e Vitor Hugo, Tubarões. Agora são 10 horas mais 48 minutos. Nós vamos para o nosso último giro astral desta segunda-feira.
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2: Alô você, já de volta à reta final do Giro Astral desta segunda-feira. E claro, agora eu trago as previsões para Capricórnio, Aquário e Peixes. Eu começo esse último bloco com você, Caprica. Olha, a gente começa falando pra ti o seguinte: dê a si mesmo todas as chances de ficar mais tranquilo, cara. Aceitando de verdade a necessidade de desacelerar um pouquinho. O ideal é fazer uma pausa e se afastar um pouco da agitação ao seu redor. Esse tempo vai ajudar você a recarregar as energias. Depois, mais além, será mais fácil retomar e manter seu ritmo. Número da sorte é o 6. Alô, Aquário! Hoje, você pode brincar com as palavras de um jeito perigoso. Então, tenha cuidado com a maneira de se expressar. Procure ser mais diplomático e, ao mesmo tempo, direto para acertar em cheio. Sua forma física está em ótimo momento. O mais importante é não ultrapassar seus próprios limites. Número da sorte 25. E para fechar todas as previsões, chega mais peixes. Boas notícias estão a caminho hoje. E o clima desse dia vai fortalecer bastante sua confiança. Aproveite essa energia positiva para movimentar o corpo. Uma atividade de resistência pode ser uma ótima escolha. Depois deste esforço, descansar vai ficar bem mais fácil. Número da sorte é o 15, peixes. E o nosso giro astral desta segunda, dia 24, vai ficando por aqui. Eu sou o Silva Júnior e amanhã, terça, volto com mais previsões para o seu signo. Grande abraço, excelente início de semana, cuide-se bem e até amanhã.
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0: Agora são 10 da manhã, mais 50 minutos. 10h50, bom dia para você que ligou o seu rádio agora, você que está chegando do trabalho, a você que está indo trabalhar. Nosso bom dia, o nosso desejo de uma segunda-feira bonita. Alô, Matias do Oitizeiro, bom dia.
4: Bom dia, José Luiz. Passando por aí para desejar uma ótima segunda-feira para todos.
0: Obrigado,
4: nós.
0: Obrigado, meu amigo.
4: Que Jesus nos proteja, você, seus ouvintes.
0: Amém.
4: E um abração aí para todos os nossos ouvintes.
0: Tá certo. Um abração, Matias.
5: Bom dia, Zé Luiz.
0: Bom dia, Téa.
5: Segunda-feira segunda. Para todos nós.
0: Isso. Não é terça, é segunda ainda, menina. Agora são 10 mais 51. Eduardo Costa, imagina eu.

0: Ferrugem não terminou direito, Eduardo Costa, imagina eu, Felipe Rodrigo ignora. Agora são 10 mais 59, gente, nós vamos ao nosso apoio cultural, já já a gente volta.
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0: José Luiz.
1: Agora são 11 horas mais 8 minutos, 11:08, segunda-feira bonita, e você na nossa sintonia. Essa é a sintonia certa, a sintonia da alegria. Acompanhe a nossa programação todos os dias e o dia todo, 88,5, a rádio do seu coração. 11 mais 8 minutos, deixa eu te falar algo aqui bem interessante, gente do céu. 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Agora são 11 mais 9. Limão com mel, minha vida sem você.

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Tem uma paz que a gente só encontra quando a gente busca lá no fundo do coração.

11 horas mais 21, Solange Almeida, 2h23, Michel Teló, o tempo não espera ninguém, Hugo Guilherme, todo mundo menos eu. Manhã Total e você, esse ponto de encontro com alegria no seu rádio, nós vamos para o nosso Ligados na Novela.

Olá, noveleiros! Chegamos nessa segunda-feira com seu resumo de novelas preferido. Fique agora com o resumo de Coração de Mãe. O resumo da novela Coração de Mãe não foi disponibilizado pela emissora.

0: fique agora com o resumo de O Que a Vida Me Roubou. Montserrat é levada por Alessandro para a fazenda Almonte, onde ele a apresenta como sua esposa. Maria fica surpresa e revela a Alessandro que seu pai, Gaspar, morreu. Enquanto isso, José Luiz procura desesperadamente por Montserrat e pede ajuda para encontrá-la. Na fazenda, Alessandro revela ao padre Anselmo que praticamente comprou Montserrat para quitar as dívidas de sua família. Ele cobra que ela cumpra sua parte do acordo, inclusive lhe dando filhos. José Luiz continua tentando descobrir onde Montserrat está, enquanto Renato se decepciona com Esmeralda.
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2: Foi eu não, viu? 11h23, gente do céu, noveleiros e noveleiras. Ai, ai, ai. Ayala e Júlio César com Luan Pereira, Lençol Azul.

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0: Eric Rosa, Porto Seguro, Felipe Araújo, Mentira, Ayla e Júlio César com Luan Pereira, Lençol Azul. Vamos ao nosso apoio, eu volto já, 11h32.
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7: Agora são 11h40, no som da Educadora FM, segunda-feira bonita, linda! E você começando a semana de bem com a vida, com fé no coração, com coragem no peito e sintonia no rádio. 88,5, Edson Lima cantando com você no pensamento.

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agora são 11 horas mais 52 minutos, quase terminando o programa. Você ouviu Simone Mendes, Dois Fugitivos, Sâmia Maia e Batista Lima, Vivendo de Solidão, com Edson Lima também antes, né? Com Você no Pensamento. Gente do céu, tá quase, quase terminando e você continua ligado, porque daqui a pouquinho tem Ivan Costa, tem Panorama Geral, às 14 horas tem aí programa Tarde Alegre com Lina Santana. Um abraço, Lina! E a mãezona, Dona Ana, tá bem, Dona Ana? Deus o abençoe, viu? Uma excelente tarde, saúde e paz para sua vida. E enquanto isso, a gente continua aqui, trazendo, ainda dá para ouvir mais umas duas canções, né? Antes de dizer tchau, tchau, mas você continua com a gente, não muda de sintonia, a Educadora FM é a rádio da família, a rádio que todo mundo gosta de ouvir, é a rádio que chegou para ficar, né? No coração das pessoas, mais de uma década aí, ó, na programação, levando o melhor da música, informação, notícia e muito mais. Então isso faz com que cada ouvinte se torne parte, né? Se torne parte. Vamos de Ana, Ana Castela. Olha onde estou.

0: Pois é, minha gente, tá na hora de ir embora, tá na hora de encerrar o programa, agradecendo a Deus por mais um dia, o primeiro útil da semana, e você, nossa sintonia, muito obrigado mesmo de coração, tá bom? A gente encerra desejando aí uma tarde abençoada, não sai daí, continua na programação, tem muito mais, muito mais pra você nessa tarde de segunda-feira. Tá certo? Que a boa mão do Senhor esteja sobre a vida de cada ouvinte, de cada um de vocês. E se Deus permitir, amanhã a gente volta. Mas é verdade, se Deus permitir. Senão, não dá, né?
1: José Luiz!
0: Oi!
1: Até amanhã, Zé!
0: Até amanhã, menina! Um abraço, minha gente! Fica com Deus, nunca se esqueça, lembre-se sempre, Deus é o nosso Pai. A nossa última com J. Neto, nada me separa desse...

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6: Olá, gente, 12:14, é o programa Panorama Geral, que está chegando para mais uma semana de informações, sempre deixando você atualizado e sabendo de tudo. Fica com a gente até as 14 horas, muitas informações para você. Mas antes de começar, vamos pedir a proteção de Deus com a oração do Pai Nosso.

0: e 17 minutos, 12 e 17, panorama geral nesta segunda-feira, trazendo para você as informações, os fatos e acontecimentos do final de semana. Nós vamos começar aqui, já iniciando com você o panorama geral, como a gente faz todos os dias, trazer a previsão do tempo. O último sábado foi um dia de sol intenso, já um prelúdio do verão aí, viu? Um sol intenso, o céu azul, nem nuvens, pelo menos aqui na região de Conceição do Jacuípe, a maior parte do dia a gente não via uma nuvem, viu? Mas ontem já foi mais brando, já o céu já estava nublado. Vamos saber agora como é que vai ficar hoje, esta tarde de segunda-feira, dia 24 de agosto de 2026.
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0: Para esta tarde de segunda-feira, a previsão de sol, tarde ensolarada, com algumas nuvens, as temperaturas, a temperatura máxima pode chegar aos 31 graus, a mínima de 20 graus. Neste momento o céu está claro, o sol está brilhando, poucas nuvens, o céu está limpo, os termômetros marcando 29 graus com sensação térmica de 31 graus. Vai ficar assim durante toda a tarde, vai ter diminuição de nuvens a partir das 14 horas, o céu vai ficar limpo e azul com pouquíssimas nuvens. Você que acompanha com a gente também aqui o pôr do sol, eu trago para você agora, para o pôr do sol de hoje, às 17 horas e 31 minutos e amanhã o nascer do sol às 5 horas e 43 minutos. Para os próximos dias, a previsão também é de tempo ensolarado com poucas nuvens durante esta semana. Sem previsão nenhuma de chuva para esta tarde de segunda-feira.

0: Agora as cotações. Dólar comercial nesta segunda-feira a R$ 5,15. E arroba do boi gordo em Feira de Santana, ainda no valor de R$ 325,00. Atualizado nesta segunda-feira, dia 24 de agosto, nem para mais nem para menos. O mesmo valor da semana passada, R$ 325,00.
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0: 12:22, 12:22, panorama geral na coordenação de Ivan Costa, que está chegando agora trazendo as principais informações, o calendário e atualizando você de tudo o que aconteceu neste final de semana. Também trazendo aí os bastidores da política, das eleições, que está cada dia mais perto. Todas as informações. Quer ficar atualizado, sabendo de tudo? Continue ligado aqui no Panorama Geral, que agora está chegando ele, o guerreiro do rádio jornalismo.
1: Ivan Costa!
0: Muito boa tarde, Ivan Costa!

0: Cadê você, Ivan Costa? Agora sim, agora chegou o sinal direitinho.
1: Opa, muito boa tarde, senhora Rosimeire, muito boa tarde aos ouvintes que nos acompanham aqui pela Rádio Educadora. Estamos nós chegando, boa tarde aos ouvintes, forte abraço, início de semana, estamos nós chegando sempre de bem com a vida, dividindo as emoções e multiplicando as amizades. A partir de agora, até às 14 horas, estaremos juntos no programa Panorama Geral. Para hoje, segunda-feira, hoje é exatamente dia 24 de agosto. Hoje é dia da música estranha. Hoje também é dia nacional da comunidade ucraniana. Dia da infância. Ô, Morena do Rádio, que beleza, hein? A nossa infância. Já diz a música, nossa velha infância. E hoje também é dia de São Bartolomeu. E dia do artista. Senhora Rosimeire, hoje é o seu dia, senhora Rosimeire, senhora é artista? Não, a Morena do Rádio não é artista, eu também não sou artista. Então a todos os artistas, Caetano Veloso, Gilberto Gil, Lulu Santos, né, Morena do Rádio, esses artistas que diz aí, esse povo aí que eu acabei de citar o nome, eles falam que artista não tem sexo definido. É mole ou que mais, senhora Rosimeire? A partir de agora está no ar o programa que deixa você bem atualizado e sabendo de tudo.
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1: Vamos lá, daqui a pouco aqui no programa Panorama Geral, você vai tomar conhecimento, vamos acionar o repórter Ney Silva, como sempre, Lina Santana, carregado de informações, viu? Ele traz daqui a pouco aqui pra gente, audiência pública, atenção, audiência pública discute problemas de relacionados ao Planserv. Detalhes daqui a pouco. Vamos destacar também projeto eleições. Tem pesquisa para ser divulgada na próxima quinta-feira, encomendada pela TV Bahia. Vamos falar as 10 cidades mais populosas da Bahia. Você sabia que essas 10 cidades, quem sair bem, pode vencer as eleições desse ano no nosso estado da Bahia para governador? Já, já. E a agenda dos candidatos a governador do estado da Bahia. E vamos destacar também eventos que ocorreram nesse final de semana em candidaturas em Conceição do Jacuípe. E no setor policial, você vai tomar conhecimento no setor policial, já já. Dupla em moto mata homem em zona rural de Pecaitá. Servidor público morre após passar mal durante corrida de rua em Feira de Santana. Homem de 41 anos é morto a tiros a facadas após sair de casa no Campo Limpo. Homem espancado até a morte no bairro Queimadinha. Motorista suspeito de embriaguez é preso após provocar acidente e tentar atropelar PMs. E vamos destacar também no esporte, Vitória perde para o Bahia dentro do estádio Barradão. Essas e outras serão notícias a partir de agora no meu, no seu programa Rádio Analítico de todas as tardes. 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

0: Opa, programa Panorama Geral, deixando você bem atualizado e sabendo de tudo. 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Um abraço para você, viu? Abraçar também aqui, ouvindo a nossa programação. Atenção, eu recebi... Um ouvinte nossa, Alina Santana, mandou um áudio, né, pra gente reclamando que está com falta de água com a população na região em Conceição do Jacuípe, né? Vamos ouvir aqui esse apelo dela, que segundo ela está faltando água em Conceição do Jacuípe, na região, em vários bairros, especialmente nessa região. Vamos acompanhar.
1: Bom dia a todos. Tem como fazer um apelo aí no ar, pedir a Embasa, para procurar saber da Embasa, por que aqui o pessoal da redondeza da região da Mundial está sem água? Desde quarta-feira, a gente não está conseguindo nem lavar roupa, as atividades de casa básicas a gente não está conseguindo fazer, nem lavar uma roupa, nem lavar um cabelo, porque para tomar banho a gente tem que estar pegando nas casas dos vizinhos. Isso é desumano, as contas a gente paga em dias. O que é que está acontecendo com a Embasa? Que é só aqui nessa região que é assim, nos outros lugares a água já voltou, tudo normal, só aqui, próxima Mundial, que está desse jeito.
0: Meus amigos, aí ouvimos Marleide. Marleide é nosso ouvinte, ela fez essa reclamação aí na região da Mundial, Urbis 1 e a 2, falta d'água aí na estrada da volta, especialmente próxima à Mundial. E é verdade, a Embasa, se você não pagar, ela corta logo, mas ela simplesmente não libera água aí desde a última quarta-feira. Com a palavra aí a Embasa em Conceição do Jacuípe. Vamos lá acionar aqui o repórter Ney Silva. Audiência pública discute problemas de relacionados ao Pranserv. E quem tem os detalhes dessa informação é o Atento do Rádio.
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4: Uma audiência pública realizada na Câmara Municipal de Feira de Santana discutiu os problemas enfrentados pelos usuários do Plano de Saúde dos Servidores Públicos da Bahia, Pranserv. Entre os principais pontos abordados estão o aumento dos descontos dos servidores, as dificuldades para conseguir consultas e exames e a preocupação com a qualidade do atendimento oferecido pelo plano. A discussão ocorre após mudanças no modelo de contribuição do Pranserv, aprovado em dezembro de 2025. O sargento da Reserva da Polícia Militar, Otávio Joel de Araújo, que também é ex-vereador, foi quem esteve com um grupo na Câmara Municipal para participar desta audiência pública e falou sobre a atual situação do atendimento pelo Pranserv.
5: Para nós conversar com o poder público, né? Nós já entramos no Ministério Público, Defensoria, Tribunal de Contas do Estado, né? E estamos lutando. E nós viemos aqui para a audiência pública, né, para saber das autoridades e propor e ver o que é que nós podemos melhorar o Plano Serve, porque na realidade o governo é 5%, mas o governo só repassava 2%, né? Só repassava 2%, aumentou para 2,5%, para 3,25%, né? E depois da votação do projeto, dia 9/12/2025, aumentou o Plano Serve, né? O repasse dos funcionários, aumentou. Tem pessoas que aumentaram o desconto até 100%, mais de 100%, e desde melhorar, não melhorou. E aí nós estamos lutando, nós temos que lutar.
4: As consultas, Otávio Joel, consultas, exames, está cada vez mais difícil.
5: Está difícil. Agora, tudo isso que está acontecendo, na realidade, irmãozinho, é porque a turma parece que não está acontecendo nada, está acontecendo esse problema todo. E no dia 9/12/2025, o que é que acontece? Só estava lá 11 pessoas do grupo independente Devolva o Nosso Plano Serve. Sindicato, as associações não apareceram e teve o que aconteceu aí. Aumentou o valor dos descontos e nós precisamos que os planservianos venham à luta, porque não existe conquista sem luta, né? Tem que ter conquista, tem que ter luta, né? E as pessoas estão parecendo aquela música de Raul Seixas, que as pessoas estão com a boca escancarada, cheia de dentes, esperando a morte chegar. E vamos à luta, né?
4: O presidente da Câmara Municipal, vereador Marcos Lima, explica que a audiência foi articulada a partir das demandas apresentadas pelo sargento Joel e destacou que o Legislativo Municipal está aberto a discutir os problemas enfrentados pelos usuários do Plano Serve.
2: Bom, a Câmara Municipal está sempre à disposição, foi o sargento Joel, conhecidíssimo, uma pessoa que luta muito em favor dos servidores públicos do Estado da Bahia, e que também é usuário do Plano Serve. Trouxe algumas informações para a gente e discutimos em realizar aqui uma audiência pública para poder tratar sobre esse assunto que é importante para a cidade. A gente está vendo a dificuldade que o Plano Serve está tendo, né? Quem são os usuários do Plano Serve estão tendo uma dificuldade muito grande no atendimento em toda a Bahia, em Feira de Santana não é diferente. Não se consegue marcar uma consulta com rapidez, não se consegue marcar um exame com rapidez. Cada vez mais aumentando os valores que são pagos pelos contribuintes do Plano Serve. E a tendência da forma que está é acabar com o Plano Serve. Então há essa preocupação dele, de toda a equipe que está trabalhando em prol, não só aqui em Feira de Santana, como já teve algumas audiências também em Salvador, na Assembleia. E assim, a gente está também dando a nossa participação aqui na Câmara Municipal, que estamos atentos, foi solicitado, eu como presidente da Câmara me coloquei à disposição.
6: Sobre o Plano Serve, houve algum contato da Câmara de Vereadores com o Plano Serve para falar sobre esse tema?
2: Nós fazemos aqui através do cerimonial os convites, também o próprio organizadores que solicitaram, também fez as solicitações de que viessem alguns representantes do Plano Serve, da Prefeitura, de alguns órgãos de classe. Alguns compareceram, outros não, mas a gente vai dar continuidade mesmo assim. Nessa audiência, entendemos que é importante tratar esse assunto, que atende milhares de pessoas na Bahia. E aí o principal foco é não deixar acabar o Plano Serve, que venha a ter no futuro aí um atendimento de qualidade para a população.
7: Nós temos algum representante do Estado aqui no momento?
2: Não, do Estado até o momento não chegou ninguém representando.
7: Mas foram convidados?
2: Foram convidados. Teve pessoas do Estado que foram convidadas, mas infelizmente não compareceu.
4: Conversamos então com o sargento da Reserva da Polícia Militar, Otávio Joel de Araújo, ex-vereador, e com o presidente da Câmara Municipal de Feira de Santana, vereador Marcos Lima. Reportagem Ney Silva.

Valeu, atento do rádio. Daqui a pouco você volta com mais informações aqui dentro do programa Panorama Geral. Atento do rádio, Ney Silva, a senhora Rosimeire. Mas, meus amigos, lembra que eu entrevistei uma série de entrevistas com um cardiologista, né? Ele chamou atenção para as pessoas que começa a praticar corrida de ruas, essas corridas tá numa certa moda, mas as pessoas não estão preparadas, não fazem um tipo de exame. E ontem, Feira de Santana, homem morre após passar mal durante uma prova de corrida de 15 quilômetros, né? É o servidor público de 49 anos, morreu ontem domingo, dia 23, após sofrer um mal súbito durante uma corrida na rua em Feira de Santana. A vítima foi José Paulo Cerqueira dos Santos, após sofrer um mal súbito durante uma corrida na rua de rua em Feira de Santana. A vítima foi José

0: também participava da corrida. Depois do atendimento inicial, o corredor foi levado para a unidade hospitalar, mas não resistiu. José Paulo trabalhava há 5 anos na Secretaria Estadual de Cultura da Bahia. De acordo com a pasta, ele agressou no órgão em 2021. 2 anos depois, passou a integrar diretamente o formato da secretaria. Destacou a atuação profissional do servidor. A empresa Casa Esportiva, responsável pela realização da corrida, lamentou a morte e manifestou solidariedade aos familiares e amigos do atleta. A organização também agradeceu aos médicos, voluntários e demais profissionais que participaram do atendimento. O caso foi registrado na primeira Coordenadoria Regional da Polícia do Interior, a Corpim, em Feira de Santana. A Polícia Civil informou que a causa da morte deverá ser esclarecida por meio de exames laudos produzidos pelo Departamento de Polícia Técnica, o DPT de Feira de Santana. Lamentável, né? Como o médico explicou, né, Lina Santana, antes de você fazer qualquer atividade física, principalmente correr, porque correr, meu irmão, você força muito. Correr, você tem que ver o seu limite. Por exemplo, você corre no seu limite, porque não vai desafiar outro, não, porque tem gente que tem mais fôlego que você. Você corre no seu ritmo, mas antes de você praticar qualquer atividade física, uma caminhada, academia, natação, o que for, faça uma avaliação médica. Se o médico vê que você está bem, posso fazer atividade física, você corre agora dentro do seu limite. Correr 15 quilômetros, no terceiro quilômetro ele passou mal e morreu. Lamentável, né? Vamos lá, voltar aqui, Lina Santana, liberar Ney Silva, porque o homem está cheio de informações, viu? Daqui a pouco tem as broncas do setor policial, ele agora vai trazer essa informação aqui, ó. Câmara Municipal presta homenagem ao ministro do TCU e os detalhes quem tem é o Atento do Rádio. É com você, Ney!
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2: Duas histórias que ajudaram a construir vínculos com Feira de Santana foram reconhecidas na noite desta quinta-feira, durante uma homenagem na Câmara Municipal. O ministro do Tribunal de Contas da União, TSU, Jorge Antônio de Oliveira Francisco, recebeu o título de cidadão feirense, enquanto advogado, professor e ex-conselheiro da OAB Bahia, Carlos Eduardo Guimarães Araújo, foi agraciado com a comenda Maria Quitéria, considerada a maior honraria do Legislativo Feirense. As duas homenagens são de autoria do vereador Jorge Oliveira, que destacou as trajetórias dos dois e a contribuição deles em suas áreas de atuação. A solenidade também contou com a presença do prefeito de Feira de Santana, José Ronaldo de Carvalho, familiares dos homenageados, vereadores, representantes da vida pública e jurídica do município e outras autoridades. Vamos ouvir o autor desta sessão solene, vereador Jorge Oliveira.
3: Nessa noite nós estaremos homenageando o ministro Jorge Oliveira, é o ministro do TCU, um militar, major da Polícia Militar, trabalhador, carioca, muito trabalhador. Ele está no Tribunal de Contas da União desde o ano 2002 e vem desenvolvendo grandes feitos para o Brasil todo, não só para a Feira de Santana, não só para a Bahia, mas para o Brasil todo, ele trabalha com esse fim. E o Carlos Eduardo é um feirense, torcedor do Bahia, eu acho que é torcedor do Bahia, e nós estamos juntos pelo fato de ele ter sido meu professor na faculdade, meu colega, nosso colega aqui na Câmara de Vereadores também, que ele teve a oportunidade de trabalhar aqui no gabinete de algum vereador aqui em Feira de Santana e se desenvolveu muito bem na área jurídica. Hoje está em São Paulo, Rio de Janeiro, Brasília, desenvolvendo as atividades jurídicas e com muito afinco e muita prosperidade. Motivo pelo qual ele é merecedor dessa comenda, pelo fato de ter nascido em Feira de Santana, estudado em Feira de Santana, sido professor em Feira de Santana, se dedicado e contribuído também para uma agremiação esportiva da Bahia.
2: Natural do Rio de Janeiro e residente no Distrito Federal, Jorge Antônio contou que sua relação com a Feira de Santana começou durante as viagens que fazia pelo Nordeste. A Princesa do Sertão, que por anos foi ponto de passagem, tornou-se também lugar de amizades e vínculos. Ele falou sobre a importância desta homenagem.
4: É uma alegria muito grande. Feira de Santana é uma cidade que eu já passei muitas vezes aqui. Conheço muitas pessoas daqui, muitos amigos daqui. E hoje ter

0: satisfação de receber esse título de cidadão ferense. É uma alegria enorme, é um carinho muito grande que vou guardar essa homenagem que estou recebendo hoje.
1: Qual é a sua relação, ministro, com Feira de Santana e como o senhor se sente ao se tornar oficialmente um cidadão feirense?
0: A minha relação é muito boa porque eu sou residente no Distrito Federal e viajei muito para o Nordeste de carro e sempre parava em Feira de Santana, que é um local de passagem que sempre fui muito bem acolhido. Hoje tenho muitos amigos com quem convivo, com quem tenho relação e no Tribunal de Contas da União tenho a oportunidade de tratar de assuntos que versam sobre a cidade de Feira de Santana e sempre trato com muito carinho, com muito respeito e gratidão ao povo que sempre me recebeu muito bem.
1: Como é a sua atuação no TCU, Tribunal de Contas da União, se relaciona com a contribuição à cidade?
0: O Tribunal de Contas da União, ele julga as contas do governo federal e os recursos que são destinados da União a todos os municípios. Feira de Santana também é um dos municípios brasileiros que se beneficia de recursos da União. Então, tudo aquilo que é feito em termos de políticas públicas para a sociedade brasileira, o Tribunal de Contas da União tem a responsabilidade de fiscalizar esse uso dos recursos. E Feira de Santana, como sempre digo, sempre tem um lugar muito especial e um carinho enorme para que a gente possa garantir que as políticas públicas sejam bem prestadas à sociedade aqui.
1: Mesmo com tanta fiscalização, tem também os tribunais estaduais, Tribunal de Contas do Estado, cada estado tem um Tribunal de Contas para fiscalizar. Mesmo assim, há muitos desvios no Brasil, né?
0: Sim, há muitos desvios, mas hoje o sistema de governança dos recursos públicos é muito sólido. Então, o Sistema Nacional de Controle, ele é muito organizado. Aqui no Estado da Bahia, nós temos um Tribunal de Contas do Estado da Bahia e também dos municípios da Bahia, que nós trabalhamos em cooperação justamente para garantir que os recursos públicos sejam bem gastos e bem direcionados à sociedade.
1: Quando se detecta algum desvio de recursos, alguma irregularidade, como é que age o TCU nesse caso?
0: Bom, o TCU, ele é muito rigoroso na fiscalização dos recursos e hoje, com a tecnologia, consegue alcançar um universo muito grande de informações. Obviamente que aquilo que nós desejamos é que as políticas públicas sejam bem prestadas. Então também o Tribunal de Contas não age apenas sancionando eventuais irregularidades, mas ele age preventivamente, orientando os gestores e garantindo que no tempo oportuno as políticas públicas sejam bem executadas.
1: Parabéns pela homenagem.
0: Muito obrigado e deixo um abraço a todos os cidadãos de Feira de Santana.
1: O advogado Carlos Eduardo Guimarães Araújo chegou à Feira de Santana ainda jovem, onde exerceu funções públicas, atuou como professor e construiu parte de sua trajetória na advocacia. Atualmente, morando fora do município, ele ainda mantém vínculos familiares e afetivos com a cidade.
2: Olha, representa muito. Eu que vim morar em Feira de Santana muito cedo, que já recebi o título de cidadão feirense pela Câmara de Vereadores, hoje me sinto muito honrado em receber a Comenda Maria Quitéria, a maior honraria da Câmara Municipal de Feira de Santana, que reconhece em mim um filho da cidade, que tem serviços prestados, apesar de hoje não morar mais em Feira de Santana, mas continuo levando o nome de Feira de Santana e tendo responsabilidades com essa terra.
1: Além de advogado, o senhor é professor e conselheiro seccional da OAB. Como essas atuações se conectam com a sua contribuição à sociedade feirense?
2: Na verdade, como advogado e como alguém que já prestou serviço na OAB, na condição de conselheiro, hoje não sou mais, sou ex-conselheiro, mas pude contribuir com a sociedade na defesa dos direitos sociais, dos direitos e garantias fundamentais, enfim, e protegendo também a advocacia, que é uma função imprescindível para a garantia do Estado Democrático de Direito.
1: O senhor teve uma trajetória longa em Feira de Santana?
2: Sim, já exerci funções públicas na cidade, exerci um magistério em universidades daqui, é uma cidade que eu amo, é uma cidade que apesar de não viver mais aqui, mas eu tenho os meus laços, as minhas filhas moram aqui em Feira de Santana ainda e eu amo muito essa terra.
1: Familiares, amigos, vereadores e pessoas da comunidade foram prestigiar esta sessão solene na Câmara Municipal de Feira de Santana na noite desta quinta-feira. Reportagem Ney Silva.
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5: Valeu, atento do rádio, você ainda volta nesse bloco rapidinho aqui, liberar logo você, né? Polícia Militar realiza operação de ocupação em bairros em Salvador, né? Mas eu trago essa notícia daqui a pouco, setor policial. Mas, meus amigos, batida entre ônibus e caminhão deixa 2 mortos, 15 feridos. veículo pega fogo, meu Deus. Um acidente entre um ônibus e um caminhão deixou duas pessoas mortas, pelo menos 15 feridos, na madrugada de hoje, segunda-feira, dia 24, na BR-040, entre Esmeraldas, Sete Lagoas, na Grande Belo Horizonte, Minas Gerais. A colisão aconteceu por volta das 4 horas e 15 minutos, no quilômetro 491 do sentido Belo Horizonte. Segundo a Polícia Rodoviária Federal, o caminhão invadiu a contramão e bateu de frente com o ônibus. Após a colisão, os dois veículos pegaram fogo. Uma das vítimas seria filho do motorista do caminhão, enquanto outra foi encontrada carbonizada dentro do ônibus. Meu Deus! 15 feridos, 4 estão em estado grave, incluindo uma criança. Eles foram encaminhados ao Hospital de Sete Lagoas, no interior de Minas, que ainda não divulgou informações sobre o estado de saúde dos pacientes. Meu Deus, o que é isso, Sra. Rosemary? Rapaz, complicado, né? Mas ainda aqui um acidente em Feira de Santana. Motociclista fica ferido após um acidente de caminhão na Avenida Getúlio Vargas, na cidade de Princesa. O motociclista ficou gravemente ferido após um acidente envolvendo uma motocicleta e um caminhão na manhã de hoje, na Avenida Getúlio Vargas, próximo ao cruzamento da Avenida Maria Quitéria, em Feira. Uma mulher que estava na moto também ficou ferida e recebeu atendimento, serviço de atendimento móvel urgência, o SAMU. O acidente aconteceu nas proximidades do túnel da Avenida Dival Franco. Segundo informações da Superintendência Municipal de Trânsito, o veículo envolvido era uma motocicleta Honda CG de cor preta que transportava um casal. O condutor da moto foi socorrido em estado grave, encaminhado para a unidade hospitalar. A mulher permaneceu no local, inicialmente sendo estabilizada por uma equipe do SAMU, antes também de ser encaminhada para o atendimento médico. O caminhão baú envolvido no acidente é um Volkswagen 950, ou seja, o motorista, identificado como Adriano de Oliveira Silva, contou que havia saído do centro de abastecimento de Feira de Santana, destino à Cruz das Almas, onde levaria a carga de frutas e verduras. Ele teria chegado em Feira de Santana por volta de uma hora da madrugada de hoje. Segundo informações passadas por ele, o caminhão trafegava pela Avenida Getúlio Vargas, quando o motociclista teria atravessado o canteiro central para acessar a pista sentido Avenida Maria Quitéria. Ele atravessou o canteiro, que estava vindo de sentido Getúlio Vargas. Ele atravessou de um lado para o outro, sentido Maria Quitéria, atravessando o canteiro. Aí eu freiei, segurei, mas não consegui. O carro conseguiu frear e segurar, e colidiu, relatou o motorista. Ainda conforme o motorista, que não teve ferimentos graves, a motocicleta teria surgido de repente na pista na frente do caminhão. Com a colisão, o condutor da moto ficou gravemente ferido. Olha aquelas chamadas roubadinhas, né, Sra. Rosemary? E aí, pelo jeito que o motorista falou aqui em entrevista, ele não teve culpa, né? Porque o caminhão, de repente, atravessou de uma hora para outra na frente, aí causou todo esse acidente. Mas vamos lá, acionar logo aqui, liberar mais uma vez o repórter Atento do Rádio. Agora ele traz uma matéria política. Senhora Rosemary, bota aí a vinheta. Política é notícia no teu rádio.
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5: Vamos lá, Política Notícia no teu rádio. Câmara Municipal de Feira de Santana foi notificada pela Prefeitura após denúncia do vereador Galeguinho. Os detalhes, quem traz é o Atento do Rádio.
1: Após ter denunciado um suposto esquema de propina na Secretaria Municipal de Desenvolvimento Urbano, SEDUR, o vereador Galeguinho S.P.A. do União Brasil não esteve presente na sessão desta quinta-feira da Câmara Municipal de Feira de Santana. Como divulgado, o vereador Ivan Berg Lima, do PT, utilizou a tribuna para comentar sobre o crescimento desordenado do município quando Galeguinho pediu a fala e fez a acusação de que os fiscais da SEDU teriam a prática de exigir uma propina para realizar a visita nas obras. O presidente da Câmara Municipal de Feira de Santana, vereador Marcos Lima, informou que Galeguinho ocupa o cargo de corregedor da Câmara. A responsabilidade de conduzir o caso passa para a mesa diretiva, que também tem o poder de punir o parlamentar, caso as denúncias não sejam comprovadas.
7: Olha, a Câmara tomará todas as medidas necessárias que for preciso, né? Isso aí é algo criminal, precisa ser investigado. O prefeito já se colocou de imediato à disposição, já está fazendo uma sindicância, já mandou um comunicado à Câmara Municipal pedindo informação, vai convocar o próprio vereador para dizer os nomes, porque não adianta chegar aqui e dizer que Secretaria A, Secretaria B está vendo sem provas, sem fatos concretos. Então a gente precisa ter mais cuidado. Foi falado também em relação ao Detran, foi falado também em relação também aos cartórios, nada disso foi dado continuidade. Então, assim, a repercussão maior foi no município. A Câmara Municipal tem a sua responsabilidade de estar fiscalizando, de estar acompanhando isso aí. Tenho certeza que, no momento certo, nós tomaremos as medidas necessárias.
8: O senhor falou que o prefeito enviou aqui para a Câmara, então, esse comunicado. Tem ali uma data para ter esse retorno? Vem com alguma coisa nesse sentido?
7: Não, ele informou que recebeu a notícia, que ficou sabendo do que aconteceu aqui na Câmara Municipal e que está à disposição e convocando o próprio vereador aí, né, até a Câmara, até a Prefeitura, para poder prestar e mostrar, dizer os nomes de quem é que foi, que cobrou algum tipo de recurso, qualquer tipo de propina, o que quer que seja, dele, né? Então, assim, isso vai ser investigado, não vai ficar assim. Tudo que tem passado pela prefeitura, o prefeito tem tido esse cuidado, esse zelo, e eu tenho certeza que com esse caso não será diferente.
8: Mas não vem com essa data da convocação, não tem a data da convocação, para a ida então do vereador?
7: Não, não teve data não, só comunicando que teve a notícia, né, descreveu o que ele falou e mandou para a gente vai mandar uma cópia para o vereador.
9: O próprio vereador é o corregedor, né, da Câmara, então no caso seria ele que deveria tomar providência em relação a casos como esse. Como ele está envolvido, quem é que cuida dessa parte?
7: A mesa diretiva. A mesa diretiva tomará todas as medidas necessárias, só que a gente não pode se precipitar. A gente tem que ver como é que vai ocorrer, se realmente for constatado, ou se não for constatado, tudo isso a gente tomará as medidas necessárias. Vamos reunir a mesa diretiva. A mesa diretiva tem poder para tomar qualquer tipo de decisão e a gente vamos tomar com rigor, o que for necessário fazer.
1: Conversamos com o presidente da Câmara Municipal de Feira de Santana, vereador Marcos Lima. Reportagem Ney Silva.
10: Última quarta-feira, na Câmara Municipal, o vereador Galeguinho SPA fez uma denúncia gravíssima que tem, segundo o vereador, não deu nomes, inclusive o prefeito reuniu a imprensa, deu entrevista coletiva, abriu uma sindicância para apurar. Agora o primeiro a ser ouvido vai ser o vereador Galeguinho, que ele fez uma denúncia, mas não deu nome de ninguém, sobre propina em relação à construção de imóveis aqui na cidade de Feira de Santana. Na última quinta-feira, estranho que o vereador Galeguinho não foi à Câmara Municipal. Deve ir na próxima terça-feira e ele vai ter que provar que quais são esses servidores, porque até então todo mundo está no mesmo barco aí, ou seja, quem faz parte dessa secretaria. E aí, rapaz, com a palavra o vereador Galeguinho, porque uma coisa é você falar fulano, e aí cadê o nome? Tem que dar nome. Ele chegar no plenário da Câmara Municipal e falar, fazer uma denúncia dessa e não dar nomes. Aí, meu irmão, Galeguinho, dê os nomes aos bois, né? É para a denúncia ter aquela credibilidade. Quem tá até então só jogou no ventilador. E cadê os nomes? Tá todo mundo suspeito aí. E aí também a denúncia fica vazia. Você fazer uma denúncia e não dá nomes. E aí, vereador Galeguinho, o espaço está aberto. O senhor deve falar lá na Câmara. E o espaço está aberto aqui para o senhor dizer o nome e também o senhor vai ser ouvido pela essa sindicância que foi aberta pelo governo municipal aqui na nossa querida Feira de Santana.
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5: Pois é, meus amigos. Então, esse aí eu fiz esse comentário sobre a denúncia do vereador Galeguinho SPA. Ele vai ter que provar, viu, Moreno do Rádio? Uma coisa é você fazer uma denúncia vazia, sem dar nomes, chegar numa Câmara Municipal de uma qualquer cidade, ainda mais uma cidade como Feira de Santana, e fazer uma acusação grave. Todos os servidores da SEDU aí estão envolvidos, até que prova o contrário, porque ele não disse nome. Ele vai ter que provar. Ou caso contrário, ele vai responder aí, né? Cada um faça seu juízo e valor. Lina, vamos ao intervalo comercial. Daqui a pouco eu volto com as broncas, setor policial. Eu volto ainda falando de eleições. Já, já, viu? As 10 maiores cidades que têm mais eleitores, essas cidades são decisivas. Quem sair bem é 10%, 30% do colégio eleitoral estão nessas 10 maiores cidades da Bahia. Já, já eu falo os detalhes, o número de eleitores que cada cidade dessa tem, viu? Já, já, eu trago também a agenda dos candidatos, vamos falar sobre os eventos final de semana, a movimentação, os bastidores da política das eleições 2026. Detalhes daqui a pouco, viu? Trago os detalhes. E, como destaque para o setor policial, exatamente 4 homicídios foram registrados nesse final de semana. O couro comeu, Lina, eu trago os detalhes daqui a pouco, logo após ao nosso apoio cultural. 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

0: Olha a hora, meus amigos, olha a hora, minhas amigas, são exatamente 1h15, ou seja, 13 horas e 15 minutinhos. Ô, Morando do Rádio, bater aqui os parabéns para Letícia, grave aí para mim, Letícia Anunciação. Hoje ela completa a idade nova. Parabenizar aqui minha filha Letícia Anunciação. Hoje ela completa 19 anos. Essa é a idade para falar, né? Ela se orgulha, né, senhora Rosimeire? Inclusive, há 19 anos atrás, ela nasceu no dia exatamente 24 de agosto de 2007, nascia minha segunda filha, minha Índia, né? Então hoje vai ter bolo, refrigerante e o presente, né? Que não pode faltar. Ela já vem me cobrando, ó. Meu pai, meu presente. O presente maior, né, Lina? É ter um pai como eu, né? E eu ter uma filha como ela, né? Aí já é um bom presente. Então, parabéns, minha filha, que essa data se renove por muitos e muitos anos de vida. Parabéns, papai te ama. Bate os parabéns pra ela aí, senhora Rosimeire.
1: Parabéns, parabéns. Parabéns pra você!
0: Muito bem. Para que um presente melhor do que esse, né, senhora Rosimeire? Ai, ai, viu? Ah, hã?
2: Verdade aí, já escolhe
0: um
2: presente, ó.
0: É, verdade. Sabe quem tá ouvindo aqui a gente? Ela sumiu. Aí eu perguntei a ela, sábado ela mandou uma mensagem. É, Vanderleia. Ela sumiu. Ela, você sumiu até do programa Tarde Alegre? Não, eu mando mensagem. Mas às vezes, quando eu estou ouvindo, eu não vejo se ela mandou o alô dela. Por isso que ela sumiu. Mas ela disse que ouve todos os dias, fica lá quietinha. Ela disse que ia mandar uma mensagem hoje, mandou mesmo. Ó. Ela mandou aqui às 13 horas em ponto. Boa tarde, meu amigo Ivan. Um abraço para você também, Vanderléia. Não suma não, Vanderléia. De vez em quando dê uma mensagem, passe um boa tarde, que a gente lembra, né? Porque é tanto assunto aqui na cabeça, aí às vezes não lembra, aí quem manda mensagem, a gente refresca a memória. Vanderléia é uma das nossas ouvintes número um aqui da rádio. Ela acompanha toda a programação e agora ela diz que gosta mais do Tarde Alegre do Panorama Geral. Né? Palavras dela. Por quê, senhora Rosimeire? Acho que é aconchego, né? A gente conversa mais próximo, né? Valeu, Vanderléia! Um abraço para você, Vanderléia. Ela é lá do município de Amélia Rodrigues, Bahia, Brasil. Vamos lá com as broncas do setor policial, que eu ainda vou falar de eleições. Tem muitas novidades. Senhora Rosimeire, o couro comeu no setor policial. 4 homicídios foram registrados nesse final de semana. A senhora deu uma relaxada, não? É, mas vamos lá trazer os detalhes agora.

Vamos lá, aqui parabenizar. É, mas antes eu falo de Borrego, não quero que a gente está. Hoje também é aniversário dele, né? Mas eu falo daqui a pouco. Mas vou falar aqui as broncas do setor policial. Lamentável, cantor perde as duas pernas, meu Deus, após ser prensado entre dois carros no município de Serrinha. O cantor Robert Astro, de 25 anos, perdeu as duas pernas após ser prensado entre os dois veículos no acidente de trânsito na noite de ontem, em Serrinha. A informação foi confirmada pelo Serviço Atendimento Móvel Urgência SAMU. O acidente aconteceu por volta das 21 horas e 30 minutos na rua Araci, no bairro Cidade Nova. Segundo informações do SAMU, o cantor estava a pé entre dois veículos estacionados quando uma caminhonete atingiu a traseira de um deles. Com impacto, Robert o Astro ficou preso entre os dois carros. Ele foi socorrido pelo SAMU, levado ao Hospital Municipal de Serrinha, mas devido à gravidade dos ferimentos, o cantor precisou ser transferido para uma unidade do maior complexo, ou seja, para a Feira de Santana, e passou por cirurgia. Segundo a Polícia Militar, o motorista da caminhonete é um homem de 39 anos. Localizado após o acidente, conforme a PM, ele apresentava sinais visíveis de embriaguez, olha, e foi encaminhado para a delegacia. Em nota divulgada após o acidente, a assessoria de Robert Astro informou que ele estava em Serrinha acompanhado de outros músicos, pediu orações pela recuperação do artista. A família também pediu que fotos, vídeos do acidente ou do estado de saúde do cantor não sejam compartilhados nas redes sociais. Meu Deus. O povo grava, né? E aí fica divulgando. Lamentável, rapaz novo, Lina, andando lá normalmente no bairro Cidade Nova, quando ele ia passando entre um carro e outro, né? Aí veio um bebo de lá pra cá, em um carro, bateu na traseira do outro carro, e o carro foi pra frente, imprensou ele, as pernas, entre um carro e outro, ele perdeu as duas pernas. Como é que não, aqui, como é que não vai ficar, como não está a mente dele, né? Aqui vai ter que trabalhar o psicológico dele, situação complicada, por causa de falta de responsabilidade desse motorista e dessa caminhonete, né? Dupla de moto mata homem na zona rural de Pecaitá. Um homem identificado como Jefferson da Conceição Santos foi assassinado a tiros na noite de ontem, na zona rural do município de Pecaitá. De acordo com o Centro Integrado de Comunicações, o crime ocorreu por volta das 20 horas e 25 minutos, na área conhecida como Estrada para o Carvunge, nas proximidades do campo de Sem Terra. Informações preliminares apontam que a vítima tentou fugir de dois homens que se aproximaram de uma motocicleta de cor preta. Efetuaram diversos disparos. A vítima correu em direção a uma área de matagal, na tentativa de se proteger. Após o ataque, familiares encontraram o corpo de Jefferson sem vida em uma área de pasto próximo ao local. Perito do Departamento de Polícia Técnica de Feira de Santana esteve no local. Senhora Rosimeira, aquela perguntinha de sempre: o que foi que esse homem fez que essa dupla em uma moto na zona rural, na estrada que liga Ipecaitá ao distrito de Carvunge, lá em Ipecaitá, mataram o homem sem dó e sem piedade? Será que sabe onde é o Carvunge? Nunca foi, não? Você já teve em Pecaitá? Ah, então não sabe. Já foi em Santo Estevão, né? Pronto, Santo Estevão. Aí você pega a BA, né? Que BA é aquela? Agora eu esqueci. Ela começa, essa BA começa na 101, né? Começa em Cabaceira do Paraguaçu, não. Cabaceira do Paraguaçu, passa Santo Estevão, vai Pecaitá e vai para Serra Preta e aí desce. Senhora Rosimeire, aí vem Santo Estevão, Pecaitá, Carvunge, a Estrada do Feijão, do outro lado é a Serra Preta. A Linda fala assim, Ivan fala assim, até parece que eu sei. Dá um nó na cabeça, na mente da morena do rádio, que eu falo tão natural, né? Mas para quem não sabe, né?
E aí mataram ele sem dó, sem piedade. A senhora não sabe. Eu não vou nem perguntar mais. A senhora não sabe nem onde é Pecaitá, não sabe onde é Cavunge, né? É, e Pecaitá faz limite com Feira de Santana pelo distrito de Bonfim de Feira. É, rapaz. Eu me lembro, uma certa época, morando do rádio, Nego Vicente era... Nego, eu posso falar que eu tenho intimidade com ele. Essa, da cor dessa televisão aí, ó. Não tá vendo aí a parte preta? Só tem de branco os dentes. E aí eu lembro que eu fui levar ele lá para fazer um serviço, a gente resenhando, né? É, falando lá de Zé Rei, de outro. Ah, Nego Vicente. E só andava rindo. Só, acho que ele tá vivo aí. Só anda rindo. Nego Vicente. É lá do município de São Gonçalo dos Campos. Preto, pense um preto. Agora, os dentes... Por que os dentes é branco, morando no rádio? Eu falo isso dele, eu tô falando dele. Para depois, né? É porque eu tenho intimidade de falar dele. Por isso que eu tô falando dele, viu, gente? É, isso. Por que, Sara Rosemary? Faz pelo menos, né? O sorriso sai bonito, né? Eu mesmo sou um negro, meus dentes... Não é alvo, não, mas... É, ressai, né? A gente tem um sorriso assim, né? É, eu sou negro, não pode me chamar de negão que eu não estou nem aí. Chamar a senhora de negão, a senhora reta, não? É, tem gente que reta, né? Mas vamos lá, continuar aqui. Homem de 41 anos é morto a tiros a facadas após sair de casa no Campo Limpo. Um homem de 41 anos foi morto na manhã de ontem, domingo, por volta das 7 horas, na rua Estrela d'Alva, bairro Campo Limpo. Lindomar Conceição Ferreira foi atingido por disparo de arma de fogo, golpe de faca, após sair de residência onde morava, nas proximidades de um bar. De acordo com as primeiras informações, a vítima apresentava perfurações de tiros no rosto, ferimentos provocados por arma branca na região. Segundo moradores, tudo indica que Lindomar percebeu a aproximação do agressor, tentou se defender, pois segurava uma corrente com cadeado e chaves, objetivo utilizado para trancar o portão da sua casa. Na outra mão, carregava uma barra de ferro, que reforça a suspeita de tentativa de defesa. Há cerca de 5 meses, Lindomar havia sido alvejado por um tiro na face, conforme declarações de familiares. O corpo foi removido para o Departamento de Polícia Técnica de Feira de Santana, ou seja, ele já estava andando com medo, né? E é alguma rixa, senhora Rosemary? Ele, como diz o ditado, ele estava devendo a cabeça, senhora Rosemary? Lina, baixa a cabeça. Eu não sei lá, Ivan. Essas conversas bravas, né, Lina Santana? Ai, ai. Vamos lá. Tem que dar risada, né? Porque esse povo não quer nada com Deus, né? Homem é espancado até a morte na Queimadinha. Bateram morando do rádio até morrer. Meu Deus. Na noite de ontem, um homem ainda, até o momento, segue sem identificação, foi assassinado após severa sensação de agressões em um beco localizado na rua Ceará, na Queimadinha. Os autores do crime fugiram do local seguem foragidos. De acordo com informações, o crime ocorreu por volta das 20 horas e 30 minutos, nas proximidades de um depósito de bebidas. A vítima apresentava múltiplas lesões pelo corpo, característica de um violento espancamento, além de cortes profundos na região da cabeça, possivelmente provocada por uma arma branca. No local, foi encontrada uma carcaça destruída de um capacete, que a polícia acredita ter sido utilizado para golpear o homem. Desconhecido vestia um moletom de mangas compridas, camisa e bermuda creme. Carregava uma penca de chaves presa à cintura. E um detalhe bastante curioso, o controle remoto pendurado num pescoço. O corpo foi encaminhado para o Departamento de Polícia Técnica de Feira de Santana. E aí, senhora Rosemary, mataram esse homem em um beco lá na rua Ceará, no bairro Queimadinha, a paulada. Pegaram, rapaz, pegaram o capacete é duro, né? E o capacete ficou parecendo todo quebrado,
quebraram no corpo dele. É muito ódio, né? Ô, senhora Rosimeire, a senhora, pela sua experiência de jornalista, a senhora tem um pouco de taração por investigação policial. É curioso, porque foi encontrado, ninguém sabe se foi os homens sanguinários que penduraram, um controle remoto no pescoço dele. Que isso quer dizer o quê, Morando Rádio? Controle remoto é passionar alguma coisa, né? Mudar de canal... E alguma coisa aí, senhora? Eu já falei, diante da sua experiência. Diante da sua experiência, eu sou um jovem aprendiz, um bebê que não está aprendendo a engatear. Eu sou um barriga verde diante da sua experiência. A senhora não sabe, não, né? Imagine, se ela não sabe, imagine eu que sou um jovem aprendiz diante da sua experiência. A Morena do Rádio gritou aqui, Vanderléia, Deus me livre, deu até de saber desse negócio. Ô, Jesus, vamos lá. Motorista suspeito de embriaguez é preso após provocar acidente, tentar atropelar PMs. Esse tava endiabrado, né? Rapaz, um homem com sinais de embriaguez foi preso após tentar atropelar policiais e militares, colidir contra um carro estacionado em Feira de Santana. Durante a ação para conter o suspeito, uma mulher foi atingida por estilhaço de arma de fogo. De acordo com informações, o caso teve início quando uma equipe da Polícia Militar realizava rondas na rua Aeroporto. Ao morador acionou a guarnição, denunciou que o vizinho estaria dirigindo um carro em alta velocidade, fazendo manobras perigosas, que já havia batido em um veículo parado na rua Fernandópolis. De acordo com a polícia, chegou ao local indicado. O condutor engatou a marcha ré e em alta velocidade ao notar a presença da viatura. Ainda segundo a PM, ele acelerou o veículo em direção à guarnição para isso, quase atinge os agentes. Misericórdia. Esse tem coragem, mamãe, onça braba. É, rapaz. Para não serem atropelados, os policiais saltaram da motocicleta e efetuaram disparo contra o pneu do carro, que parou a poucos metros depois. Após o veículo parar, o motorista ainda tentou fugir correndo a pé para o interior de uma residência e resistiu à abordagem, sendo mobilizado e algemado pelos agentes. Após o confronto, a polícia identificou que a mulher foi atingida por estilhaço do tiro disparado contra o pneu do veículo. Ela foi socorrida por familiares e levada ao Hospital Geral Cléristo Andrade. Na delegacia, o suspeito se recusou a fazer o teste de bafômetro e apresentava comportamento agressivo, olhos vermelhos, forte odor de álcool. Meu Deus, se riscasse o fósforo, pegava fogo, senhora Rosimeire. Esse aí, ô, senhora Rosimeire, aí vai a sua experiência de novo. Será que era só a cachaça ou tinha o cachimbo da paz, Morena do Rádio? A erva maldita, senhora Rosimeire. É, a senhora não sabe, não? Meu Deus do céu. Diz que o olho vermelho, e aí, sabe, quando a pessoa tá... Rapaz, que homem doido, viu? Agora vai responder, tá preso, a vergonha, vai responder, vai gastar o que tem, o que não tem, para responder esses processos. E graças a Deus que ele não atropelou ninguém. E se a polícia teve a inteligência, atirou nos pneus, porque a polícia poderia dar bala, pegar nele, poderia estar morto aí agora. Tomara que dessa agora ele se conserte. Né, senhora Rosimeire? Senhora acredita... Deve consertar, né? Se tiver juízo. Meu Deus. Eu fico observando como é que as pessoas chegam a um estado desse. Senhora Rosimeire, eu não bebo, a senhora também não bebe praticamente nada. A senhora só bebe um vinhozinho controlado. Aí a gente que não bebe, tá assim no meio das pessoas, que come água, fala cada besteira, e assim, eu falo, meu Deus do céu. Pra que beber mesmo, meu Deus? Porque tem gente que bebe controlado.
né? Mas beber para ficar embriagado, não saber o que está falando, falando merda, me perdoe a palavra, mas falando bobagem. É isso. E ainda, senhoras e senhores, dizem por aí que ainda bebe e mistura o cachimbo da paz, mora. Aí que desgraça tudo. Meu Deus do céu. E aí, senhora Rosemary? Dizem que está assim. A senhora acredita ou é a conversa da oposição? A senhora sabe, não? Pelo esses casos, já está dizendo tudo, né, moradora? Que a cachaça, ela faz. Mas quando mistura o cachimbo da paz, eu estou falando cachimbo da paz para não falar as outras. Porque o cachimbo da paz é a entrada, né, morador rádio? Para as outras drogas. E aí, senhora Rosemary, mistura cachaça, álcool com o cachimbo da paz. Aí, meu irmão, o que está ruim piora. Isso. Chama de filme, é verdade. Vamos lá. Homem baleado no Campo Limpo, socorrido para o Hospital Geral Clériston Andrade. O homem identificado como João foi vítima de uma tentativa de homicídio na rua Santo Antônio, no Campo Limpo, em Feira de Santana. De acordo com informações da Polícia Militar, a viatura foi acionada pelo Centro Integrado de Comunicação para averiguar a ocorrência de disparo de arma de fogo na região. Testemunha que estava próximo ao local do crime relataram que a polícia que o disparo foram feitos por dois suspeitos que se aproximaram em uma motocicleta e fugiram logo em seguida. Até o momento, ninguém foi preso. Esse aí, depois ele foi socorrido pelo Serviço de Atendimento Móvel de Urgência, o SAMU. Senhora Rosemary, ele foi baleado. Será que os homens só queriam dar um susto nele ou não conseguiram concretizar o homicídio? Ele foi baleado, graças a Deus está vivo. E aí, senhora Rosemary? Senhora também não sabe, né? Mistério da meia-noite, né? Senhora Rosemary, segunda-feira o couro come, né? Jovem é perseguido, pede socorro e ninguém socorre. E logo, alguns minutos depois, é encontrado morto no Limoeiro. Segundo informações, morando do rádio, ele gritava, lá, socorre lá ele, que vão matar ele. Por que as pessoas não socorreram, senhora Rosemary? Com medo. Aí eu lhe pergunto, Deus livre guarde, a senhora está lá nessa hora, a senhora socorria ele? A senhora ia socorrer através das orações, né? Ia de cá orar, né? ia apertar o terço mais, né? Verdade. Porque Deus tem que ter sabedoria no momento desse, né? Na tarde do último sábado, o corpo de João Paulo Santos Jesus, 26 anos, foi localizado na área de Matagal, na rua Madre de Deus, no Limoeiro, em Feira de Santana. João Paulo era morador do município de Santo Antônio de Jesus, Recôncavo Baiano. Estava na cidade a caminho da casa da mãe, quando teve a sua vida brutalmente interrompida. Por volta das 14 horas, o Centro Integrado de Comunicação foi acionado após um familiar encontrar o jovem sem vida em meio à vegetação. A cena apontava para uma execução, de acordo com informações preliminares. A vítima apresentava perfurações portáveis, como disparo de arma de fogo em 3 regiões do corpo. Parentes relatou ter ouvido gritos de desespero de socorro de João Paulo, que corria pela rua tentando escapar e perseguido por os homens sanguinários que não teve dó e sem piedade, mataram ele e jogaram lá nesse matagal. E aí, senhora? Aí eu vou fazer a perguntinha de sempre, senhora Rosemary. Que foi que esse homem fez, que mataram ele sem dó e sem piedade? Diga aí, vá. Fale aí, senhora Rosemary. Ele é de São Antônio de Jesus, estava indo lá para o Limoeiro, ele estava indo para a casa da mãe. Será que ele estava devendo lá alguma coisa lá no Limoeiro? Será que sabe onde é o Limoeiro? Não sabe? O Limoeiro, morando do rádio,
Não tem um parque de exposição? Não tem que a gente vai para a feira? Isso, onde tem a expofeira. Do outro lado não tem um posto de combustível? Quem vem de feira para Birimbau? Mas na frente, depois do posto de combustível, não tem uma rua à direita? Depois do posto, pronto, depois do posto, a primeira direita entra ali, a senhora sai no Limoeiro. E então é ali o Limoeiro, senhora Rosimeira. Limoeiro era a zona rural de Feira, que pertencia ao distrito de Humildes, hoje virou um bairro, não é mais zona rural. Aí agora eu me lembro, senhora Rosimeira, muita gente não sabe, os leigos, que quando a BR-324 está interditada, saindo lá do 35BI até o Limoeiro, passando, está toda pavimentada com asfalto, você foge da 324, você já sai na BR-101. Por exemplo, a BR-324, quem sai de Feira, está interrompida até mais ou menos a 101. Aí você corta por dentro do 35BI, 35-4, quem sai de Feira, está interrompida até mais ou menos a 101. Aí você corta por dentro.

É, lá pro lado de feira, tiver travado, ó, Ivan me ensinou esse caminho. A senhora sabia que eu expliquei aqui, senhora? Ah, vai botar o aplicativo para ensinar, né? Pois é, eu não fico preso em engarrafamento, só se não tiver jeito. Mas eu escapo dali, escapo de cá, não fico em engarrafamento, não. Só se eu tiver, se não tiver jeito, às vezes não tem jeito. É, abraçar aqui, Jailton está nos ouvindo. Manda aí o recado via WhatsApp, meu amigo. Um abraço para você, viu? Senhora Rosimeira, ele está aqui falando de política. Deve ser alguma informação. Eu estou no ar aqui, já está chegando as informações. Olha a política, tal. Depois eu respondo a você, né? Porque o povo já vai me passando as coisas, senhora Rosimeira. Rapaz, será que tem informante, senhora Rosimeira? É, informante da política, estou dizendo, né? Na igreja tem, senhora Rosimeira? Um dos seus informantes na igreja é Francisco do Supercompra, não passa não? Ele passa para a senhora, né? Vamos lá continuar aqui, que ainda tem que falar de eleições. Ex-policiais militares atropela motos e carro parados em semáforo. E deixa feridos. Esse aqui também tava pra lá de Bagdá, né? Um ex-policial militar atropelou duas motocicletas e bateu um carro que estava parado no semáforo na Avenida João Durval, Carneiro, em Feira de Santana. O acidente aconteceu na noite da última sexta-feira, no bairro Casebe. Segundo a Polícia Militar, o ex-PM dirigia um carro modelo Gol quando atingiu os três veículos por volta das 22 horas e 30 minutos, nas proximidades do Colégio Aldorico Tavares. Uma equipe de esquadrão de motocicleta Asa Branca foi acionada para realizar teste de alcoolemia. O condutor do carro, conforme registro, ele se recusou a fazer o procedimento. O Serviço de Atendimento Móvel Urgência, o SAMU, prestou os primeiros socorros às vítimas. Os motociclistas, todos foram encaminhados para o Hospital Geral Clériston Andrade. A identidade do motorista não foi divulgada após atendimento médico. Rapaz, senhora Rosimeira, esse policial recusou fazer o teste. Olha o carro como ficou, capotou. E dentro de feira, na João Duval. Será que ele vinha em alta velocidade? Aqui também estava tomando a branquinha, Maranhão do Rádio. A água que passarinho não bebe. Passarinho bebe cachaça, senhora Rosimeira? Não bebe, é. Aí por isso que a gente fala branquinha, malvada. É. Meu Deus do céu. Agora o passarinho bebe seu vinho? Não bebe também, não? É, cadê? Já tá no final lá a garrafa. Traga que eu boto um pouquinho de água só para eu saber o gosto. Quando acabar, que aí sempre fica nas paredes, né? Vou levar para Ivan, ele bota, eu boto um pouquinho de água, sacudo. Aí eu tomo para saber o gosto desse vinho. Eu fico falando aqui, gente, mas eu fico de água na boca. Esse vinho namorando do rádio que. Ela já pediu aqui a receita, eu sei que é caro. A garrafa custa 800 conto. Mas eu queria saber, acho que o seu tem um sabor diferente. Mesmo que eu compre igual, não é igual. É igual a gente tomar suco de laranja em casa e tomar na lanchonete. Na lanchonete é mais gostoso, não é? Em casa não fica igual. É pizza, você fazer em casa, assar lá no forno, onde for, aí você vai para a pizzaria, é mais gostoso. A mesma coisa é seu vinho. Se eu comprar, eu já comprei, mas sei lá, não tem o mesmo sabor. O seu tem mais. É o que a senhora bota ali dentro, senhora? Ah, porque vai demorando, vai curando, né? Deve ser isso. Casal. É, no Rio é preso em Feira de Santana, atuado como cabeça de facção carioca. Um homem de 24 anos e uma mulher de 30 mantinham centro de distribuição de drogas no bairro Novo Horizonte. A operação mobilizou 50 policiais civis para conter o avanço do grupo. A tentativa de uma das maiores facções criminosas no Rio de Janeiro ficar a pé e expedir de seus domínios no interior. O homem e a mulher foi preso na última sexta-feira lá no bairro Novo Horizonte, ou seja, comandava, Morena do Rádio, essa parafernália.

0: lá no bairro Novo Horizonte. É, mole o que mais, senhora Rosimeire? Comente aí, linda, a morena do rádio. A morena do rádio diz que não. É, rapaz, complicado, né? Pois é, aí foram as broncas, setor policial para o programa Panorama Geral de hoje.
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0: Olha a hora, 13h46. Vamos correr, né, linda? Porque eu tenho que falar de eleições, oferecimentos dos nossos patrocinadores. Eu volto lá, volto já atualizando as informações das eleições, os bastidores aqui dentro do Panorama Geral.
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0: Olha a hora, 13 horas e 50 minutos, 13h50. Abraçar aqui, Jailton, ele botou aqui, Moreno do Rádio. Manda um abraço aí para Toco do Bar, a mulher que me mantém informada dos fuxicos da cidade. Quem é Toco? A senhora conhece, Moreno do Rádio? Toco? É uma mulher que ele botou aqui, a mulher que me mantém é quem? E ela sabe o fuxico, ela sabe os fuxicos da cidade, mantém informado. Aí eu vou pedir para ela, quando ela tiver algum fuxico, ela passar para a senhora e a senhora passa para mim. Segundo Jailton aqui pediu para eu mandar um abraço para ela, né? Vanderlei botou aqui, KKK, a gente é educado. Gosto de você e de Lina, porque a gente é bacana. Oh, valeu, Vanderlei, obrigado. Ela gosta de eu e você, ó. Tá vendo? Um abraço, hein, Vanderlei? Você também mora no nosso coração, Vanderlei. Você, além de um ouvinte, é amiga, né, Lina? Porque tem ouvinte que é ouvinte, além de ouvinte, é amigo. Se torna amigo, né? Ela é nossa amiga. É verdade. Vamos lá. A agenda dos candidatos para essa segunda-feira. Vamos começar aqui com a Semi Neto, União Brasil. Pela manhã, o candidato realizou uma reunião com coordenação política, com candidatos a lideranças de diversas regiões da Bahia. Durante o turno vespertino, ele se reuniu ainda com candidatos a lideranças, participou de uma caminhada. Agora à tarde, ele participa de uma caminhada, 16 horas, nos bairros Fazenda Coutos, Paripe, em Salvador. Finaliza a agenda do dia à noite com reunião de lideranças políticas, representantes de diferentes regiões da Bahia, além de realizar gravação do programa eleitoral. Jerônimo Rodrigues, PT. Pela manhã, o candidato à reeleição cumpriu a agenda em Salvador, onde participou de reuniões com equipes de campanha. Agora à tarde, o governador também tem agenda na capital baiana, dedicada a gravações de programa eleitoral. Ronaldo Mansur, PSOL, pela manhã, candidato do PSOL, realizou gravação de TV às 9 horas. À tarde, agora, nesse exato momento, ele está em uma entrevista concedida, a entrevista à TV Record, num programa Balanço Geral. Deve estar lá, né? E tem gente morando do rádio lá em Salvador que confunde, até aqui mesmo, né? Ó, o Panorama Geral é o Balanço Geral, não. O Balanço Geral é o Rico. Aqui é o Panorama Geral, né? E agora à tarde, logo após, às 3 horas da tarde, ele participa de uma entrevista na Rádio Educadora FM. Mas a educadora lá de Birimbá, lá de Salvador, né? Não é aqui não, porque se fosse aqui esse horário, era a Lina que ia entrevistar Ronaldo Mansur. Eu queria ver, Lina, a senhora entrevistar esses políticos. Se fosse, era aí, né? Hã? Tudo mastigado, pergunte isso e aquilo. Mas, de repente, a senhora podia botar uma pergunta para ir no rim dele, senhora Rosimeira. Eu queria ver o dia se ela entrevistasse esses políticos. Eu ia ficar ali, ó, atento, só para eu dar risada. É o nosso projeto Eleições.
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0: Vamos lá, senhora Rosimeire. Atenção, a senhora sabia, senhora Rosimeire, a Bahia é o quarto colégio eleitoral do Brasil. Primeiro é São Paulo, depois Minas Gerais, depois Rio de Janeiro, depois a Bahia. A Bahia, ela tem exatamente 11.321.005 eleitores aptos a votar nessas eleições de 2026, segundo dado divulgado pelo Tribunal Superior Eleitoral. O estado é o quarto maior colégio eleitoral do Brasil, juntos às cidades baianas com mais de número de eleitores, concentram em mais de 30% do eleitorado. A Bahia tem 417 municípios. Só 10 cidades da Bahia concentram 30%. Ou seja, tamanho não é documento, né? Aí, ó, Sara Rosimeire, Salvador é a cidade 5 top que tem mais eleitores. Só Salvador tem 1.951.716 eleitores. Depois em Feira de Santana, com 434.532 eleitores. Depois Vitória da Conquista, com 264.091 eleitores. Camaçari é a quarta, com 210.364 eleitores. Juazeiro na quinta, são 160.276 eleitores. Lauro de Freitas é a sexta, com 162.984. Itabuna tem 141.218. São Jorge dos Ilhéus é a terra de Gabriela Morena do Rádio. Quando eu vou lá em Ilhéus Morena do Rádio, aí tem um monumento de Gabriela, assim, ó, lá em cima do telhado. E aí eu observo, homem e mulher ficam olhando Morena do Rádio. E mostra assim o monumento, aí mostra o detalhe, Sra. Rosimeire. O jeito da novela, porque os homens e as mulheres também ficam olhando para o morro. E demora assim, olhando, Morena do Rádio, o monumento de Gabriela lá. Admirando. Se a senhora estivesse lá também, você ia ficar olhando? Posso falar isso aqui, não? Ó, oh, ela disse que não, gente. Vanderléia disse que se fosse lá em Gabriela, o monumento era em cima do telhado lá, com a cara pro sol, que ela não ia olhar. Ia olhar, mas tirar as vistas logo. Aí fica homem e mulher lá assim, ó. Os homens, principalmente morando do rádio, abre a boca. Fica uma estátua. Se fosse ao vivo, morando do rádio. Pois é. Isso, lá em São Jorge dos Ilhéus. É mole. São Jorge dos Ilhéus tem exatamente 129.701 eleitores. Porto Seguro é a nona cidade que tem mais eleitores. É onde descobriu o Brasil, né? Porto Seguro tem 115.310. E em a décima, Barreiras, que possui aproximadamente 114.300 eleitores. Morena do Rádio, essas são as chamadas 10 cidades top. Ou seja, quem sair bem nessas 10 cidades top e melhorar nas outras, que é intermediária, de grande para média, quem sair mais ou menos bem nas médias e na pequena, ganha o governo do Estado. Em 2022, a CM ganhou não tão bem nessas cidades todas aqui. Ele ganhou, mas não foi com uma folga tremenda. Nessas cidades aqui, que ele não foi bem, foi Juazeiro, não conseguiu ganhar, e também em Porto Seguro. E quando chegou nas médias, para a pequena, a CM tomou cacete, tomou a média aí de 70%, perdeu a eleição. Para a CM ganhar aqui, ele precisa sair bem nessas 10 cidades bem, melhorar nas grandes para a média e das médias para a pequena. Aí ele é o governador. Jerônimo, ele precisa, para ganhar a eleição, ele ganha aí nas grandes, precisa melhorar nas grandes, que ele não, o PT não consegue entrar nessas 10 cidades, mas ele precisa melhorar nessas cidades chamadas as 10 top, melhorar, sair uma votação melhor nas médias e nas pequenas, ele consegue a reeleição. A senhora sabia disso? Então fique sabendo. Como eu sei, senhora Rosimeire? Hã? Tem mais de 11 milhões de eleitores. É muita gente, né? Pois é. Nosso projeto Eleições, senhora Rosimeire.
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0: Opa, meus amigos, o Jonga Bacelar, ele que é deputado federal do PL, declarou apoio a Jerônimo Rodrigues. Depois dessas declarações, filiados, candidato a deputado estadual, federal, inclusive Valdemar da Costa Neto, presidente do PL, soltou uma matéria dizendo que vai ouvir Jonga Bacelar, dependendo da fala dele, vai ter que justificar que o PL não permite nenhum afiliado apoiar o PT em nenhum dos estados, dos 26 estados da federação, e nem tampouco lá em Brasília. Segundo Valdemar da Costa Neto, vai ouvir as declarações de Jonga Bacelar, dependendo do que ele falar, vai expulsar do partido. E aí, Jonga Bacelar, num evento nesse final de semana aqui na Bahia, subiu no palanque do candidato à reeleição, Jerônimo Rodrigues, ao lado de Rui Costa e também de Jacques Wagner e outros integrantes do PT, declarou apoio à reeleição Jerônimo Rodrigues. E agora vamos aguardar, né? Será que vai ser expulso? Qual é a justificativa de Jonga Bacelar? Cada um faça seu juízo de valor. O couro está comendo os bastidores da política. E ainda, Morando Rádio, vamos emendar logo, né? Atenção, mais uma pesquisa vai ser divulgada, encomendada pela TV Bahia, viu? Na próxima quinta-feira. Essa pesquisa está ouvindo 900 eleitores pelo todo o estado da Bahia, na capital e no interior do estado. Começou a coleta dos dados ontem e prossegue até a próxima quarta-feira. Vai ser registrada no Tribunal Eleitoral aqui do nosso estado e vai ser divulgada pela TV Bahia na próxima quinta-feira. Lembrando que a última pesquisa da Quest divulgada, essa vai ser divulgada também no final do mês de julho, deu empate técnico entre Jerônimo e também o ACM Neto. E para o Senado deu Rui Costa, depois deu Jacques Wagner, Coronel e Roma empatado tecnicamente. Lembrando que essa entrevista também vai ser divulgada, a intenção de voto para o Senado da República. A expectativa é porque já tem aí 8 dias, fez ontem, aí quando ela ser divulgada na próxima quinta-feira, já vai ser aí vários dias, já que começou a propaganda eleitoral, aí os políticos já podem pedir voto, fazendo comício, caminhada, carreata, pelo estado da Bahia. A expectativa é grande para a divulgação dessa pesquisa Quest na próxima quinta-feira aqui no nosso estado.
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0: Olha a hora, Vanderleia. São 14 horas e 12 minutos. Olinda, para a gente finalizar, vamos lá dar um toque rapidinho no futebol.
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Vamos lá, meus amigos, agora falar aqui do Campeonato Brasileiro da Série A do campeonato. É, rapaz, o Bahia venceu o Vitória, viu, senhora Rosimeire? É, o Bavi o jogo aconteceu em Salvador e Vitória perdeu de 2-0 para o Bahia. Bahia 2, Vitória 0. Tivemos também o Cruzeiro venceu 2-1 o Flamengo. Internacional empatou em 0-0 com o Atlético de Minas Gerais. O Fluminense venceu 2-1 o Remo. E atenção, o Red Bull venceu 1-0 o Grêmio. O Palmeiras venceu 4-1 o Vasco da Gama. Chapecoense venceu 1-0 o São Paulo. E o Santos empatou em 1-1 com o Mirassol. Coritiba venceu 2-1 o Corinthians. E o Botafogo joga hoje às 20 horas com o Atlético do Paraná, senhora Rosimeire. É, deixa eu informar aqui os resultados, pelo menos das seleções, né, da região, sobre 20, Intermunicipal. Veio aqui qual foi o resultado, seleção de Amélia Rodrigues, que está na competição. A seleção de Amélia Rodrigues, senhora Rosimeire, jogou, né, primeiro jogo perdeu, né, e agora deixa eu ver aqui, se eu consigo ver aqui, jogou diante de Feira de Santana, rapaz. É mole o que mais, hein, senhora Rosimeire? A seleção de Anguera empatou em 0-0. A seleção de Feira é aqui, deixa eu ver, Feira, Inchu, não consegui ver aqui a Amélia. Mas a gente fala no programa de amanhã, porque são muitos jogos aqui, já o programa já está em cima, né? E aí eu falo no programa de amanhã, tá certo? Vamos encerrar o programa. Senhora Rosimeire, quem está aniversariando hoje é Giovanni, da dupla Jean e Giovanni. E a gente vai encerrar com a música homenageando ele aí, Mil Corações. Aumente o volume do seu rádio.

0: Pois é, eu achei aqui o resultado da seleção de Amélia, tomou 1-0 da seleção de Feira de Santana. O jogo foi no município de São Gonçalo dos Campos, Sra. Rosimeire. Então a Amélia já vai para 2 derrotas, né? E aí, Sra. Rosimeire, se eu falar aqui do aniversário de Carlos Augusto, né? Esse namorado do rádio, seu carnê não vai sair, viu? Ele já está aqui me colocando. Cadê ô Carlos Augusto, popular Borrego, presidente da Câmara Municipal de Conceição do Jacuípe. Borrego, hoje está completando idade nova. Um abraço, Borrego. Você recebe os abraços de todos nós aqui da Rádio Educadora, especial aqui de todos o Panorama Geral. A morena do rádio, Borrego, está parabenizando. Disse que já comprou um presente especial para você, viu, Borrego? A recíproca é verdadeira. Parabéns, que essa data se renove por muitos, muitos anos de vida. Já garanti aí, ó. O seu carnê já tá garantido. Não é não, senhora Rosimeire? Um carnezinho faz mal a ninguém, senhora Rosimeire? É um carnê. Carnê pra receber, né? Carnê pra pagar faz mal. Mas um carnezinho, né? Pra não esfriar a cabeça, né, senhora Rosimeire? Muito bem, eu vou embora, eu vou ficando por aqui, gente. Mas na sequência, chega ela, Lina Santana, e o programa Tarde Alegre. E lembre-se, gente,
1: e aí, Ivan Costa?
0: Nunca pise em seu semelhante, mesmo que ele seja uma pedra em seu caminho. Simplesmente entregue a Deus, porque Deus saberá fazer dele exatamente o que merece. Uma boa tarde a todos e até amanhã. Um abração de coração do seu amigão. Tchau, gente.

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3: 2:21.
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0: gente, muito boa tarde. Aliás, ótima tarde, ótima semana para você, para todos nós. Nosso Tarde Alegre está chegando agora às 2 horas e 33 minutos. Hoje, segunda-feira. Deus no controle sempre. Vamos para mais uma semana de alegria.
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0: Eu e você comigo mesmo. Estou com você na Educadora de Conceição do Jacuípe, na frequência da Alegria 88,5 FM.
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0: Hoje é segunda-feira e o calendário marca 24 de agosto de 2026. Estamos vivendo hoje os 236 dias dos 365 do calendário 2026. Faltam 129 dias para chegarmos ao final deste ano. Ainda estamos no inverno brasileiro. E a lua está na sua fase crescente. Nos atualizando em nosso calendário os fatos históricos e jornalísticos que marcaram esta data. Foi lançado o sistema operacional Microsoft Windows 95 no dia 24 de agosto de 1995.
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0: Também nos fatos históricos que marcaram esta data, o dia 24 de agosto de 1572 aconteceu o massacre da noite de São Bartolomeu, que foi um episódio sangrento na repressão dos protestantes na França pelos reis franceses.
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0: Pelos reis franceses católicos, as matanças organizadas pela Casa Real Francesa começaram exatamente no dia 24 de agosto de 1572.

0: calendário dos santos, a igreja hoje celebra São Bartolomeu, padroeiro da cidade de Maragogipe. Hoje é festa tradicional, secular, na cidade de Maragogipe, que tem como padroeiro São Bartolomeu. Também chamado Natanael, recebeu de Jesus Cristo um elogio magnífico: eis um verdadeiro israelita no qual não há fraude. Está no Evangelho de João, capítulo 1, versículo 47. Já na ocasião em que o apóstolo São Filipe o apresentava ao mestre, São Bartolomeu reconheceu a realeza e a divindade de Jesus Cristo. Segundo a tradição, ele foi martirizado no Oriente, para onde levou o Evangelho de Cristo.
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0: Chegou a hora de homenagear os aniversariantes do dia. Você que hoje, neste dia 24 de agosto, está completando idade nova, é para você agora o nosso abraço fraterno, as nossas homenagens e os nossos parabéns.
2: Companhia.
0: Você também que completou idade nova no final de semana, no último sábado, dia 22 de agosto, ontem, domingo, dia 23 de agosto, é para você também as nossas homenagens e os parabéns para você. Hoje, dia 24, eu quero mandar os parabéns aqui para o meu amigo vereador Borrego, Carlos Augusto Borrego, que é o presidente da Câmara de Vereadores, está aniversariando hoje também. Deus abençoe a sua vida, muita saúde, muita paz, muitas felicidades a todos os aniversariantes de hoje também. Nossas homenagens e os parabéns aqui, quem canta é Brazilian Boys.
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0: O vereador Borrego, vereador e presidente da Câmara, gosta de lambadas, viu? Da lambada de Beto Barbosa.

0: Mereço esta canção e todas as canções do nosso Tarde Alegre e as nossas homenagens, os votos de muitas felicidades, saúde, paz, alegria no coração e dinheiro no bolso, que não faz mal pra ninguém.
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0: Título da nossa mensagem de hoje: ter garra.
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0: Já abraçando minha amiga Ivone de Amélia Rodrigues, está ligadinha com a gente, minha amiga Aurelina, Margot do Rio Seco, Lia do Carrapato, meu amigo Daniel, meu amigo João Tratorista, aquele abraço, minha amiga Antônia também, a gente se encontrou a semana passada, um abraço minha amiga Antônia, minha amiga Creuza da Cocada, eita meu Deus do céu, que é aquilo meu Deus do céu, que é isso minha amiga Creuza, é uma bênção de Deus essa cocada da minha amiga Creuza, viu? Ó minha amiga Braulina do Beiju, não deu pra deixar pra poder um pedaço. Um abraço para Braulina amanhã. Minha amiga Creuza vai fazer outra para poder ela trazer o dia que Braulina tiver, viu? Nossa mensagem de otimismo: ter garra.

0: Nada melhor do que começarmos uma semana com este pensamento, com esta determinação de ter garra, de ter coragem, de ter determinação. E esta mensagem de hoje vem nos ajudar a estarmos sempre atentos, ativos, com garra, com fé, confiança e determinação. Não havia nada que eu pudesse fazer, mas eu fiz. Alcançar tal coisa era impossível, eu a busquei. Não havia mais esperança, eu a mantive. Não restava tempo para mais nada, mas eu lutei até a última hora. Não queriam, mas eu insisti. A última palavra havia sido dada, mas eu ainda falei. Enfim, estou passando pela vida e tudo vai acontecendo. Portas se fechando e eu as abrindo. E a felicidade está em mim. Pois, se nada tenho, por tudo lutei. E se me arrepender, e sem me arrepender de nada. No futuro, poderei dizer, eu tentei, eu lutei, eu busquei. E mesmo que a fortuna venha a mim, por tudo que Deus me deu, e mesmo que a fortuna não venha a mim, por tudo que Deus me deu e me dá, eu direi a todos, eu venci. Eu sou vitoriosa, eu sou vitorioso e a felicidade está em mim.
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1: Chegou o tempo de você cantar vitória.
2: Chegou o tempo de
1: mensagem
2: você
1: bonita,
2: cantar.
1: Não é, minha amiga Aurelina?
2: Bye, bye,
1: a felicidade
2: bye.
1: Está em nós. Não significa vencer sempre, mas é não desistir e lutar sempre, todos os dias.
2: Chegou o tempo de você cantar vitória.
1: Mesmo que os resultados, a fortuna não venha, os resultados positivos que a gente esperava, mas o importante é que você lutou e só em lutar você já é vencedor.
2: E chegou o tempo de você cantar.
1: E quem disse que você não vai vencer tá por fora. Sai pra lá, tristeza, sai pra lá, preguiça, sai pra lá, desânimo. Bye bye, tristeza, a canção da Arielle Bonatti completando nossa mensagem de otimismo de hoje, pra gente começar nossa semana assim.
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1: E agora vamos rapidinho ao apoio cultural, eu volto já já registrando aqui a sua audiência. Muita gente que já chegou, já levantou a mão, já mandou mensagem, já mandou boa tarde. E eu vou registrar sua mensagem daqui a pouquinho. Lembrando que às 3 horas tem nosso momento de reflexão, a segunda canção desta mensagem. E logo em seguida as canções do baú. Agradecer o carinho de todos os ouvintes que fizeram uma semana fantástica na semana passada com o sorteio dos Pipos Vitaminados da São Brás. Foi uma festa, uma alegria. Os que ganharam, que vieram aqui, a gente partilhou um abraço, tiramos uma foto, mas você que não ganhou, não fica triste não. Logo, logo, você vai ver, passa rapidinho, daqui a pouquinho a São Brás está com a gente aqui fazendo mais uma semana de sorteios aqui dos deliciosos Pipos Vitaminados da São Brás.
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0: 2:50.
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11: 2h57.
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1: 3 horas.

0: Aí a canção da Celina Borges, Chagas Abertas. É dessas chagas que nós temos a força para ter garra. Ter garra, ter coragem, determinação, não é algo nosso, da nossa, por nossa conta própria, mas é uma força que vem do alto, é uma força que vem de Deus, que nos sustenta. Quando a gente desanima, quando a gente se sente fraco, quando a gente parece não ter mais forças para seguir, esta força que sentimos dentro de nós é uma força que vem de Deus. É uma força que não é nossa, mas quando abrimos o coração para receber esta força, este poder que vem do alto, quando nós pedimos e abrimos o coração para receber, nós vamos em frente e fazemos coisas extraordinárias. Quantas vezes você, que está me ouvindo agora, deve ter falado assim, eu não sei, foi de uma forma inexplicável que tudo se resolveu. Foi algo inexplicável como tudo se resolveu, como tudo deu certo, né? Às vezes você vai para uma luta, uma batalha, resolver alguma coisa e de repente tudo se resolve, as portas parecem que estão todas abertas, só esperando você chegar para resolver. E você fala assim, foi algo extraordinário, foi algo inexplicável. É a força de Deus, é a sabedoria que Deus dá, nos dá para a gente resolver, para a gente dizer assim, eu vou e vai dar certo. Deus está no controle de tudo e vai dar certo. Agora, a nossa contrapartida é a gente vencer o desânimo, é a gente vencer a preguiça, é a gente buscar dentro de nós a coragem, a força para a gente seguir. Quando tudo parecer fraco, quando tudo parecer que não tem jeito, você se decidir a ir em frente, porque você acredita em um Deus que não vai te deixar cair, que não vai te deixar, e mesmo se por um acaso você soltar a mão dele e você cair, ele vem e te levanta. As lutas estão aí para serem vencidas, para serem lutadas e vencidas, não é? Minha amiga Branca dizendo aqui, é lutas e lutas. Um dia a vitória chega. A força de Deus é inexplicável. E a gente vence. E diz assim, eu nem sei como foi que se resolveu, né? De uma forma extraordinária, a gente vê as coisas se resolverem. É Deus que não se cansa de nos levantar. Vamos ao apoio cultural. Daqui a pouquinho tem Tarde Alegre, daqui a pouquinho tem Canções do Baú. Hoje tem Roda de Samba. Você que gosta da Roda de Samba, minha amiga Creuza do Picado, Creuza da Cocada, ela me disse que gosta das músicas românticas. E ontem na igreja foi quem, meu Deus do céu, deixa eu me lembrar aqui, e a mãe do meu amigo Gerson, agora me fugiu o nome dela. Eu vou perguntar aqui ao meu amigo Gerson para ele me lembrar, que fugiu o nome dela. Ela me disse, olhe, ela, a Creuza da Cocada Gostosa é minha irmã, viu? Então, um abraço aí para a mãe do meu amigo Gerson e também para minha amiga Creuza, que gosta das músicas românticas. E música romântica é aqui nas Canções do Baú. Aqui só tem aquelas de partir o coração no meio.
1: Ufa! Haja coração! Essa música é de torar!
0: E recordar faz bem, né, gente?
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0: Minha amiga Aurelina dizendo aqui, é verdade, Lina, é assim mesmo, Deus é Deus. Volta e meia, minha amiga Aurelina manda mensagem, diz assim, ô Lina, hoje eu não estou podendo ouvir o programa que eu precisei vir aqui, eu estou aqui na cidade, no centro da cidade, resolvendo umas coisas. E Deus vai na frente, no controle de tudo, volta e meia, aí quando pensa que não, minha amiga Aurelina chega em casa, já resolveu tanta coisa, conseguiu resolver até o que não estava no planejamento, não é, minha amiga Aurelina? E resolve tudo, né? Porque Deus no controle de toda a situação, as portas vai se abrindo assim, ó. né? Portanto, quando você sair de casa, que for resolver alguma coisa, não se esqueça de entregar tudo nas mãos dele. Pedir a ele que esteja à frente, que esteja no controle de tudo. E você vai e vai, tudo vai dar certo. Você vai resolver todas as coisas. Tenha confiança, tenha fé, tenha garra, como disse nossa mensagem de hoje.
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3: 3 e 9.
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8: Eis e 18.
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9: Eita, que essa Lina Santana toca umas cantigas rimosas demais, macho velho. Eita, gota serena. Ela toca umas lá do fundo do baú, que aí eu lembro minha juventude. Chora igual um neném graúdo.

0: Aí, começando com Giliard, não está sozinho quem tem Deus do lado. E agora o pedido do meu amigo Daniel, cheia de charme, com Guilherme Arantes, para recordar com alegria nas canções do baú. Agora tem uma de partir o coração no meio também, viu? Altieri Barbieri, se amar é viver, eu vivo porque amo você.
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0: Já que minha amiga Creuza do Picado gosta das músicas românticas, agora ela vai aumentar o rádio um pouquinho.

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1: 3h29. 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

0: Agora são 3 horas e 37 minutos, 3h37. Ouvimos aí a canção do Laírton e seus teclados, Cinderela, pedido da minha amiga Ivone de Amélia Rodrigues. Um abraço, minha amiga Ivone, que mandou uma mensagem bonita aqui pra gente também, falando do nosso momento de reflexão.
1: Boa tarde, Lina. É isso mesmo, Lina. Todo dia eu falo para meu irmão, é todo dia a gente tem uma situação e Deus em todas com ela. No fim, a gente acha que não vai resolver e depois se resolve. Deus tem todas. Todo dia o ser humano tem uma situação para resolver e Deus está em todas as situações.
0: Que maravilha, que lindas palavras, minha amiga Ivone. Olha, eu vou anotar essa até no meu diário, viu? Vou anotar, gostei dessa, viu? Temos muitas situações para resolver e Deus está em todas, né? Deus está em todas, gostei dessa, viu? Vou anotar, porque se a gente não escrever, a gente esquece, né? Vai ouvindo muitas outras coisas, a gente esquece. Vou escrever no meu diário para eu não esquecer esta palavra, minha amiga Ivone de Amélia Rodrigues. Muito obrigada aí pela partilha, pela participação. É verdade, todos os dias a gente tem problemas, situações, lutas, às vezes algumas mais difíceis, outras que são mais leves, mais suaves, mas a nossa vida é esta luta constante para a gente, né? Estar sempre buscando. Não devemos deixar que as lutas sufoquem, né, a nossa alegria de viver. Não podemos também viver, né, somente ali lutando, resolvendo coisas. A gente resolve, a gente luta, mas precisa tirar esse tempinho para nossa família, para os nossos amigos, para ouvir uma boa música no rádio. Não é? Então, mas tendo esta certeza que nós todos os dias temos situações para resolver, até mesmo as situações do dia a dia, né? Você vai ao mercado fazer compras, você vai à loja, precisa, né, adquirir alguma coisa na loja, alguma coisa para sua casa. Tudo isso são situações que você precisa resolver. E se você não colocar Deus, né, em todas, como disse minha amiga Ivone, mesmo que seja algo simples, você pode acabar se atrapalhando. Porque por nós mesmos, a gente se atrapalha, né? A gente, né, às vezes mete os pés pelas mãos. Em tudo, a gente precisa colocar Deus na frente, né? Em todas. Gostei da frase da minha amiga, Ivone, viu? Um abraço, Ivone! Minha amiga Luciana Cerqueira também mandou aqui a mensagem, falou, ninguém explica a Deus, né? A gente resolve as coisas assim como foi que se resolveu, né? É Deus em tudo. Minha amiga Aurelina, boa tarde.
2: Boa tarde, Elina Santana. Que Deus abençoe a nossa tarde de segunda-feira. Segundolina. Saúde e paz para todos. Gratidão por mais uma semana que está começando. Muita paz, muita luz para todos. Saúde e paz para todos. Gratidão por mais uma semana que está começando.

0: Boa tarde, Lina Santana. Gostaria de ouvir a música com Vanderlei Cardoso. Nosso amor terminou. Mas é apenas o nome da música, viu? Nosso amor, nossa amizade, nossa alegria no Tarde Alegre continua. Deus abençoe.
1: Amém, Deus te abençoe também, tá, Maria Bia, que eu tomei até um susto agora, viu? Tomei até um susto.
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1: Meu amigo Carlos pediu, aqui a canção... É, Daltro, muito estranho, essa linda música que revirou no baú foi meu amigo Carlos da Estrada da Volta, viu? Um abraço, meu amigo, um abraço pra minha amiga Noélia. Conceição do Oitizeiro.
4: Boa tarde, Lina Santana, minha querida. Cheguei, Brasil, cheguei, Conceição do Oitizeiro. Uma excelente tarde, segunda-feira, uma semana abençoada para todos nós. Para vocês, a família de Brau, a família educadora e os ouvintes da educadora. Então, caiu para mim, Lina, uma música daquela arrumada do fundo do baú de Amadão, que eu tô aqui, ó, ligadinha, no Tarde Alegre, ó, com a morena do rádio, ó, Lina Santana, que Jesus abençoe, minha querida, que seus caminhos dê tudo de bom. Um excelente abraço e tchau, tchau, Lina!
1: Um abraço, minha amiga Conceição do Oitizeiro! Minha amiga Clideci, que veio, ganhou na semana passada os Peoples Vitaminados e veio buscar. A gente se encontrou também aqui nos estúdios da educadora, não foi, minha amiga Clideci? Um abraço para você, obrigado pelo carinho da audiência.
5: Tá ali na Santana Clideci, seu Oladai da Ubizu. Obrigado pelo sorteio da Sambraje, da Caixa do Salgado, viu? Eu também quero a música do baú, Leandro Leonardo.
1: Aquele abraço, minha amiga Clideci. Pois é, você foi bem sortuda aí, minha amiga Clideci, no sorteio que a gente realizou aqui semana passada. Foi a semana toda, né? Toda a programação da Educadora, uma festa aqui na Educadora com os Peoples Vitaminados da São Brás. Minha amiga Lia do Carrapato.
6: Boa tarde, Lina. Cheguei, viu? Mandou alô para suas amigas aí, Gui Costureja, Marco do Rio Seco, do Requeijão, Belina, Pajé, João Teatroista, Valdomiro e todos que estão escutando o programa. Olha, Lina, não esquecendo de você. Passamos o Lia Amado Batista para oferecer aí a todos, amiga e amiga, e a você também. Deus te abençoe, Lina. Deus te dê uma boa tarde.
1: Aquele abraço, minha amiga Lia. Também já tocamos aqui Guilherme Arantes, Cheia de Charme. Foi o pedido do meu amigo Daniel.

0: a pouquinho a gente faz o registro aqui de mais, de mais ouvintes que estão participando com a gente. Tem uma lista já enorme aqui de músicas. Mas vamos ouvir aqui tia Olga.
1: Boa tarde, Lina. Tô passando para desejar uma ótima segunda-feira, início de semana abençoado por Deus. Gostaria de mandar um alô para você, Ademário Reis, Braulina, Marisa, Militão, Nádia, Ivo, Tonha. Gostaria que você passe na canção do baú, o Rei Roberto Carlos, Águia Dourada, na hora da roda de samba, Quixabeira da Matinha, viu? Da sua escolha. Esses dias eu não tenho falado com você, que me pegou a virose, a cunhada morreu, e aí eu não pude ficar ligando o rádio aqui, viu? Valeu, meu amor. Um cheiro.
0: Um abraço, tia Olga. Um abraço aí, melhoras aí pra essa virose. Pois é, um abraço aí pra toda a família, né? Eu fiquei sabendo.

0: né? Um abraço aí pra todos, que Deus abençoe a todos. Tortinha do Valdez.
1: Eita, hoje segundo e a morena do rádio hoje tá remosa, menina. Então por cá toda escuta. Olha esses corações, vai aí machucado, se não aguentar a porrada, né? Boa tarde, um abraço. Um abraço a todos os ouvintes. Boa tarde, boa tarde. Tô aqui preocupada com o meu coração, véio, que já tá meio irmantelado. Isso lá na minha infância, meu Deus, quanto tempo lá no meu sertão, lindo demais.
0: Ei, minha amiga Lurdinha do Valdez, isso aí foi ouvindo Altieres Barbiero, não foi, minha amiga Lurdinha? Essas músicas, hoje os pedidos estão assim, viu?
2: Ufa, haja coração! Essa música é de Torá.
0: E partiu o coração no meio, minha amiga Lurdinha. Toma logo aí um negócio de um suco de maracujá, uma água com açúcar, uma coisa assim pra poder acalmar, viu? Minha amiga Vanderleia pediu, passa uma de José Ribeiro. Vamos então pro apoio cultural, ouvindo esta bela canção com José Ribeiro. Vá pra todos os fãs de José Ribeiro, tia Olga, que gosta de ouvir as canções de José Ribeiro, meu amigo Nicinho de Lustosa também, todos os fãs de José Ribeiro vai ouvir junto com minha amiga Vanderleia este pedido desta linda canção. 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
0: Minha amiga Vanderleia de Amélia Rodrigues, você pediu, a gente toca.
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0: José Ribeiro, meu coração que não te esquece.

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1: 3:52.
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11: 4 horas.
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13: Eita, que essa Lina Santana toca umas cantigas rimosa demais, macho velho. Eita, gota serena. Ela toca umas lá do fundo do baú, que aí eu lembro minha juventude. Chora igual um neném graúdo.
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1: Antes de soltar a próxima canção, deixa eu dar um boa tarde e trazer a mensagem também de boa tarde da minha amiga Adriana.
2: Boa tarde, Lina Santana, que é a Adriana que está falando. Que Jesus te abençoe, continue te guardando. Um abraço para a minha família Conceição de Jaquipe e Teodoro Sampaio. Estou ligadinha aqui, Lina.
1: Um abraço, Adriana. Obrigada pelo carinho da audiência. E também nosso amigo Dino Motoboy. Dino Motoboy também mandou a mensagem aqui. Ele mandou bem cedinho. Cadê, meu Deus do céu? A mensagem de Dino.
3: Do inverno brasileiro.
4: Boa tarde, Lina Santana. Boa tarde. Eu mando um abraço aí pra Véia Brana do Beju. Duga lá no Carrapato. Lúcia lá em Teodoro Sampaio. Galego na Coreia, Chiquinha. Carlinho, meu primo da volta. Nem de Cacetete, Lurdinha na Rua do Cacete, Dona Anice e seu carrinho aqui, meu vizinho, Alto Grosso, meu primo, e todos os ouvintes aí, viu, Lina? Tô na escuta sua aqui, viu, Lina? Samba de roda, mais tarde, né?
1: Valeu, Dino! Aquele abraço, meu amigo. Obrigada pelo carinho da audiência. Minha amiga Maria José do Guedes.
5: Boa tarde, Lina. Tô na escuta. Um alôzão aí para todo esse povo. Para a Lina do Beiju, você, Ana do Reguejão, Lurdinha aí que acabou de falar. Esta música está demais, viu?
1: Ô, minha amiga Maria José, a lista tá grande, viu? Hoje tem cada um os pedidos. Eita, tá daquele jeito, viu, Lia?
6: Tá mexendo com o coração das veinhas, né? Desde de cedo que você mexe com o coração das veinhas. Eita! Tá demais hoje.
1: Eita, tá de partir o coração no meio. Minha amiga Luciana, olha, minha amiga Clideci pediu uma de Leandro Leonardo, vou aproveitar e dedicar para você também, viu? Não dá para tocar mais uma não, que a gente já tá na hora da roda de samba daqui a pouquinho. 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
1: Vamos fechando o nosso baú, pedido da minha amiga Branca. Essa daqui eu lembro do meu amigo nascido da Praça da Palmeira, que gosta das músicas do Renato e seus Blue Caps. Menina linda, minha amiga Branca pediu, a gente toca.

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2: 4 e 14.
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10: 4:21.
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Boa tarde, Lino. Por acaso houver a roda de samba, aí o senhor coloca aquela música. A formiga miúda me mordeu. Ai, ai, ai, ai, ai, meu Deus, entendeste? Valeu.

0: Cheguei, Lina! Estou na escuta, saí, mas graças a Deus deu tempo. De ler roda de samba. Chama a Sueli aí, vai, a Sueli Tita pra sambar.
1: Boa tarde, Lina Santana. Cheguei, viu? Tava na correria.
2: Ô, Ami!
1: Manda um abraço aí para o pessoal da Cajada, da Vila Esperança, pessoal da Clarinha, do Picado, Tabuleiro, minha família Coração de Maria. Todos que estão ouvindo o Rádio da Família, sinta-se abraçado, viu? Tô aqui na escuta, sambando.

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0: 4:38.

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1: 4,46. 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
4: Alô, essa menina é que é mesmo? Lina Santana. Isso é o nome da moça. 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

Boa tarde, Lina Santana. Quem tá falando aqui é Fofó de Canadá, na Costa da Bahia. Um abraço pra Dito, maneiro, negra. Fico pra polícia, então. João Gramosa, Pânio Feijão, Rosa Feita, Chico da Venda. E demais as minhas amizades grafinas, mandam um saminha gostoso que a gente tá aqui por aqui, ó. 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
2: 5 horas e 1 minuto, final do nosso Tarde Alegre por hoje, da nossa roda de samba. 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Abraçar minha amiga Dica de Amélia Rodrigues e meu amigo Popó de Canabrava, minha amiga Margot do Rio Seco, Glorinha, que pediu esta roda de samba animada, minha amiga Gal do Parque Ouro Verde. Finalizando o nosso Tarde Alegre, você fica agora na programação da Educadora, o finalzinho de tarde, e amanhã com as bênçãos do nosso Deus, logo depois do Panorama Geral, com o Ivan Costa, a gente está de volta com o nosso Tarde Alegre na Educadora.

0: Vou seguindo, sempre agradecendo ao nosso bom e maravilhoso Deus.
1: Bem mais perto.
0: Minha amiga Conceição do Oitizeiro, aquele abraço. Eu quero finalizar. Eu quero finalizar com esta mensagem da minha amiga, Ivone de Amélia Rodrigues, para a gente guardar no nosso coração, levar para a nossa semana, para o nosso dia a dia. E a gente ter essa certeza no coração. Muitas podem ser as aflições, as lutas, mas Deus está em todas. Não é, minha amiga Ivone?
2: Boa tarde, Lina. É isso mesmo, Lina. Todo dia eu falo para meu irmão. É todo dia a gente tem uma situação. E Deus em todas com ela. No fim, a gente acha que não vai resolver e depois se resolve. Deus está em todas. Todo dia o ser humano tem uma situação para resolver. E Deus está em todas as situações.
3: Senhor, por mais um dia.
0: Pois é isso aí que a gente tem que acreditar e seguir com a nossa semana. Abraçar minha amiga Sandra, filha de Braulina do Beiju, que tinha pedido uma música de Kid de Abelha, hoje não deu tempo. Fiquei devendo da minha amiga Aurelina também, que pediu Carlos Alexandre e algumas outras canções. Amanhã a gente volta a revirar o nosso baú de canções.
3: Obrigado,
0: Deus abençoe você e a sua família. Uma noite de paz, tranquilidade, bom sono, belos sonhos.
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0: E olha, gente, em qualquer situação que você viver, escolha fazer o bem. Porque fazer o bem sempre vale a pena. E só quem luta pelo bem é invencível.
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0: Beijo no seu coração, uma ótima noite, fiquem com Deus e até amanhã, se Deus quiser.
3: Senhor, por isso eu.
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3: Obrigado, Senhor. Agradeço. Obrigado, Senhor.
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8: 5 e 6.

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3: 5 e 9.

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1: 5:35.
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1: 5:54.

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3: 6 horas.

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3: 6 e 3.
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1: 6:35.
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2: 7 horas.
1: Todo o Brasil. É hora de noticiar os fatos que ajudam a construir um novo país. Direto dos estúdios da Empresa Brasil de Comunicação, em Brasília, vem aí a Voz do Brasil. Em Brasília, 19 horas. Está no ar a Voz do Brasil. As notícias do governo federal que movimentaram o país no dia de hoje.
3: Olá, boa noite.
1: Boa noite para você que nos acompanha em todo o país.
3: Segunda-feira, 24 de agosto de 2026.
1: Vamos aos destaques do dia.
3: Saúde.
1: Meu SUS Digital vai oferecer teleatendimentos a mulheres em situação de violência e mães atípicas. Graziele Bezerra.
4: Cada usuária poderá realizar até 10 sessões. Ao final das sessões, a mulher poderá ser encaminhada para a continuidade do cuidado em um centro de atenção psicossocial.
3: Motoristas já podem consultar em um único lugar as passagens por pedágios eletrônicos e verificar se há tarifas pendentes.
1: Plataforma reúne dados sobre registro, situação da tarifa e canal de pagamento. Luciana Colares de Holanda.
5: O pedágio eletrônico, chamado de Free Flow, permite a passagem de veículos pelos pontos de cobrança sem a necessidade de parada em cancelas ou cabines fiscais.
3: Mobilização por pessoas desaparecidas.
1: Familiares podem doar DNA para auxiliar nas buscas. Pablo Mundim.
6: O DNA do familiar é incluído em bancos de perfis genéticos e pode ser comparado com materiais de pessoas encontradas vivas ou mortas cuja identidade ainda não foi confirmada.
3: Hoje, na apresentação da Voz do Brasil, Luciana Vasconcelos e Luciano Seixas.
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3: Pequenas empresas devem ficar de olho. O número de serviços disponíveis em órgãos do Poder Público Federal deve aumentar. E assim, podem surgir novas oportunidades de negócios.
1: E como funciona? Por meio de plataforma, o órgão público divulga uma necessidade de serviço ou de aquisição de alimentos. E os fornecedores cadastrados podem enviar suas propostas com o preço pelo qual realizariam o trabalho.
3: Quem tem mais informações ao vivo é Gabriela Noronha. Boa noite, Gabriela.
7: Boa noite, Luciana. Luciano, boa noite a todos os ouvintes da Voz do Brasil. Boa noite, Luciana. Olha, é isso mesmo. Bancos públicos, Correios e outras entidades federais, como o Fundo Nacional de Desenvolvimento da Educação, o FNDE, vão utilizar a plataforma Contrata Mais Brasil para contratar microempreendedores individuais em serviços de manutenção e pequenos reparos e também outros serviços. Com a assinatura do termo de adesão nesta segunda-feira, as instituições públicas se somam aos demais órgãos federais, como escolas, prefeituras, governos estaduais e também que já utilizam, né, a ferramenta para contratar os serviços. A lista inclui profissionais de diferentes áreas, como explica o ministro do Empreendedorismo, da Microempresa e da Empresa de Pequeno Porte, Paulo Henrique Pereira.
8: É a possibilidade de uma escola contratar o pedreiro, pintor do bairro, que às vezes tem a filha ou o filho estudando na escola para fazer o serviço público, ao invés de mandar esse dinheiro para uma grande empresa. É um hospital que vai comprar comida de um produtor local ou uma agência do Banco do Brasil que vai buscar lá a cozinheira para fazer um evento que é uma empreendedora local, deixando o dinheiro nos territórios, nas localidades.
7: E olha, para participar, o MEI e microempresas devem acessar a plataforma com a conta gov.br, informar o CNPJ, realizar o cadastro no sistema de cadastramento unificado de fornecedores e, quando necessário, selecionar os serviços que oferecem. A partir daí, eles poderão enviar propostas para oportunidades disponíveis em seu município ou região. E a contratação é realizada toda de forma digital e pode ser concluída em até 5 dias. Após a publicação da demanda pelo órgão público. A secretária-geral do Ministério da Defesa, Sinária Wagner Fredo, conta como o sistema auxilia a contratação de serviço nas Forças Armadas.
0: há uma conexão com os fornecedores locais para serviços de pequena monta. Então, a partir desse valor, que são aquisições até 13 mil, são feitas essas contratações e hoje, dessas 390 unidades cadastradas, 148 já fizeram pelo menos uma aquisição.
7: E olha, a plataforma e o formulário de cadastro para fornecedores e órgãos públicos estão disponíveis no endereço oficial contratamaisbrasil.sistema.gov.br. Luciano.
2: Muito obrigada, Gabriela Noronha, pelas informações ao vivo aqui na Voz do Brasil.
3: O governo federal publicou no Diário Oficial resolução que define os segmentos que têm direito a crédito pelo Plano Brasil Soberano.
2: Tem direito a solicitar empréstimos ao BNDES, Banco Nacional de Desenvolvimento Econômico e Social, exportadores afetados pelas tarifas extras impostas pelos Estados Unidos e companhias e fornecedores que estão sofrendo com os conflitos no Oriente Médio.
3: Também podem acessar os recursos, projetos industriais e tecnológicos nas etapas de lavra associadas a beneficiamento, refino ou transformação de minerais.
2: E ainda produtores de fertilizantes e setores industriais de relevância para a balança comercial brasileira.
3: Quem usa o pedágio eletrônico nas rodovias, aquele que você passa sem parar na cancela e efetua o pagamento depois, agora pode acompanhar seus registros por aplicativo.
2: Em um só local, será possível conferir as passagens em pedágios, os valores e até dar uma entrada em contestação.
5: O pedágio eletrônico, chamado de Free Flow, permite a passagem de veículos pelos pontos de cobrança sem a necessidade de parada em cancelas ou cabines fiscais. E a partir de agora, o motorista que usa esse sistema vai poder consultar todos os registros de passagem por meio do aplicativo CNH do Brasil, que tem mais de 81 milhões de usuários. Será possível consultar registros nas rodovias que utilizam o sistema, sejam elas federais ou estaduais. O ministro dos Transportes, Jorge Santoro, deu detalhes sobre a plataforma.
9: Qualquer pessoa pode consultar as suas passagens nos postos de Free Flow no país inteiro. Com o aplicativo ela vai ter a noção exata se passou ou não passou, quando ela passou, em qual rodovia ela passou. Agora ele tem um órgão oficial que é a Senatran que diz, ele passou ali realmente. Ah, mas eu não passei. Então ele vai lá no aplicativo, ele pode fazer a contestação. Eu não passei, não concordo com aquela cobrança. Até nisso o aplicativo é mais moderno.
5: Hoje, 14 concessionárias já estão integradas à plataforma. O aplicativo envia notificações sobre a cobrança e o motorista tem até 30 dias para pagar pela passagem no pedágio. Mas atenção, o pagamento não é feito pela plataforma. O CNH do Brasil direciona o usuário ao canal disponibilizado pela concessionária. Reportagem Luciana Colares de Holanda.
3: Parentes de desaparecidos contam com a tecnologia para ajudar na localização dessas pessoas.
2: Em todo o país, postos de coleta de DNA do Ministério da Justiça e Segurança Pública estão preparados para receber os familiares que ainda não tenham doado material genético.
3: A doação é simples e aumenta as chances pela busca da pessoa que desapareceu.
10: São 342 postos de coleta disponíveis em todo o país. A coleta é uma forma de ampliar as chances de identificação de pessoas desaparecidas. O secretário nacional de Segurança Pública, Chico Lucas, explica que o DNA do familiar é incluído em bancos de perfis genéticos e pode ser comparado com materiais de pessoas encontradas vivas ou mortas cuja identidade ainda não foi confirmada.
11: Existe, então, um universo de pessoas que ainda possam ser identificadas. Por quê? Porque muitas vezes os parentes não vão atrás, os parentes não sabem. A amostra só pode ser usada para fins de localização de desaparecidos, porque a pessoa pode ter receio de ser, por exemplo, comparado com um criminal. Então, essa identificação não serve a fins criminais, só civis.
10: Desde 2021, foram 815 identificações de pessoas desaparecidas através dos bancos de DNA. A recomendação é que participem da campanha, preferencialmente familiares biológicos diretos. pai ou mãe, filhos ou irmãos da pessoa desaparecida. Menores de idade também podem participar, acompanhados e autorizados por um responsável. A coleta é simples, feita com um cotonete ou uma pequena esponja na parte interna da bochecha. Não é necessário estar em jejum. Simone de Jesus, da Coordenação de Políticas sobre Pessoas Desaparecidas do Ministério da Justiça, defende que o procedimento ajuda na identificação.
12: Quem tem um familiar desaparecido, que doe seu material, que isso é uma possibilidade muito importante de poder resolver e ter uma resposta numa situação que a gente sabe que é tão desesperadora para todos os familiares.
10: Quem já forneceu DNA em campanhas anteriores não precisa repetir o procedimento. O perfil continua armazenado e pode ser comparado em novos registros. O familiar deve procurar os postos indicados pelo Ministério da Justiça, munidos de documento de identificação, o memorando de encaminhamento da delegacia e, se possível, documentos da pessoa desaparecida. Reportagem Pablo Mundim.
2: Os endereços dos postos de coleta podem ser consultados em gov.br/mj.
3: Escuta, acolhimento e orientação a mulheres em situação de vulnerabilidade.
2: A partir de hoje serão disponibilizados 100 mil teleatendimentos a elas pelo SUS.
3: Conheça os detalhes na reportagem de Graziele Bezerra.
4: O serviço é voltado a mulheres em situação de violência, mães atípicas e mulheres que cuidam de familiares com deficiência ou doenças raras. A expectativa é realizar até 100 mil teleatendimentos por mês a partir desta segunda-feira. As consultas poderão ser agendadas via Meu SUS Digital, como explica a secretária de Atendimento Especial da Saúde do Ministério da Saúde, Ana Luísa Caldas.
13: Essa oferta de maneira remota, de maneira na palma da mão, para a gente facilitar e, de fato, conseguir superar algumas barreiras de acesso. A gente sabe que a gente ainda não consegue ter a capilaridade que a gente gostaria de ter de serviços especializados em todos os territórios nacionais. Então, por que não utilizar também da saúde digital, atendimento remoto, a favor e em prol dessas pessoas no território?
4: Para agendar um atendimento, basta acessar o aplicativo Meu SUS Digital com a conta gov.br, selecionar a opção Acolhe Mais e realizar o cadastro. Em até 24 horas, a paciente receberá o contato da equipe do SUS para escolher a data e o horário da consulta. Cada usuária poderá realizar até 10 sessões, com possibilidade de realizar um novo ciclo quando necessário. Especialistas em saúde mental foram capacitadas para identificar situações de risco em que a paciente esteja, como explica o ministro da Saúde, Alexandre Padilha.
14: Começa com a psicóloga, combinando com aquela mulher, qual que é a palavra que você pode usar como código para interromper a consulta, se você se sentir em situação de risco, se o agressor passar por aqui, entrar por aqui, né? O papel vai ser acolher e buscar construir um conjunto do cuidado junto ali com o município, junto com a rede local, com as potências que a rede local tem, né?
4: Ao final das sessões, a mulher poderá ser encaminhada para a continuidade do cuidado em um centro de atenção psicossocial ou em um outro serviço da rede. O teleatendimento está disponível de segunda a sexta-feira, das 8 da manhã às 8 da noite, e aos sábados, das 8 da manhã às 2 da tarde. Reportagem Graziele Bezerra.
2: E uma ferramenta digital ajuda quem deseja se livrar do vício em bebidas alcoólicas.
3: Disponível no Meu SUS Digital, o Modera Brasil disponibiliza testes, dicas e informações e pode recomendar ao usuário a procurar ajuda médica.
2: O tratamento para o alcoolismo está disponível no Sistema Único de Saúde.
15: Davi Alves de Souza, morador de Brasília, é filho de um pai alcoólatra e perdeu a mãe aos 7 anos de idade. Ele conta que encontrou na bebida uma forma de preencher o vazio deixado pela mãe. Aos 42 anos, decidiu buscar ajuda para abandonar a dependência.
16: Pedi trabalho, pedi esposa, falei assim, eu não quero mais, eu acho que eu vou conseguir, eu tenho certeza que eu vou conseguir.
15: Dados do Ministério da Saúde apontam que cerca de 20% dos brasileiros com mais de 18 anos ingerem pelo menos 6 doses de álcool em uma única ocasião. O consumo excessivo é um dos principais fatores de risco para diversas doenças. Também provoca prejuízos emocionais e sociais, como lembra a gerente do Centro de Atenção Psicossocial, Álcool e Outras Drogas de Samambaia, Gabriele Tereza de Jesus.
17: Normalmente a família chega um momento que não quer mais, nem os filhos, nem a esposa, então eles vêm na questão do trabalho, deixam de ir ao trabalho ou perdem o emprego, ficam em situação de rua.
15: A ferramenta Modera Brasil, disponível no Meu SUS Digital, oferece meios de prevenção ao uso exagerado de bebidas alcoólicas. O aplicativo permite ao cidadão avaliar o padrão de consumo e recomenda, quando necessário, procurar os serviços da rede pública de saúde. O Modera Brasil foi desenvolvido pela Universidade de São Paulo em parceria com o Ministério da Saúde, como explica a secretária de Atenção Primária à Saúde, Ana Luísa Ferreira Caldas.
18: O aplicativo ele vem como uma ferramenta de autocuidado apoiado para fazer a avaliação do nosso consumo alcoólico enquanto cidadãos, mas também traz diversas ferramentas dentro do próprio aplicativo para educação em saúde, traz o consumo, né, de quanto que custa esse consumo alcoólico que as pessoas acabam utilizando na sociedade de maneira geral, exatamente para a gente poder fazer promoção da saúde, levar o autocuidado apoiado e conhecimento técnico baseado em evidência para a população se sentir também segura com as informações na palma da mão.
15: E para quem precisa de ajuda para enfrentar problemas relacionados ao consumo de álcool, a Unidade Básica de Saúde é a primeira porta de entrada para o cuidado no SUS. As equipes orientam como reduzir ou interromper o consumo e oferecem ainda tratamento de saúde para doenças associadas ao uso de bebidas e, quando necessário, encaminham para um atendimento especializado nos Centros de Atenção Psicossocial, Álcool e Outras Drogas, CAPS. Reportagem Cleide Lopes.
3: A vacinação de crianças e adolescentes menores de 15 anos segue em todo o país até 1º de setembro dentro da campanha nacional de multivacinação.
2: Pais e também responsáveis devem procurar uma unidade de saúde e levar a caderneta de vacinação em papel ou pelo Meu SUS Digital para conferir se há doses em atraso e manter a proteção contra mais de 20 doenças.
3: No último sábado, o Dia D reforçou a mobilização com atendimento em unidades de saúde, pontos móveis e espaços públicos.
19: Em Brasília, o servidor público Daniel Moreira aproveitou o dia de folga para atualizar a caderneta de vacinação dos filhos.
20: Eu trouxe as crianças para verificar se a cobertura vacinal estava adequada, se não. E aproveitei e também verifiquei se as minhas vacinas estavam em dia.
19: Famílias inteiras reservaram o sábado para ficar em dia com a saúde. Unidades básicas de todo o país abriram as portas para a campanha de multivacinação. O ministro da Saúde, Alexandre Padilha, falou da importância da vacina.
21: Vocês, pais e mães atuais, só não têm paralisia infantil, só não tiveram meningite, só não tiveram sarampo, porque um dia o seu pai e a sua mãe saiu de casa e te levou para vacinar. Hoje a vacina está o ano inteiro lá. Se tiver dificuldade de levar na unidade de saúde, faz uma autorização para tomar a vacina na escola, que as equipes de saúde da família de todo o país vão até as escolas vacinar as crianças. Então tem toda a oportunidade para vacinar, manter sua criança protegida.
19: Por causa do surgimento de um surto de sarampo em vários países das Américas, a vacinação contra a doença está sendo reforçada, como destacou o ministro Alexandre Padilha.
21: Quem é de São Paulo, São Bernardo e Guarulhos, são três cidades que hoje têm pouco mais de 20 casos identificados desde o começo de julho, precisa tomar a vacina do sarampo, mesmo se achar que está com a caderneta atualizada.
19: O dia D de vacinação também atraiu idosos e gestantes aos postos de vacinação. Foi o caso da aposentada Dalva Dourado.
22: Sem as vacinas, não é como que a gente vai se livrar das epidemias, das doenças. Tem que vacinar.
19: Já a bancária Ana Paula Medeiros trouxe o filho e acabou também sendo vacinada.
23: Eu tomei três, todas que estavam em atraso, e aí agora já está tudo em dia.
19: A pequena Maria Clara de Andrade, de 10 anos, resumiu bem o sentimento de estar imunizada.
0: Se você pegar uma doença, pode ser pior do que vacinar, bem pior.
19: A campanha segue até o dia 1º de setembro, com a oferta de 20 vacinas do calendário nacional. A estratégia protege contra doenças graves como meningite, tuberculose, hepatite e cânceres associados ao HPV. Reportagem Luana Karen.
2: Já está disponível para consulta o quarto e último lote da restituição do Imposto de Renda 2026.
3: O valor pode ser creditado na conta do contribuinte até o dia 31 de agosto.
2: A consulta ao lote pode ser feita no portal ou no aplicativo da Receita Federal.
1: A consulta ao quarto lote de restituição do Imposto de Renda à Pessoa Física de 2026 começa nesta segunda-feira, dia 24 de agosto. O lote também inclui restituições residuais de anos anteriores. São 521.935 restituições, que somam quase R$1,240 bilhões. O crédito será realizado em 31 de agosto e é feito somente em conta do titular da declaração. Entre os beneficiados estão contribuintes com prioridade legal, como idosos, pessoas com deficiência ou doença grave e contribuintes cuja a principal fonte de renda seja o magistério. A consulta pode ser feita no portal da Receita Federal, gov.br/Receita Federal, em Meu Imposto de Renda e depois em Consultar Minha Restituição. Também é possível verificar a situação pelo aplicativo da Receita Federal. Se houver pendências na declaração, o contribuinte pode corrigir as informações por meio de uma declaração retificadora. Dilson Santa Fé, para a Voz do Brasil.
3: Apresentada esse mês, a versão atualizada de uma publicação com o mapeamento de riscos para a prevenção de desastres naturais no país.
2: O texto traz avanços científicos e técnicos das últimas décadas, desde a obra original publicada em 2007.
3: O objetivo é apoiar os municípios na elaboração de planos, projetos e obras de redução de riscos diante dos impactos trazidos pelas mudanças climáticas.
2: Entre elas, o fenômeno do El Niño, que traz impactos como chuvas acima da média na região sul e seca e calor acentuados na porção Norte.
3: Foi o que apontou Rodolfo Moura, diretor do Departamento de Mitigação e Prevenção de Risco do Ministério das Cidades.
6: Só é possível atuar nos desastres se a gente conhece o risco. No momento que a gente está vivenciando agora, de crise climática, de possível intensificação dos processos com o El Niño que se avizinha. Então, a gente entende que é um documento que pode já surtir efeito como um documento que pode trazer ações de prevenção de norte a sul do Brasil.
2: A publicação está disponível no site gov.br/cidades.
3: A música brasileira e suas partituras agora na internet.
2: Um espaço onde notas, acordes e melodias que fazem parte da nossa história estão a um clique de distância.
3: O novo portal de partituras amplia o acesso a esse patrimônio musical, colaborando também para o ensino musical brasileiro.
8: Chico Buarque, Tom Jobim, Hermeto Pascoal, nomes da música brasileira que agora têm partituras de suas composições reunidas na plataforma online Partituras Brasileiras. A diretora do Centro de Música da Fundação Nacional de Artes, FUNARTE, Eulícia Esteves, explica o que é possível encontrar no site.
24: Partituras do nosso cancioneiro popular, partituras de música de concerto, de compositores brasileiros, ou seja, é uma plataforma de partituras de compositores nacionais, para várias formações, para orquestras, para bandas e para instrumento solo também.
8: O acervo contempla materiais voltados ao ensino musical. Além das partituras, é possível também conhecer obras da música brasileira em formato digital. Na plataforma, o usuário pode pesquisar em itens como catálogo geral, ensino musical e Bienal da Música Brasileira Contemporânea. Eulícia Esteves, da FUNARTE, destaca quem pode usar o material.
24: Músicos, professores, pesquisadores, amantes da música brasileira de uma forma geral.
8: A plataforma vai permitir o aumento gradual do acervo, como explica o músico, pesquisador e professor Renato Borges.
25: Porque já existe uma quantidade razoável de repertório que é disponibilizado, né, em projetos digitais a tendência é que essa quantidade vai aumentar com o passar do tempo.
8: A pesquisa da partitura pode ser feita pelo nome do compositor, título da obra e formação instrumental, como banda marcial, por exemplo. Também é possível pesquisar por diferentes instrumentos e tipos de voz, como soprano e tenor. O endereço da plataforma é partiturasbrasileiras.funarte.gov.br. Reportagem, Márcia Fernandes.
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2: A lista de espera do programa Universidade para Todos, o ProUni, para o segundo semestre do ano, recebe manifestações de interesse nos dias 26 e 27 de agosto, quarta e quinta-feira.
3: Podem participar os candidatos que não foram pré-selecionados nas chamadas anteriores e aqueles que não conseguiram vaga por falta de formação de turma.
2: O processo é gratuito e deve ser feito pelo Portal Único de Acesso ao Ensino Superior.
3: Essas foram as notícias do governo federal.
2: Uma realização da Secretaria de Comunicação Social da Presidência da República.
3: Com produção da empresa Brasil de Comunicação.
2: Fique agora com as notícias do Poder Judiciário e do Congresso Nacional. Uma boa noite.
3: Boa noite para você. Até amanhã.
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10: Supremo inicia audiência pública para debater a constitucionalidade de dispositivos da lei antifacção.
11: TST discute o controle do uso de banheiro no trabalho.
10: STJ decide que judiciário só pode determinar tratamento pelo SUS no exterior em situações excepcionais.
11: Boa noite, eu sou Arthur Filho.
10: E eu sou Walter Lima.
11: O Supremo iniciou hoje uma audiência pública para debater a constitucionalidade de dispositivos da lei antifacção.
10: Ao todo, 48 expositores foram admitidos para apresentar argumentos técnicos sobre dispositivos da nova legislação, que são questionados em 4 ações diretas de inconstitucionalidade em tramitação na Corte.
11: Oficialmente denominada Marco Legal do Combate ao Crime Organizado, a lei que entrou em vigor em março alterou o Código Penal, o Código de Processo Penal e outras leis penais.
10: O texto define como facção criminosa o agrupamento de pelo menos 3 pessoas que empreguem violência, grave ameaça ou coação para exercer controle territorial ou social, intimidar a população e autoridades ou atacar serviços estruturais essenciais. A audiência será retomada amanhã pela manhã e se estende na parte da tarde.
11: Judiciário só pode obrigar o SUS a custear tratamento médico no exterior em casos excepcionais, como comprovação de que não há tratamento eficaz disponível no Brasil.
10: Para o STJ, o direito à saúde não garante acesso à melhor tecnologia médica disponível no mundo. Fátima Uchoa.
12: Com esse entendimento, a segunda turma do STJ manteve a negativa do TRF4 para que a União custeasse o transplante intestinal e o tratamento de uma menina de 11 anos em hospital dos Estados Unidos. O ministro relator Marco Aurélio Belize explicou que havia dados técnicos sobre hospitais brasileiros habilitados para o referido transplante. O ministro também ressaltou que a proteção integral assegurada a crianças e adolescentes não afasta a necessidade de observar os critérios técnicos, a organização do SUS e a igualdade na distribuição de recursos, devendo a proteção integral ser harmonizada com a sustentabilidade do sistema e com as escolhas legítimas de política pública.
11: O TST faz audiência pública nesta terça-feira para debater o controle e a limitação do uso de banheiro por empregados durante o trabalho.
10: O assunto diz respeito principalmente a setores específicos como teleatendimento e frigoríficos. Simone Moura.
26: Para muitos trabalhadores, o tempo de trabalho é tão cronometrado que é difícil até ir ao banheiro durante o serviço. Mas essa é uma necessidade básica de qualquer pessoa. Por isso, o assunto virou tema de audiência aqui no TST. O Tribunal Superior do Trabalho quer ouvir trabalhadores, empresários, médicos, para discutir a possibilidade de acordos e convenções coletivas flexibilizarem regras relacionadas ao uso de banheiros em atividades como teleatendimento e frigoríficos. A audiência será realizada às 14h desta terça-feira na sede do TST, com transmissão ao vivo pelo canal do Tribunal no YouTube.
11: Participação dos eleitores é destacada pelo presidente do TSE durante a eleição simulada no Maranhão.
10: O teste reuniu mais de 1000 eleitores e reproduziu as condições de uma eleição real. Vitor Struck.
4: A participação dos eleitores é fundamental para garantir a força e a legitimidade da democracia. A avaliação é do presidente do TSE, ministro Cássio Nunes Marques, que acompanhou uma eleição simulada em Paulino Neves, no Maranhão. A iniciativa, promovida pelo TRE do Maranhão, é acompanhada pelo TSE. Funcionou como um ensaio para as eleições gerais de 2026. A simulação reproduziu as etapas de uma eleição real, desde o primeiro voto até a emissão do boletim de urna no fim do dia. Técnicos e observadores do TSE acompanharam a operação. Segundo o presidente do tribunal, o uso da tecnologia na justiça eleitoral tem como objetivo garantir que a vontade do eleitor seja registrada de forma exata, transparente e segura.
13: A tecnologia, para essa justiça especializada, nunca representou um fim em si mesmo, mas sim o meio pelo qual garantimos que a vontade do eleitor seja registrada de forma exata, transparente e inviolável.
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11: A você, uma boa noite.
10: E até amanhã.
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14: Eu sou Paula Groba.
15: E eu sou Ricardo Nakaoka.
14: E estes são os destaques de hoje do Jornal do Senado, que começa agora.
15: Fim da escala 6x1 é defendida em sessão de homenagem ao Tribunal Superior do Trabalho.
14: PEC com mudanças na segurança pública chega ao Senado.
15: Campanha mobiliza familiares de desaparecidos para coleta de DNA.
14: Boa noite.
15: Boa noite.
14: O mundo do trabalho mudou, os desafios também. A inteligência artificial, a automação e as plataformas digitais estão transformando profissões, jornadas e relações entre trabalhadores e empregadores. Em meio a tantas mudanças, velhos problemas permanecem, mas ganham novas formas.
15: Uma sessão especial do Senado celebrou nesta segunda-feira os 80 anos do Tribunal Superior do Trabalho. Durante o evento, parlamentares e representantes da Justiça Trabalhista defenderam o fim da escala 6x1 e o combate à precarização no mercado laboral. A repórter Marcela Diniz traz os detalhes.
16: Em 1946, o então Conselho Nacional do Trabalho passou a integrar oficialmente o Poder Judiciário e a se chamar Tribunal Superior do Trabalho. De lá até hoje, muita coisa mudou nas relações entre patrões e empregados. Terceirização, trabalho intermitente e outros tipos de contrato que não abrangem direitos que eram consagrados em outros tempos, como férias remuneradas e auxílio-doença. A tecnologia também impactou o mundo laboral. Diante dessa realidade, a Justiça do Trabalho precisa compreender os novos cenários e assegurar proteção ao elo mais fraco, o trabalhador. O presidente do TST, ministro Luiz Felipe Vieira de Mello Filho, comentou esse desafio.
17: A inteligência artificial, a automação, a economia digital e o trabalho intermediado por plataformas já fazem parte da realidade de milhões de pessoas. A própria noção de tempo e local de trabalho passa por profundas mudanças. A velha exploração do trabalho assume novas faces e desafia cotidianamente o mistério de distribuir justiça social.
16: O senador Paulo Paim, do PT do Rio Grande do Sul, defendeu que o Congresso aprove leis que garantam proteção trabalhista e o direito de viver para além do trabalho.
18: É urgente que o Brasil ponha o fim da escala 6x1 e promova a redução da jornada de trabalho para 40 horas semanais sem redução salarial. Isso é modernizar as relações de trabalho.
16: Ministros do TST já defenderam publicamente a aprovação da proposta de emenda à Constituição que acaba com a escala 6x1 e reduz a jornada máxima para 40 horas semanais. A PEC está na Comissão de Constituição e Justiça do Senado.
14: O Senado analisa o projeto de lei que torna obrigatória a realização do teste do bafômetro ou exames toxicológicos para todos os condutores envolvidos em acidentes de trânsito.
15: A proposta também estabelece que o crime de homicídio culposo ao volante sob efeito de álcool ou drogas seja inafiançável. A reportagem é de Bruno Lourenço.
0: O projeto torna obrigatória a testagem de alcoolemia ou de outras substâncias psicoativas em motoristas envolvidos em sinistros. O autor, senador Fabiano Contarato, do PT do Espírito Santo, que já foi delegado, afirma que a medida busca evitar dúvidas na perícia e agilizar a identificação de casos de embriaguez logo após a ocorrência.
1: O que o projeto faz é que, em estado flagrancial, ele vai ser preso em flagrante. Aí o juiz, na audiência de custódia, é que vai avaliar se ele vai manter a prisão em flagrante ou se ele vai converter a prisão em flagrante preventivo.
0: Além da testagem compulsória, a proposta veda a concessão de fiança nos casos em que o motorista alcoolizado ou drogado causar a morte de outra pessoa. A medida já foi aprovada na Comissão de Segurança Pública.
14: E a segurança pública pode ganhar novas regras diretamente na Constituição. A chamada PEC da Segurança Pública começa a avançar no Senado após ser enviada à Comissão de Constituição e Justiça. Entre outros pontos, a proposta prevê maior integração das ações de segurança entre União, Estados e municípios.
15: Com a escolha de um relator, o texto poderá entrar na fase de discussão. Os detalhes com o repórter Herman Kulitz.
19: A chamada PEC da Segurança Pública busca modificar a Constituição com o objetivo de combater com mais rigor o crime organizado, de ampliar a atuação da Polícia Federal, de criar polícias municipais, de aumentar os recursos para a segurança pública e para o sistema penitenciário, além de trazer outras medidas que ajudem no enfrentamento da criminalidade. Como destacou o relator da proposta, senador Rogério Carvalho, do PT de Sergipe.
20: Para que a gente possa aprovar definitivamente uma emenda constitucional que defina claramente o financiamento do sistema prisional brasileiro, que a gente possa integrar os órgãos de segurança pública, municipais, estaduais e federal, que a gente possa integrar as inteligências e, com isso, ter mais financiamento e mais gestão da segurança pública, responsabilizando todos os entes federados e, assim, garantir ao povo brasileiro o direito à segurança, à liberdade de ir e vir.
19: Após análise na comissão, o texto poderá seguir para o plenário do Senado, onde precisará de pelo menos 49 votos favoráveis em 2 turnos para ser aprovada.
14: E familiares de pessoas desaparecidas podem procurar até a próxima sexta-feira pontos de coleta em todo o país para fornecer o material genético.
15: O DNA poderá ser comparado com bancos de dados e auxiliar na identificação e localização de desaparecidos. Repórter Rodrigo Rezende.
21: Até a próxima sexta-feira, 28 de agosto, familiares de pessoas desaparecidas podem entrar em contato com as secretarias de segurança dos 26 estados do país e do Distrito Federal para que profissionais façam a coleta de DNA e outros materiais que permitam o auxílio na busca pelos desaparecidos. A presidente da Comissão de Direitos Humanos do Senado, senadora Damaris Alves, do Republicanos do Distrito Federal, afirma que a situação é urgente.
22: A Comissão de Direitos Humanos tem dado uma atenção especial porque hoje no Brasil nós estamos com mais de 100 mil pessoas desaparecidas e mais de 55 mil são crianças. Onde estão nossas crianças?
21: A coleta de DNA é indolor e deve ser preferencialmente feita por familiares de primeiro grau da pessoa desaparecida, caso de pai, mãe, filhos ou irmãos. Para mais informações, acesse gov.br/mj.
14: O projeto que transforma em lei o mapa do caminho para zerar o desmatamento e fazer a transição energética no Brasil está em análise nas comissões do Senado.
15: A ideia de mapa do caminho foi apresentada pelo Brasil na COP30 no ano passado em Belém. Repórter César Mendes.
23: O projeto do senador Beto Faro, do PT do Pará, inclui na Política Nacional sobre Mudança do Clima os mapas para uma transição justa à economia de baixo carbono e para o desmatamento zero. Segundo o autor, a medida transforma essas diretrizes em política de Estado e pode servir de referência a outros países em desenvolvimento. O climatologista Carlos Nobre também defende ações de restauração florestal em grande escala.
27: 4 biomas brasileiros estão na beira do ponto do retorno: Amazônia, Cerrado, Pantanal e Caatinga. É essencial que o Brasil vá nessa linha desses mapas.
23: O mapa do caminho vai permitir um planejamento de longo prazo para o Brasil reduzir suas emissões e combater o desmatamento, alinhado com os compromissos internacionais assumidos no Acordo de Paris.
2: Eleições 2026.
14: O dinheiro é um dos combustíveis das eleições. É ele que ajuda a financiar campanhas, pagar equipes, produzir materiais e levar candidatos até os eleitores. Neste ano, quase 5 bilhões de reais estarão disponíveis para a disputa eleitoral.
15: Mas afinal, de onde vem todo esse dinheiro? E como ele é dividido entre partidos e candidatos? A repórter Patrícia Oliveira explica.
3: O fundo eleitoral é formado por dinheiro público e é destinado apenas para as campanhas em ano de eleições. Em 2026, dos quase 5 bilhões de reais para os 30 partidos registrados no TSE, o PL é que vai ficar com a maior fatia, cerca de 882 milhões de reais. A divisão leva em conta o tamanho das bancadas na Câmara e os votos recebidos pelos partidos na eleição anterior para deputado federal. Também considera a representação no Senado e 2% são divididos igualmente entre todas as legendas. Os partidos definem como distribuir a sua parcela entre os candidatos, como explica o cientista político Rafael Favetti.
5: Os partidos, a rigor, podem usar livremente, tal qual a sua diretoria executiva queira usar na campanha. Porém, os partidos prestam contas à Justiça Eleitoral terminadas as eleições.
3: O eleitor pode acompanhar essa prestação de contas dos partidos pelo site do TSE.
15: Portal E-Cidadania. Apresente sua ideia legislativa, participe de audiências públicas e sabatinas ou opine sobre uma proposta em debate no Senado. Acesse senado.leg.br/e-cidadania. Com a edição de Paula Groba e trabalhos técnicos de João Lira, o Jornal do Senado fica por aqui. Acompanhe agora as notícias da Câmara dos Deputados. Boa noite.
14: Boa noite e até amanhã.
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8: Projeto estimula energia limpa em assentamentos da reforma agrária.
12: Deputados atualizam regulamentação dos profissionais da radiologia.
8: Propostas ampliam controle sanitário sobre suplementos alimentares.
12: Boa noite. Projetos que ampliam o controle sanitário sobre suplementos alimentares estão prontos para serem incluídos na pauta de votações do plenário da Câmara. Saiba mais sobre o assunto na reportagem de José Carlos Oliveira.
24: O deputado Felipe Carreiras, do PSB de Pernambuco, acredita em rápida aprovação de propostas que ampliam o controle sanitário e as punições para fraudes e publicidade enganosa em torno dos suplementos alimentares. Os três projetos de lei foram recomendados pelo grupo de trabalho que ele coordenou na Câmara dos Deputados, já tiveram o regime de urgência aprovado e, portanto, estão prontos para votação no plenário. Além de criminalização e aumento de multa diante de irregularidades, as propostas têm foco em segurança alimentar.
25: Nós temos a grande chance de ter uma legislação moderna, de referência internacional, na medida que nós procuramos enxergar todos os mercados mundiais que comercializam suplemento. A gente pensa uma proibição e uma multa para a rede social que estiver possibilitando esse tipo de propagação indiscriminada, assim como as big techs que ofertam no Mercado Livre, no Amazon, na Shopee, esse tipo de produto. Pior do que a suplementação inadequada é a substância falsificada. E está entrando no Brasil, sendo sugerida por esses digital influencers que não têm nem formação médica.
24: Entre 2000 e 2025, 63% dos processos analisados pela Agência Nacional de Vigilância Sanitária foram relacionados a suplementos, envolvendo uso de anabolizantes, manipulação do teor de proteínas e rótulos irregulares. Nas audiências públicas promovidas pelo Grupo de Trabalho entre outubro do ano passado e março deste ano, técnicos da Anvisa relataram casos de suplemento ômega 3 feito apenas de óleo vegetal com aroma de peixe, whey protein e creatina à base de farinha com saborizante e substâncias tóxicas do agronegócio em laboratório de suplemento alimentar. Felipe Carreiras deverá ser o relator das propostas de controle sanitário dos suplementos alimentares no plenário da Câmara, e o de suplemento alimentar. Felipe Carreiras deverá ser o relator das propostas de controle sanitário dos suplementos alimentares.

0: acesso a tratamentos.
1: O texto também institui a Semana Nacional de Conscientização sobre o Climatério e a Menopausa, a ser realizada na primeira quinzena de março. O objetivo, segundo Baleia Rossi, é ampliar a informação sobre o tema, reduzir estigmas e fortalecer as ações de educação em saúde.
2: Previdência.
0: Júnior Lourenço, do Maranhão, é favorável ao projeto que regulamenta a aposentadoria especial de agentes comunitários de saúde e de combate às endemias. Para ele, a medida é importante para garantir direitos previdenciários àqueles que atendem diretamente à população.
1: Júnior Lourenço explica que a proposta prevê aposentadoria com integralidade e paridade aos 50 anos para mulheres e aos 52 para homens, após 20 anos de atividade. O texto também estabelece regras para quem tem tempo de serviço em outras funções.
2: Trabalho.
0: Projeto de Rodrigo Valadares, do PL de Sergipe, cria uma modalidade de aprendizagem voltada a jovens egressos do serviço militar obrigatório. O texto permite que empresas de segurança privada substituam a cota de aprendizes pela concessão de bolsas preparatórias a esses jovens.
1: Rodrigo Valadares explica que o projeto reduz para 19 anos a idade mínima para atuação como vigilante de quem comprovar a prestação do serviço militar e dispensa. Para ele, a medida amplia a inserção de ex-militares no mercado de trabalho e reduz a vulnerabilidade desses jovens.
2: Votação.
0: O projeto que amplia o reconhecimento de profissionais da radiologia foi alterado na Câmara e retorna ao Senado para análise das modificações. Saiba mais com a repórter Sofia Peçanha.
3: A Comissão de Constituição e Justiça aprovou o projeto que atualiza a regulamentação das profissões de técnico e tecnólogo em radiologia e de bacharel em ciências radiológicas. A proposta, já aprovada pelo Senado, altera a lei que regula o exercício das profissões da área desde 1985. Entre as mudanças está o reconhecimento formal das categorias de bacharel, tecnólogo e técnico em radiologia, além da ampliação das áreas de atuação profissional. O texto busca adequar a legislação às novas tecnologias utilizadas em exames e tratamentos de saúde, além de atividades industriais e de segurança que utilizam radiação. O projeto já havia sido aprovado pela Comissão de Saúde. Na reunião, o relator, o deputado Ricardo Silva, do PSD de São Paulo, destacou a importância desses profissionais para o funcionamento dos serviços de saúde.
4: Eles buscam beneficiar os profissionais técnicos em radiologia, os quais têm atuação relevante nos serviços de saúde, principalmente na produção de exames radiológicos indispensáveis ao diagnóstico de patologias.
3: Além de atualizar as regras para o exercício da profissão, o texto determina quem pode obter registro nos conselhos regionais de técnicos em radiologia, estabelece regras para supervisão das técnicas radiológicas e reforça exigências relacionadas à proteção radiológica e à segurança dos trabalhadores e usuários dos serviços. Na prática, a proposta busca dar mais segurança jurídica aos profissionais ao definir quem pode atuar em cada atividade e quais são as responsabilidades de cada função. Durante a votação na Comissão de Constituição e Justiça, a deputada Érica Cocai, do PT do Distrito Federal, defendeu a proposta, afirmando que uma das principais mudanças é o reconhecimento dos tecnólogos em radiologia na legislação.
5: E por fim dizer que nós temos uma legislação que é uma legislação antiga, que não previa o tecnólogo, e tecnólogo agora vai poder fazer concurso público. Tecnólogo vai poder adentrar na saúde como tecnólogo. Portanto, é um reconhecimento.
3: Como a proposta que atualiza a regulamentação dos profissionais das técnicas radiológicas sofreu alterações durante sua análise na Câmara, ela retorna agora ao Senado para análise dessas modificações. Da Rádio Câmara de Brasília, Sofia Peçanha.
2: Desenvolvimento Regional.
1: Zuco, do PL do Rio Grande do Sul, defende a criação de um regime excepcional para agilizar obras e compras em estados e municípios atingidos por calamidades climáticas. A medida flexibiliza regras de licitação e reduz prazos para acelerar a reconstrução da infraestrutura pública.
0: O projeto também permite contratações simplificadas para obras de prevenção, como drenagem, contenção de encostas e sistemas de alerta. Zuco explica que a intenção é reduzir a burocracia sem abrir mão da transparência e da fiscalização dos recursos públicos.
2: Meio ambiente.
1: Uma Mário Negromonte Júnior, do PSB, pede que a Comissão de Finanças e Tributação realize uma audiência pública para discutir os impactos econômicos, fiscais e patrimoniais da atuação do ICMBio e das unidades de conservação federais em Una, no sul da Bahia.
0: Segundo o

0: Mário Negro Monte Júnior, as restrições ambientais afetam atividades agropecuárias, investimentos, acesso ao crédito e a arrecadação do município. Ele defende um debate para conciliar a preservação ambiental com segurança jurídica dos proprietários e o desenvolvimento da região.
1: Transportes.
2: A Câmara aprovou e encaminhou para análise do Senado o projeto que prorroga até 2032 a dispensa do adicional ao frete para a renovação da marinha mercante em transportes com origem ou destino nas regiões Norte e Nordeste. André Abidon, do PP do Amapá, observa que a cobrança pode representar de 8 a 40% do valor do frete.
0: De acordo com André Abidon, a prorrogação ajuda a reduzir os custos de transporte e dá mais segurança para empresas planejarem investimentos nas duas regiões. O benefício vale para a navegação entre portos brasileiros e para o transporte por rios e lagos.
1: Economia.
2: Afonso Florenci, do PT da Bahia, assina projeto que cria a Lei de Proteção da Soberania Econômica Nacional contra sanções estrangeiras. A proposta proíbe que sanções unilaterais impostas por outros países produzam efeitos no Brasil.
0: De acordo com Afonso Florenci, a medida protege a autonomia do país e impede o encerramento injustificado de contas bancárias e contratos por exigências externas. O deputado sustenta que o objetivo é proteger a economia e a legislação de interferências estrangeiras.
2: A proposta de emenda à Constituição que amplia a imunidade tributária de organizações religiosas foi aprovada na Câmara. Gabriel Mota, do União de Roraima, explica que o texto também impede a cobrança de impostos na aquisição de bens e serviços necessários ao funcionamento das instituições.
0: Gabriel Mota avalia que a mudança dá mais segurança jurídica à aplicação do benefício tributário. A proposta se estende a creches, asilos, orfanatos, monastérios, seminários e comunidades terapêuticas sem fins lucrativos geridas por essas organizações.
1: Agricultura.
2: A comissão aprovou o projeto que institui incentivos à geração de energia limpa em assentamentos da reforma agrária. A repórter Maria Neves tem mais detalhes.
3: A Comissão de Minas e Energia da Câmara aprovou o projeto do deputado Mercinho Lucena, do PSD da Paraíba, que cria incentivos para a geração de energia elétrica de fontes renováveis em áreas da União destinadas à reforma agrária. Pelo texto, poderão se beneficiar da lei pessoas físicas ou jurídicas organizadas em cooperativas e associações que representem assentados. Para viabilizar a geração de energia limpa nos assentamentos, a proposta assegura acesso prioritário a linhas de financiamento em bancos públicos e prioridade no licenciamento de obras de rede elétrica. O projeto também permite que o excedente de energia de microgeração e de minigeração distribuída seja adquirido por distribuidoras ou órgãos públicos. De acordo com o relator, deputado Júlio Lopes, do PP do Rio de Janeiro, o projeto cria a possibilidade para que cerca de 1 milhão de famílias acessem novas fontes de renda por meio da comercialização de excedentes energéticos. Na opinião do parlamentar, ao permitir que essas famílias instalem e operem usinas de energia limpa, o projeto cria um ambiente de negócios favorável ao cooperativismo e ao associativismo rural.
4: É um projeto que tem um mérito muito especial de dar àquelas pessoas que estão em áreas destinadas à reforma agrária, portanto, pessoas que não têm propriedade, que não têm terra, que não têm outras possibilidades de desenvolverem projetos de energia e, a partir desses projetos, terem uma capitalização, terem uma renda. E eu entendi que isso será de grande valia para a capitalização dessas áreas mais pobres do Brasil, ajudando essas populações menos assistidas.
3: O projeto que cria incentivos para a geração de energia renovável em assentamentos da reforma agrária ainda será analisado pelas comissões de Agricultura, de Finanças e Tributação e de Constituição e Justiça. Da Rádio Câmara de Brasília, Maria Neves.
0: Marcelo Moraes, do PL do Rio Grande do Sul, é favorável ao projeto que atualiza as regras do crédito fundiário para a compra de imóveis rurais. Segundo o deputado, a proposta torna a política de acesso à terra mais justa ao considerar as diferenças de preços entre as regiões do país.
2: Marcelo Moraes afirma que os limites atuais estão defasados e dificultam o acesso de agricultores familiares ao programa. Para ele, a medida fortalece o crédito fundiário, amplia a inclusão produtiva e contribui para o desenvolvimento regional e a segurança alimentar.
1: Esporte.
0: Arthur Oliveira Maia, do União da Bahia, é autor da proposta que proíbe a publicidade, a propaganda e o patrocínio de apostas de cota fixa, as chamadas bets, em todo o país. O projeto ainda veda a contratação de influenciadores, atletas e celebridades para divulgar as apostas.
2: O texto proíbe também o patrocínio de eventos e a utilização de marcas de bets em estádios, arenas e outras instalações. Arthur Oliveira Maia acrescenta que 20% da área de exposição das plataformas de apostas deve ser destinada a alertas sobre os riscos do jogo.
1: Ciência e tecnologia.
0: Fernanda Coelho Filho, do União de Pernambuco, solicita a criação da Frente Parlamentar em defesa do Programa Espacial Brasileiro. O deputado entende que o colegiado pode colaborar com a formulação de políticas públicas voltadas para o setor espacial e de inovação tecnológica.
2: Fernando Coelho Filho afirma que a iniciativa visa fortalecer a soberania nacional com o desenvolvimento de programas em telecomunicações e monitoramento climático e territorial. Ele argumenta que a frente vai atuar para garantir recursos orçamentários para o setor.
0: Antônio Doido, do MDB do Pará, celebra a aprovação na Câmara de projeto que impede o bloqueio de recursos do Fundo de Universalização dos Serviços de Telecomunicações. Ele ressalta a importância do FUST no financiamento de ações para ampliar o acesso à internet no país.
2: Antônio Doido avalia que a medida pode assegurar mais recursos para levar internet de qualidade a escolas públicas, áreas rurais e comunidades que ainda não têm atendimento adequado. O texto também prevê mais investimentos para a infraestrutura das próprias operadoras.
0: Juscelino Filho, do Maranhão, é favorável ao projeto que estabelece novas regras para o compartilhamento de postes de energia elétrica por empresas de telecomunicações. A proposta busca ampliar a organização das redes e garantir acesso isonômico à infraestrutura.
2: O texto atribui à ANEEL e à Anatel a definição das regras técnicas e econômicas do compartilhamento e prevê prazo de 5 anos para regularizar ocupações irregulares. A proposta, que tem o apoio de Juscelino Filho, também incentiva a modernização da infraestrutura.
1: Segurança Pública.
0: Mário Frias, do PL de São Paulo, defende ampliar o prazo da prisão temporária em investigações de organizações criminosas e associações criminosas de alta complexidade. A medida vale para casos que dependam de provas como quebras de sigilo e análise de dados digitais.
2: Pela proposta, a prisão temporária poderá durar até 40 dias, com possibilidade de prorrogação por igual período, mediante decisão judicial fundamentada. Segundo Mário Frias, o texto também estabelece prazo de 30 dias para o Ministério Público se manifestar após a conclusão do inquérito.
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1: Justiça.
0: Felipe Francischini, do Podemos, do Paraná, quer reforçar a proteção patrimonial da mulher na dissolução do casamento ou da união estável. Ele defende que medidas de bloqueio e proteção de bens não poderão atingir imóveis ou outros bens dados como garantia em financiamentos.
2: Felipe Francischini afirma que a medida evita que bens que ainda pertencem juridicamente ao banco ou a outro credor sejam incluídos na proteção patrimonial. Segundo o deputado, a intenção é assegurar que as medidas incidam apenas sobre bens efetivamente disponíveis.
1: Últimas notícias.
0: O jornal Câmara dos Deputados irá a Salvador nesta sexta-feira para mais uma gravação itinerante da Voz do Brasil nos estúdios de emissoras da Rede Câmara de Rádio.
2: Lado a lado, um âncora da Rádio Câmara de Brasília e um âncora da emissora local vão apresentar as principais notícias do dia. O programa gravado em Salvador irá ao ar na próxima segunda, dia 31.
0: Termina agora o jornal Câmara dos Deputados, produzido pela Rádio Câmara, com trabalhos técnicos de Everson Urani e apresentação de Márcio Aquiles Sardi e Val Monteiro. Boa noite.
2: Uma ótima noite. Você fica agora com o Minuto do TCU.
1: Minuto do TCU.
6: No dia 1º de setembro, o Tribunal de Contas da União vai realizar painel para debater os desafios do transporte público no Brasil. O encontro vai tratar de problemas que afetam diretamente os passageiros, como o aumento do preço das passagens e as dificuldades para financiar o transporte coletivo. Também estarão em discussão a tarifa zero, a redução das emissões de poluentes e o novo marco legal do transporte público, aprovado em junho deste ano. O painel vai reunir representantes do governo, empresas, universidades,

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9: 8h43.
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